0: Salva de palmas, Murilo Huck.
1: Obrigado, Goiânia.
0: Que pancada, bebê.
2: Que pancada, bebê.
0: Você tá doido?
2: Essa música é boa demais.
3: Quinta posição.

Terceira posição. Terceira posição.

0: Deu nem. Nós,
1: meu irmão. Ponto final na programação de hoje do Super 10. Muito bom estar contigo. Voltaremos no próximo programa. Beijos e até lá.
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2: Muito bem, a partir de agora está no ar o Jornal Rádio News. Informação em primeiro lugar. Brasil e o mundo passam aqui na sua rádio favorita. Sejam bem-vindos.

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1: Previsão do tempo para terça-feira, 9 de junho de 2026. Áreas de instabilidade são observadas sobre a região norte e litoral leste do Nordeste, incluindo Rio Grande do Norte, Paraíba e Pernambuco. O Instituto Nacional de Meteorologia, o INMET, alerta para perigo potencial de acúmulo de chuvas nestas regiões. De acordo com o Instituto, a chuva pode ser forte em alguns momentos do dia, com acumulado de até 50 milímetros. Há previsão de ventos intensos para a região norte, que podem chegar a 60 km por hora. No centro-oeste, alerta de baixa umidade relativa do ar nesta terça-feira, variando entre 30% e 20%, especialmente em Mato Grosso, Mato Grosso do Sul, oeste goiano e mineiro e o norte de São Paulo. No sul, há previsão de tempestade que pode atingir o Paraná e Santa Catarina. Região Centro-Oeste. Em Goiânia, Goiás, céu com poucas nuvens nesta terça-feira. Os termômetros marcam mínima de 12 e máxima de 30 graus. Umidade relativa do ar gira em torno de 85 a 25%. Campo Grande, Mato Grosso do Sul, tem previsão de poucas nuvens no céu. Temperatura mínima de 14 e máxima de 30 graus. A umidade relativa do ar vai de 75 a 25%. Região Nordeste, em Fortaleza, a terça-feira amanhece com acúmulo de nuvens, com possibilidade de chuva isolada à noite. Temperatura mínima de 23 e a máxima de 32 graus. A umidade do ar na capital cearense é de 100 a 50%. Palmares, em Pernambuco, comemora aniversário com muitas nuvens no céu e pancadas de chuva isoladas. A temperatura mínima é de 21 e a máxima de 29 graus. Umidade do ar varia de 95 a 50%. Região Norte, Palmas em Tocantins tem previsão de poucas nuvens nesta terça-feira. Temperatura mínima de 23 e a máxima de 36 graus nas horas mais quentes do dia. A umidade do ar é de 70% a 30%. Em Barreirinha, Amazonas, sopra velhinhas com muitas nuvens no céu, pancadas de chuva e trovoadas isoladas. Temperatura mínima é de 25 e a máxima de 30 graus. A umidade relativa do ar é de 100 a 75%. Região Sudeste, Belo Horizonte, em Minas Gerais, tem previsão de muitas nuvens no céu nesta terça-feira. Os termômetros registram mínima de 11 e máxima de 26 graus. A umidade relativa do ar vai de 90 a 30%. Magé, no Rio de Janeiro, canta parabéns com céu cheio de nuvens. A temperatura mínima é de 15 e a máxima de 31 graus. Umidade relativa do ar é de 90 a 30%. Região Sul. Em Curitiba, Paraná, previsão de muitas nuvens no céu, com possibilidade de chuva isolada à tarde. Os termômetros registram mínima de 13 e máxima de 22 graus. A umidade relativa do ar oscila entre 80 e 40%. Em Botuverá, Santa Catarina, céu com muitas nuvens, pancadas de chuva e trovoadas isoladas no aniversário da cidade. Os termômetros registram mínima de 12 e máxima de 23 graus. A umidade do ar fica entre 90 e 55%. Você ouviu a previsão do tempo para terça-feira,

0: 9 de junho de 2026, com informações do IBGE Cidades e o Instituto Nacional de Meteorologia.
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2: 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Disputa muito acirrada no segundo turno da eleição presidencial peruana realizada neste domingo. Até o início da manhã desta segunda-feira, mais de 90% das urnas já haviam sido apuradas, porém sem um resultado oficial. A candidata direitista Keiko Fujimori liderava a disputa com 50,4% dos votos. Já o candidato da esquerda, Roberto Sanches, estava com 49,5%. Segundo a imprensa peruana, essa diferença ainda é muito pequena para já haver uma definição sobre quem será o próximo presidente do Peru. Keiko é filha do ex-ditador do Peru, Alberto Fujimori, que esteve à frente do país na década de 90, mas foi condenado por violações de direitos humanos, incluindo esterilização forçada de mulheres indígenas. O deputado Roberto Sanches foi ministro do ex-presidente Pedro Castillo e prometeu uma reforma que substituísse a Constituição herdada de Fujimori. A imprensa destaca a tentativa de Sanches de se associar a Castillo com maior apoio nas áreas rurais. No primeiro turno tumultuado, a apuração demorou mais de um mês, com Keiko Fujimori na frente, com 17% dos votos, seguido por Sanches, 12%. Ao todo, 35 candidatos estavam na disputa. Segundo a Justiça Eleitoral peruana, durante o segundo turno, nesse domingo, pessoas supostamente ligadas a organizações políticas tentaram alterar ou invalidar os votos com cédulas marcadas, mas foram impedidas por funcionários das mesas de votação. Foram registrados 15 casos na região metropolitana de Lima e outros no interior. O presidente da Junta Eleitoral peruana, Roberto Burnell, pediu responsabilidade e moderação às autoridades e a qualquer pessoa para não deslegitimar o processo eleitoral. Cerca de 27 milhões de eleitores puderam ir às urnas para eleger o nono presidente peruano em 10 anos de crise política no país. Desde 2016, dois deles renunciaram e 6 foram afastados. A expectativa é que o processo eleitoral seja concluído no máximo até às 7 da noite desta segunda-feira, no horário de Brasília.
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3: O novo marco legal do transporte público prevê destinação de mais recursos para aumentar a qualidade dos serviços e diminuir as tarifas para os passageiros. O projeto de lei aprovado em maio pelo Congresso ainda precisa da sanção da Presidência da República. O texto estabelece que a responsabilidade sobre o transporte público será compartilhada entre estados, municípios e a União, possibilitando uma maior integração da política pública. O diretor de gestão da NTU, Associação Nacional das Empresas de Transportes Urbanos, Marcos Bicalho, explica como a nova legislação pode trazer benefícios para a população.
4: Então, na realidade, esse é um grande avanço, né? O retorno da União, porque a União pode sim investir, né, tanto na parte de infraestrutura e na parte desses sistemas de transporte, né, como também pode participar do próprio custeio da operação desses serviços. Então, isso é um grande avanço, né, que vai auxiliar estados e municípios na prestação desse serviço público.
3: O projeto de lei também regulamenta novas formas de financiamento para o transporte público, incluindo a previsão de recursos de uma contribuição federal que incide sobre os combustíveis. Para Marcos Bicalho, com a previsão de aporte de novos recursos, é possível planejar novas gratuidades no transporte coletivo, como a implementação da tarifa zero, que hoje já está presente em mais de 450 cidades.
4: O custo, né, estimado de uma tarifa zero universal no Brasil inteiro, né, está na ordem de 110 bilhões de reais por ano. Né? Não é pouco recurso. E a gente imagina que uma política pública desse porte, né, precisa ter, né, um mínimo de garantia de fontes de recursos para que ela possa ser uma política pública perene, né? E que você não corra o risco de implantar hoje e amanhã faltar dinheiro para você manter essa política pública em vigor.
3: Para o diretor da Associação Nacional das Empresas de Transportes Urbanos, as mudanças são necessárias para reverter a queda de passageiros no transporte público. Nos últimos 10 anos, houve registro de perda superior a 40%

0: aumento no número de usuários, principalmente para o transporte por aplicativos e para carros e motos.
1: E isso só pode ser revertido com a melhoria da qualidade. Na medida em que você tem uma infraestrutura adequada que permite você oferecer um serviço de melhor qualidade, você pode recuperar parte desses usuários que optaram por sair do transporte público coletivo. E esse é o objetivo, né? Tentar melhorar a qualidade dos serviços, né? Para que você realmente recupere essa demanda perdida.
0: A nova legislação ainda amplia a transparência dos contratos dos entes públicos e das empresas privadas, com a licitação obrigatória para a exploração do serviço.
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3: Mesmo com a baixa possibilidade do registro de casos de ebola e o descarte de duas suspeitas no Brasil, equipes do SAMU, o Serviço de Atendimento Móvel de Urgência, no Rio de Janeiro, receberam treinamento de biossegurança seguindo o protocolo do Ministério da Saúde. O objetivo, segundo a Secretaria de Estado de Saúde, é assegurar que qualquer pessoa com suspeita de infecção pelo vírus receba atendimento adequado, com máxima proteção para pacientes, profissionais de saúde e população. A capacitação incluiu orientações para o uso correto de EPIs, os equipamentos de proteção individual, como máscaras, protetores faciais, luvas, aventais impermeáveis e macacões de proteção, além da preparação correta das viaturas. O treinamento foi realizado por profissionais do Instituto Nacional de Infectologia Evandro Chagas, da Fiocruz, com orientações do Ministério da Saúde. De acordo com a coordenadora-geral do SAMU no Rio, Bárbara Alcântara, neste primeiro momento, equipes de ambulâncias previamente selecionadas passaram por treinamento específico. Além da preparação das viaturas, todas as equipes envolvidas passaram por capacitação. Para garantir uma resposta rápida, duas ambulâncias foram posicionadas em pontos estratégicos da cidade, uma na região central e outra na zona oeste. Os veículos foram adaptados e preparados exclusivamente para esse tipo de transporte, seguindo recomendações técnicas e protocolos internacionais. O Ministério da Saúde reiterou que o risco de transmissão da doença no Brasil é considerado baixo, mas é preciso que as secretarias de Estado de Saúde e unidades de referência estejam preparadas para eventuais respostas às situações que demandem atendimento médico e diagnóstico laboratorial.
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4: Depois do intervalo, tem mais Jornal Rádio News. Fique na sintonia.
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4: Estamos de volta e agora vamos falar de esporte aqui no Jornal Rádio News.
5: George Russell está confiante de que ainda pode se tornar campeão da Fórmula 1 em 2026. Apesar de seu companheiro de equipe na Mercedes, Kimi Antonelli, parecer estar a caminho de conquistar seu primeiro título. O italiano de 19 anos venceu os últimos 5 GPs e detém uma vantagem de 68 pontos sobre Russell, que era o grande favorito antes do início da temporada, mas até agora venceu apenas a etapa de abertura em Melbourne. No entanto, com apenas 6 etapas disputadas e mais 16 pela frente, Russell ainda não desistiu.
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5: E João Fonseca assumiu a 25ª colocação do ranking da ATP e se tornou o tenista sul-americano mais bem colocado da lista. A mudança ocorreu após Fonseca superar o argentino Francisco Cerúndolo, que liderava entre os representantes do continente e caiu para a 27ª colocação. O carioca também ficou muito próximo de estabelecer um novo recorde pessoal, já que sua melhor colocação na carreira foi o 24º lugar, alcançado no fim da temporada passada. O desempenho em Roland Garros foi determinante para a ascensão. Ao chegar às quartas de final do Grand Slam francês, o brasileiro ampliou sua pontuação total para 1.735 pontos, a maior marca de sua trajetória profissional até aqui.
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5: E Ederson chegou aos Estados Unidos para se apresentar à seleção brasileira para a disputa da Copa do Mundo. O jogador embarcou na noite de domingo em São Paulo e seguiu para Nova Jersey em voo direto que pousou no início desta segunda-feira. Ederson estava de férias e foi chamado por Carlo Ancelotti para substituir o Wesley. O lateral direito teve uma lesão no adutor da coxa esquerda e precisou ser cortado da delegação. O técnico preferiu chamar Ederson para ser mais uma peça de meio campo e ficou no grupo com as opções de Danilo e Ibanez para a lateral direita.
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6: O viés da confirmação é a tendência de valorizar apenas informações que reforçam o que a pessoa já acredita e desqualificar o que contraria as próprias ideias. Com as redes sociais, isso ganhou mais força e impacta diretamente na circulação de desinformação. O psicólogo Rodrigo Guimarães, especialista em análise do comportamento, fala sobre o tema.
7: A psicologia explica esse fenômeno através de um comportamento, através de um fenômeno chamado percepção. Percepção é um fenômeno, é um comportamento aprendido. A gente não percebe as coisas só porque elas estão aí, a gente aprende a percebê-las. Assim como um músico aprende a perceber diferentes tons, diferentes notas musicais, assim como alguém que trabalha com cores aprende a discriminar e a perceber diferentes cores, assim também é a percepção para qualquer outro fenômeno, incluindo fenômenos religiosos, políticos ou de outra natureza qualquer. Então, quando a gente tem uma história extensa de perceber com um determinado viés, a gente tende a continuar percebendo desta forma, minimizando fatos que mostrem o contrário, né, e maximizando os fatos que vão de encontro com essa tendência.
6: Estudos da psicologia mostram que este tipo de comportamento está ligado a mecanismos emocionais.
7: Mas nós somos racionais, mas somos seres emocionais também. E aí, quando a emoção está envolvida, fica um pouco mais complicado da

0: a gente ser imparcial. Geralmente, o embate direto, a insistência em um determinado ponto, em um confronto, geralmente só vai arraigar a pessoa naquele viés em que ela está.
1: O viés de confirmação pode fortalecer preconceitos, radicalizações e fake news. Para o psicólogo Marcos Emanuel Pereira, professor do Instituto de Psicologia da
0: Um confronto, geralmente só vai arraigar a pessoa naquele viés em que ela está.
1: O viés de confirmação pode fortalecer preconceitos, radicalizações e fake news. Para o psicólogo Marcos Emanuel Pereira, professor do Instituto de Psicologia da UFBA, é preciso aprender a questionar as próprias certezas.
2: Evite acreditar em tudo que escuta, em tudo que lhe fala e até mesmo naquilo que está acostumado a ver. A realidade cotidiana, aquilo que estamos acostumados a vivenciar e experienciar, não é um bom conselheiro para se chegar à verdade. Evite ser crédulo. Adote uma postura de ceticismo moderado, pois dessa forma você pode se distanciar daquilo que lhe é óbvio e se aproximar daquilo que se manifesta de uma forma não imediata e de uma forma não exatamente pregnante.
1: Para evitar o viés de confirmação, é preciso buscar diferentes fontes de informações e estar aberto ao contraditório.
2: Procure identificar a fonte da informação. Ali é isso, uma postura de avaliar se aquilo é razoável e consistente com outras coisas que acredita. Adote a dúvida sistemática enquanto método e procure ser seletivo em relação ao que acessa corriqueiramente. Os robôs da internet e as máquinas inteligentes fazem um trabalho incessante de convencimento e compreenda que elas não param de trabalhar e que a única forma que temos de limitar esse soterramento de informação é não respondê-las e deixar que suas mensagens escorreguem e caiam do vazio.
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4: Lembrar do papel fundamental dos oceanos na economia global, na estabilidade climática e na segurança dos meios de subsistência. Esse é o papel do Dia Mundial dos Oceanos, celebrado anualmente em 8 de junho. A data foi oficializada pela Organização das Nações Unidas em 2008 e chama a atenção para a importância dos mares e para o uso consciente de seus recursos. O planeta Terra conta com 5 grandes oceanos: Atlântico, Pacífico, Índico, Ártico e Antártico, também chamado de Oceano Austral. Apesar dessa divisão, especialistas explicam que, na prática, existe um único oceano, já que todos estão interligados e se comunicam. O tema ganha ainda mais relevância no momento em que o Brasil se aproxima de um compromisso internacional: proteger 30% das áreas marinhas até 2030, a chamada meta 30 por 30. Mesmo com avanços, ainda há desafios importantes, principalmente na gestão, no acompanhamento, na fiscalização e também no financiamento dessas regiões protegidas. Sem esses mecanismos funcionando de forma eficiente, muitas áreas de proteção ambiental podem existir apenas no papel, sem gerar resultados reais para a biodiversidade e para as populações que dependem diretamente do oceano para sobreviver. Essas questões foram discutidas durante a SP Ocean Week 2026, realizada em maio em São Paulo, que reuniu cientistas, gestores públicos, representantes da sociedade civil e do setor privado. O encontro apontou caminhos para tornar mais efetiva a preservação dos oceanos. Os debates também ajudam a preparar o Brasil para a Conferência da Década do Oceano, marcada para 2027, no Rio de Janeiro. O coordenador da Cátedra Unesco para a Sustentabilidade do Oceano, Alexander Turra, fala das atribuições do país nessa agenda.
5: Todo o movimento que vem sendo feito mundialmente, o Brasil vai se preparar adequadamente para a Conferência da Década do Oceano. E uma das estratégias vai considerar a Rio Ocean Week como um palco importante para que as contribuições de diferentes

0: atores sociais, de diferentes setores da sociedade possam ser organizadas no sentido de embasarem as discussões que vão ocorrer.
1: Vale lembrar que o oceano cobre mais de 70% da superfície da Terra e abriga grande parte da biodiversidade do planeta, além de ser a principal fonte de proteína para mais de 1 bilhão de pessoas.
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3: Essas foram as últimas de hoje do jornal Rádio News. Voltaremos na próxima edição. Fique ligado.
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1: Coisa linda, meu compadre.
2: Ah, que surpresa maravilhosa.
1: É muita emoção, né?
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0: Marvin Levine. 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
1: Obrigado!
0: Que prazer imenso, cara.
1: Coisa linda, gente!
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0: Está entrando no ar o programa que você manda e desmanda. 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Vem que tá começando mais um Alô Toca Aí nessa terça-feira linda. Está no ar o programa que você é o patrão, você manda e desmanda na parada. Aumenta o som, está no ar o Alô Toca Aí, já tem gente na linha. Alô, alô, alô, quem fala?
1: Olá, meu nome é Flávia Regina e estou aqui no São Brás. Ofereço a programação para todos que estão curtindo. Um forte abraço. Uhul!
0: Opa, obrigado, obrigado, obrigado pela tua companhia. Ei, locutor, toca aí!

0: Obrigado.
1: Isso é Alô Tocaí, levando sempre muita alegria, descontração. E o melhor de tudo é você que tá no controle. Não sai daí, hein? Daqui a pouco tem mais. Ei, locutor! Toca aí!
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1: Vamos que vamos.
0: Faz barulho aí, gente.
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1: Vovô Churrasquinho.

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4: Ah, eu adoro esse programa! Eita, coisa boa, estamos de volta, é rápido demais, né? A gente chega aqui, ó, com mais uma super sequência!
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existe uma teoria que se chama 90-10, onde uma pessoa tem 90% daquilo que você procura em alguém, só que você foca naqueles 10% que falta. Aí você sai pra rua, se aventura, e realmente você encontra aqueles 10%, mas não se deu conta que perdeu os 90%.

0: Os 10% a gente deixa pro garçom, né não?
1: Valeu, turma! Essas são as últimas de hoje aqui do nosso Alô Tocaí nessa terça-feira. Obrigado pelo teu carinho. A gente volta amanhã na quarta com mais Alô Tocaí.

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0: tem o problema que tem.
1: Salve de palmas! Manda o nome dele! Pode ir. Obrigado, meu irmãozinho. Deus abençoe você. Muito sucesso, tá?
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0: Está no ar mais uma edição do seu Jornal de Confiança. Com as informações mais quentes do dia. Trazendo tudo o que você precisa saber de maneira clara e direta. Eu sou Naldo Meirelles e prepare-se para ficar por dentro do que acontece no Brasil e no mundo, com análises e reportagens especiais. A partir de agora no Repórter Brasil News. Sejam bem-vindos.
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2: Previsão do tempo para terça-feira, 9 de junho

de 2026. Áreas de instabilidade são observadas sobre a região norte e litoral leste do Nordeste, incluindo Rio Grande do Norte, Paraíba e Pernambuco. O Instituto Nacional de Meteorologia, o INMET, alerta para perigo potencial de acúmulo de chuvas nestas regiões. De acordo com o Instituto, a chuva pode ser forte em alguns momentos do dia, com acumulado de até 50 milímetros. Há previsão de ventos intensos para a região norte, que podem chegar a 60 km por hora. No centro-oeste, alerta de baixa umidade relativa do ar nesta terça-feira, variando entre 30% e 20%, especialmente em Mato Grosso, Mato Grosso do Sul, oeste goiano e mineiro e o norte de São Paulo. No sul, há previsão de tempestade que pode atingir o Paraná e Santa Catarina. Região Centro-Oeste. Em Goiânia, Goiás, céu com poucas nuvens nesta terça-feira. Os termômetros marcam mínima de 12 e máxima de 30 graus. Umidade relativa do ar gira em torno de 85% a 25%. Campo Grande, Mato Grosso do Sul, tem previsão de poucas nuvens no céu. Temperatura mínima de 14 e máxima de 30 graus. A umidade relativa do ar vai de 75% a 25%. Região Nordeste, em Fortaleza, a terça-feira amanhece com acúmulo de nuvens, com possibilidade de chuva isolada à noite. Temperatura mínima de 23 e a máxima de 32 graus. A umidade do ar na capital cearense é de 100 a 50%. Palmares, em Pernambuco, comemora aniversário com muitas nuvens no céu e pancadas de chuva isoladas. A temperatura mínima é de 21 e a máxima de 29 graus. Umidade do ar varia de 95% a 50%. Região Norte. Palmas e Tocantins têm previsão de poucas nuvens nesta terça-feira. Temperatura mínima de 23 e a máxima de 36 graus nas horas mais quentes do dia. A umidade do ar é de 70% a 30%. Em Barreirinha, Amazonas, sopra velhinhas com muitas nuvens no céu, pancadas de chuva e trovoadas isoladas. Temperatura mínima é de 25 e a máxima de 30 graus. A umidade relativa do ar é de 100 a 75%. Região Sudeste. Belo Horizonte, em Minas Gerais, tem previsão de muitas nuvens no céu nesta terça-feira. Os termômetros registram mínima de 11 e máxima de 26 graus. A umidade relativa do ar vai de 90% a 30%. Magé, no Rio de Janeiro, canta parabéns com céu cheio de nuvens. A temperatura mínima é de 15 e a máxima de 31 graus. Umidade relativa do ar é de 90% a 30%. Região Sul. Em Curitiba, Paraná, previsão de muitas nuvens no céu, com possibilidade de chuva isolada à tarde. Os termômetros registram mínima de 13 e máxima de 22 graus. A umidade relativa do ar oscila entre 80% e 40%. Em Botuverá, Santa Catarina, céu com muitas nuvens, pancadas de chuva e trovoadas isoladas no aniversário da cidade. Os termômetros registram mínima de 12 e máxima de 23 graus. A umidade do ar fica entre 90% e 55%.
Você ouviu a previsão do tempo para terça-feira, 9 de junho de 2026, com informações do IBGE Cidades e o Instituto Nacional de Meteorologia.

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1: Disputa muito acirrada no segundo turno da eleição presidencial peruana realizada neste domingo. Até o início da manhã desta segunda-feira, mais de 90% das urnas já haviam sido apuradas, porém sem um resultado oficial. A candidata direitista Keiko Fujimori liderava a disputa com 50,4% dos votos. Já o candidato da esquerda, Roberto Sanches, estava com 49,4%.

0: Suíça, a Constituição herdada de Fujimori. A imprensa destaca a tentativa de Santos de se associar a Castillo com maior apoio nas áreas rurais. No primeiro turno tumultuado, a apuração demorou mais de um mês, com Keiko Fujimori na frente, com 17% dos votos, seguido por Santos, 12%. Ao todo, 35 candidatos estavam na disputa. Segundo a Justiça Eleitoral peruana, durante o segundo turno, nesse domingo, pessoas supostamente ligadas a organizações políticas tentaram alterar ou invalidar os votos com cédulas marcadas, mas foram impedidas por funcionários das mesas de votação. Foram registrados 15 casos na região metropolitana de Lima e outros no interior. O presidente da Junta Eleitoral peruana, Roberto Burnell, pediu responsabilidade e moderação às autoridades e a qualquer pessoa para não deslegitimar o processo eleitoral. Cerca de 27 milhões de eleitores puderam ir às urnas para eleger o nono presidente peruano em 10 anos de crise política no país. Desde 2016, dois deles renunciaram e 6 foram afastados. A expectativa é que o processo eleitoral seja concluído no máximo até às 7 da noite desta segunda-feira, no horário de Brasília.
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2: O novo marco legal do transporte público prevê destinação de mais recursos para aumentar a qualidade dos serviços e diminuir as tarifas para os passageiros. O projeto de lei aprovado em maio pelo Congresso ainda precisa da sanção da Presidência da República. O texto estabelece que a responsabilidade sobre o transporte público será compartilhada entre estados, municípios e a União, possibilitando uma maior integração da política pública. O diretor de gestão da NTU, Associação Nacional das Empresas de Transportes Urbanos, Marcos Bicalho, explica como a nova legislação pode trazer benefícios para a população.
3: Então, na realidade, esse é um grande avanço, né? O retorno da União, porque a União pode sim investir, né, tanto na parte de infraestrutura e na parte desses sistemas de transporte, né, como também pode participar do próprio custeio da operação desses serviços. Então, isso é um grande avanço, né, que vai auxiliar estados e municípios na prestação desse serviço público.
2: O projeto de lei também regulamenta novas formas de financiamento para o transporte público, incluindo a previsão de recursos de uma contribuição federal que incide sobre os combustíveis. Para Marcos Bicalho, com a previsão de aporte de novos recursos, é possível planejar novas gratuidades no transporte coletivo, como a implementação da tarifa zero, que hoje já está presente em mais de 450 cidades.
3: O custo, né, estimado de uma tarifa zero universal no Brasil inteiro, né, está na ordem de 110 bilhões de reais por ano, né? Não é pouco recurso. E a gente imagina que uma política pública desse porte, né, precisa ter, né, um mínimo de garantia de fontes de recursos para que ela possa ser uma política pública perene, né, e que você não corra o risco de implantar hoje e amanhã faltar dinheiro para você manter essa política pública em vigor.
2: Para o diretor da Associação Nacional das Empresas de Transportes Urbanos, as mudanças são necessárias para reverter a queda de passageiros no transporte público. Nos últimos 10 anos, houve registro de perda superior a 40% no número de usuários, principalmente para o transporte por aplicativos e para carros e motos.
3: E isso só pode ser revertido com a melhoria da qualidade. Na medida em que você tem uma infraestrutura adequada que permite você oferecer um serviço de melhor qualidade, você pode recuperar parte desses usuários que optaram por sair do transporte público coletivo. E esse é o objetivo, né? Tentar melhorar a qualidade dos serviços, né? Para que você realmente recupere essa demanda perdida.
2: A nova legislação ainda amplia a transparência dos contratos dos entes públicos e das empresas privadas, com a licitação obrigatória para a exploração do serviço.
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4: Mesmo com a baixa possibilidade do registro de casos de ebola e o descarte de duas suspeitas no Brasil, equipes do SAMU, o Serviço de Atendimento Móvel de Urgência do Rio de Janeiro, receberam treinamento de biossegurança seguindo o protocolo do Ministério da Saúde. O objetivo, segundo a Secretaria de Estado de Saúde, é assegurar que qualquer pessoa com suspeita

0: suspeita de infecção pelo vírus receba atendimento adequado, com máxima proteção para pacientes, profissionais de saúde e população. A capacitação incluiu orientações para o uso correto de EPIs, os equipamentos de proteção individual, como máscaras, protetores faciais, luvas, aventais impermeáveis e macacões de proteção, além da preparação correta das viaturas. O treinamento foi realizado por profissionais do Instituto Nacional de Infectologia Evandro Chagas, da Fiocruz, com orientações do Ministério da Saúde. De acordo com a coordenadora-geral do SAMU no Rio, Bárbara Alcântara, neste primeiro momento, equipes de ambulâncias previamente selecionadas passaram por treinamento específico. Além da preparação das viaturas, todas as equipes envolvidas passaram por capacitação. Para garantir uma resposta rápida, duas ambulâncias foram posicionadas em pontos estratégicos da cidade, uma na região central e outra na zona oeste. Os veículos foram adaptados e preparados exclusivamente para esse tipo de transporte, seguindo recomendações técnicas e protocolos internacionais. O Ministério da Saúde reiterou que o risco de transmissão da doença no Brasil é considerado baixo, mas é preciso que as secretarias de Estado de Saúde e unidades de referência estejam preparadas para eventuais respostas às situações que demandem atendimento médico e diagnóstico laboratorial.
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1: Christian Eriksen tranquilizou os torcedores após passar mal durante o amistoso entre Dinamarca e Ucrânia. O meia explicou que o episódio foi diferente do grave problema cardíaco sofrido na Eurocopa de 2021 e revelou que o susto aconteceu por causa de um choque aplicado pelo cardiodesfibrilador implantável que utiliza para controlar o ritmo cardíaco. Segundo o jogador, o aparelho funcionou exatamente como deveria, ajudando a protegê-lo. Após ser levado ao hospital para exames, Eriksen informou que está bem e já se recupera ao lado da família. A partida foi encerrada após o incidente, mas os médicos confirmaram que o jogador recuperou a consciência rapidamente e permaneceu estável. O caso gerou preocupação por relembrar o drama vivido em 2021, quando sofreu uma parada cardíaca em campo. Porém, o próprio atleta fez questão de destacar que a situação desta vez foi muito
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2: O presidente do Santos, Marcelo Teixeira, procurou tranquilizar os torcedores sobre a situação de Neymar e afirmou que não vê motivo para preocupação com a recuperação do camisa 10. Segundo o dirigente, os exames realizados pelo jogador apresentaram evolução dentro do esperado e o clube acompanha de perto todo o processo ao lado da comissão médica da seleção brasileira. Teixeira destacou que a prioridade é respeitar o tempo de recuperação para que Neymar volte aos gramados em plenas condições. Sobre o mercado da bola, o presidente afirmou que o Santos segue atento a oportunidades, mas garantiu que qualquer investimento será feito com responsabilidade financeira. Marcelo Teixeira ressaltou que o clube trabalha com os pés no chão e não pretende realizar contratações que comprometam o planejamento econômico. A diretoria busca reforços pontuais para fortalecer o elenco, mantendo o equilíbrio das contas e a sustentabilidade do projeto esportivo.
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3: O Palmeiras desistiu da contratação do zagueiro Nino, que atualmente defende o Zenit, da Rússia. As conversas entre o clube paulista e o jogador estavam avançadas, com bases salariais e tempo de contrato praticamente alinhados. Mas a negociação esfriou nas últimas semanas e foi encerrada pela diretoria Alviverde. A chegada de Alexander Barbosa ao elenco foi um dos fatores que reduziram o interesse do Verdão na contratação. Com a saída do Palmeiras da disputa, o Fluminense ganhou caminho livre para tentar repatriar o defensor, capitão da histórica conquista da Libertadores de 2023. O clube carioca já iniciou movimentações para negociar com o Zenit e vê a volta de Nino como uma prioridade para reforçar o sistema defensivo. Enquanto isso, o zagueiro segue vinculado ao clube russo e as conversas devem avançar nas próximas semanas.
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4: Mais um estudo colocou a Espanha como a principal favorita ao título da Copa do Mundo de 2026. Desta vez, uma pesquisa da Universidade de Tecnologia de Dortmund, na Alemanha, apontou que os espanhóis têm 14,5% de probabilidade de conquistar o bicampeonato mundial. A seleção vem sendo apontada como favorita por diferentes modelos estatísticos, impulsionada pelo bom momento da equipe, pelo título da Eurocopa e pela força de seu elenco jovem. O levantamento também não foi animador para o Brasil. A seleção brasileira aparece apenas na oitava colocação, com 4,7% de chances de levantar a taça. França, Inglaterra, Argentina e Portugal também figuram entre as equipes mais cotadas ao título. Apesar das projeções, o técnico Carlo Ancelotti destacou recentemente que o Brasil tem condições de

0: competir de igual para igual com qualquer adversário durante o Mundial.
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2: O meia Vitinho não vai mais atuar pelo Náutico. A saída do jogador foi confirmada pelo técnico Guilherme dos Anjos, que revelou que o atleta está de transferência encaminhada para um clube de Portugal. Com isso, o jogador já foi retirado dos planos da equipe e não ficará à disposição para os próximos compromissos do Timbu. Vitinho vinha sendo uma das opções do elenco alvirrubro na temporada, e sua negociação representa mais uma movimentação importante no mercado do clube pernambucano. O Náutico agora busca alternativas para suprir a saída do meia, enquanto o jogador se prepara para iniciar sua primeira experiência no futebol português.
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3: Lançada oficialmente neste início de junho, a plataforma MEC Idiomas, que possibilita gratuitamente o ensino de inglês e espanhol em vários níveis de aprendizado, já ultrapassou a marca de 212 mil usuários. A ferramenta digital do Ministério da Educação pode ser acessada via portal mecidiomas.mec.gov.br ou baixando o aplicativo MEC Idiomas e fazer o login com o gov.br. As aulas estão organizadas em 6 níveis, cada um deles possuindo de 4 a 6 módulos por nível. Até o momento, já são mais de 800 aulas, considerando os dois idiomas, cobrindo diferentes habilidades linguísticas como leitura, escrita, escuta e conversação. Diversas ferramentas podem ser acessadas pelos estudantes, entre elas, teste de proficiência, trilha de aprendizagem, considerando aulas e reforço, teste ao fim dos módulos, a ferramenta Fale e Pratique e um agente de inteligência artificial para dar apoio, tirar dúvidas e praticar conversação, além de várias comunidades de aprendizado. A parceria do aplicativo, que está inserido na rede Idiomas Sem Fronteiras, também permite a oferta de cursos de especialização para a rede pública de ensino, que duram de 48 horas a 3 meses e acontece 2 vezes por ano. O intuito é melhorar os índices de proficiência e produção científica. Serão disponibilizados quase R$1.700.000 por ano para a iniciativa, que impactará 16 mil alunos por semestre.
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3: Mais de 67 toneladas de drogas apreendidas. Este é apenas um dos resultados alcançados pelo programa Brasil contra o Crime Organizado, pouco mais de 3 semanas após seu lançamento. Desde o dia 12 de maio, já foram 11 operações integradas em todo o país, segundo o Ministério da Justiça e Segurança Pública. Além de toneladas de drogas, foram apreendidas 639 armas, quase 27 mil munições e mais de 1.000 veículos e 473 pessoas presas neste primeiro balanço divulgado pela pasta. O programa, lançado em maio pelo governo federal, busca dar uma resposta coordenada da União, estados e municípios no combate ao crime organizado. A previsão de investimento é de mais de R$11 bilhões a serem aplicados em 4 frentes. Cortar o dinheiro das facções, recuperar o controle dos presídios, melhorar a investigação de homicídios e desmontar o mercado ilegal de armas. Os resultados em prejuízos para as facções criminosas também foram bem acima do esperado. Segundo a Secretaria Nacional de Segurança Pública, de pouco mais de R$30 milhões gastos no período, o prejuízo para os grupos criminosos é estimado em mais de R$361 milhões. São quase R$12 de danos às facções para cada R$1 investido. O número supera em 251% tudo o que estava previsto para os primeiros 90 dias do programa. Além das operações conjuntas, um dos próximos passos do programa é a implantação dos 2 primeiros escritórios nacionais antifacção, ainda neste mês, em São Paulo e no Rio de Janeiro. A coordenação será da Secretaria Nacional de Segurança Pública. O planejamento prevê a criação de mais 3 escritórios em mais 3 cidades estratégicas: Fortaleza, Manaus e Foz do Iguaçu. Em outra frente, a Secretaria Nacional inicia neste mês de junho a modernização tecnológica do sistema prisional, com quase R$185 milhões investidos em equipamentos, tecnologias e viaturas, que começarão a ser entregues gradualmente às 138 unidades prisionais estratégicas contempladas pelo projeto.
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1: Profissionais brasileiros valorizam mais salários altos, estabilidade e perspectivas de crescimento na carreira do que trabalho remoto e jornada reduzida. É o que revela a pesquisa Retratos da Sociedade Brasileira Futuro Profissional, divulgado pela Confederação Nacional da Indústria, a CNI. O levantamento investigou quais características os trabalhadores consideram mais importantes para a ocupação que desejam exercer nos próximos 5 anos. Entre os principais diferenciais apontados estão salário mais alto, com 28,7%, estabilidade no emprego, 22,4%, perspectiva de crescimento profissional, com 20,1%, flexibilidade de horário, com 19,3%, possibilidade de trabalhar de casa, home office, 15,9%, e jornada reduzida, com 9,8%. Segundo a especialista em políticas e indústria da CNI, Cláudia Perdigão, fatores tradicionalmente associados à segurança profissional continuam orientando as escolhas dos trabalhadores.
2: Apesar de uma crescente discussão envolvendo alguns benefícios não pecuniários, né, quando nós falamos ali de um home office, de algum teletrabalho, esses elementos mais tradicionais, eles continuam sendo valorizados e orientando o trabalhador na consolidação do seu plano de carreira, do seu plano a mais a médio e longo prazo.
1: A brasileira Gabriela Vale, de 29 anos, representa o perfil identificado pela pesquisa. Em 2024, ela trabalhava remotamente em uma assessoria de comunicação. Em maio deste ano, porém, decidiu trocar o home office por uma vaga presencial com carteira assinada.
3: O salário ele ia ser pouca coisa maior, né, do que eu estava recebendo. Mas ele tinha os benefícios do CLT, que para mim são atrativos maravilhosos, mas ele era 100% presencial. Só que ainda assim, pelo fato de ser CLT, de ter os benefícios, de ganhar um pouco mais, eu optei por aceitar essa oportunidade CLT.
1: De acordo com o levantamento, 43% dos brasileiros não sabem dizer em qual profissão estarão trabalhando daqui a 5 anos. A insegurança é ainda maior entre os trabalhadores mais velhos. Segundo Cláudia Perdigão, as rápidas transformações tecnológicas, especialmente o avanço da inteligência artificial, ajudam a explicar esse cenário. Entre os entrevistados que conseguiram projetar o futuro, 13,9% afirmaram que pretendem ter o próprio negócio, principalmente em atividades ligadas ao comércio varejista e ao setor de serviços, como salões de beleza, bares e restaurantes.
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Cheguei, tô na área e tá começando agora o Music Pop aqui pela sua melhor rádio comigo, Bia Ipsen. A partir de agora, só as melhores do pop pra você. Muita música boa, novidades e tudo que tá bombando aí no Brasil e no mundo, você confere sempre por aqui também. Hoje,

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0: Agora, Bia Y, vou indo nessa. Obrigada pela companhia, obrigada pela sua audiência. E a gente se encontra por aqui, tá bom? Um beijo pra você, fica com Deus. Um abraço, bye bye.
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Olá, tudo certo por aí? Tudo tranquilo? Aqui é o Kleber Salles e vamos nessa, vamos começando mais uma super edição aqui do nosso Pagodaço. As melhores músicas, o melhor do samba e do pagode pintando aqui no seu rádio. Hoje, terça-feira, vamos lá mexer o esqueleto? Bora juntos então? Vamos que vamos, né? O melhor do samba e do pagode pra você entrar no clima. Aqui a gente faz você entrar no clima das melhores músicas. Aumenta aí o som porque essa é a minha primeirinha de hoje que tá chegando aí, ó. Bora curtir, hein?

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2: Esse pagodaço é bom demais, hein, rapaz? Só música boa pra gente mexer o esqueleto. Daqui a pouquinho tem mais sucessos. Aqui, os melhores do samba e do pagode, né? O ritmo mais brasileiro que contagia, né? De volta depois do intervalo.
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0: sucessos do momento no Super 10. Aumenta o volume e vamos nessa!
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0: Décima posição.
2: Negrão! Ela tá muito baladeira, seguindo a gente em todo lugar.
3: Então, tem que dar aquele papo nela, que você sabe qual é.
2: Vamos junto?
3: A gente não marca bobeira, né, Negrão?
2: Jeito nenhum.
3: Então vai!

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3: Super 10 na parada. Estamos aqui. Aumenta o som.
2: Sexta posição.

0: Salva de palmas, Murilo Huck.
1: Obrigado, Goiânia.
0: Que pancada, bebê.
2: Que pancada, bebê.
0: Você tá doido?
2: Essa música é boa demais.
3: Quinta posição.

0: faz barulho, Belan!
1: Aí, na moral, faz lindo. Muito barulho pro Diego Vitor Hugo, por favor.
0: Esse já. Game a gente sabe jogar, bem.
1: Vocês sabem zerar. Deus abençoe o seu projeto aí, viu, Neguinho?
2: Super 10. Ponto final na programação de hoje do Super 10. Muito bom estar contigo. Voltaremos no próximo programa. Beijos e até lá.
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2: Muito bem, a partir de agora está no ar o Jornal Rádio News. Informação em primeiro lugar. Brasil e o mundo passam aqui na sua rádio favorita. Sejam bem-vindos.
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3: Previsão do tempo para terça-feira, 9 de junho de 2026. Áreas de instabilidade são observadas.

0: elevadas sobre a região norte e litoral leste do Nordeste, incluindo Rio Grande do Norte, Paraíba e Pernambuco. O Instituto Nacional de Meteorologia, o INMET, alerta para perigo potencial de acúmulo de chuvas nestas regiões. De acordo com o Instituto, a chuva pode ser forte em alguns momentos do dia, com acumulado de até 50 milímetros. Há previsão de ventos intensos para a região norte, que podem chegar a 60 km por hora. No centro-oeste, alerta de baixa umidade relativa do ar nesta terça-feira, variando entre 30% e 20%, especialmente em Mato Grosso, Mato Grosso do Sul, oeste goiano e mineiro e o norte de São Paulo. No sul, há previsão de tempestade que pode atingir o Paraná e Santa Catarina. Região Centro-Oeste. Em Goiânia, Goiás, céu com poucas nuvens nesta terça-feira. Os termômetros marcam mínima de 12 e máxima de 30 graus. Umidade relativa do ar gira em torno de 85% a 25%. Campo Grande, Mato Grosso do Sul, tem previsão de poucas nuvens no céu. Temperatura mínima de 14 e máxima de 30 graus. A umidade relativa do ar vai de 75% a 25%. Região Nordeste, em Fortaleza, a terça-feira amanhece com acúmulo de nuvens, com possibilidade de chuva isolada à noite. Temperatura mínima de 23 e a máxima de 32 graus. A umidade do ar na capital cearense é de 100 a 50%. Palmares, em Pernambuco, comemora aniversário com muitas nuvens no céu e pancadas de chuva isoladas. A temperatura mínima é de 21 e a máxima de 29 graus. Umidade do ar varia de 95 a 50%. Região Norte. Palmas, em Tocantins, tem previsão de poucas nuvens nesta terça-feira. Temperatura mínima de 23 e a máxima de 36 graus nas horas mais quentes do dia. A umidade do ar é de 70 a 30%. Em Barreirinha, Amazonas, sopra velhinhas com muitas nuvens no céu, pancadas de chuva e trovoadas isoladas. Temperatura mínima é de 25 e a máxima de 30 graus. A umidade relativa do ar é de 100 a 75%. Região Sudeste. Belo Horizonte, em Minas Gerais, tem previsão de muitas nuvens no céu nesta terça-feira. Os termômetros registram mínima de 11 e máxima de 26 graus. A umidade relativa do ar vai de 90 a 30%. Magé, no Rio de Janeiro, canta parabéns com céu cheio de nuvens. A temperatura mínima é de 15 e a máxima de 31 graus. Umidade relativa do ar é de 90 a 30%. Região Sul. Em Curitiba, Paraná, previsão de muitas nuvens no céu, com possibilidade de chuva isolada à tarde. Os termômetros registram mínima de 13 e máxima de 22 graus. A umidade relativa do ar oscila entre 80 e 40%. Em Botuverá, Santa Catarina, céu com muitas nuvens, pancadas de chuva e trovoadas isoladas no aniversário da cidade. Os termômetros registram mínima de 12 e máxima de 23 graus. A umidade do ar fica entre 90 e 55%. Você ouviu a previsão do tempo para terça-feira, 9 de junho de 2026, com informações do IBGE Cidades e o Instituto Nacional de Meteorologia.
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2: 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Disputa muito acirrada no segundo turno da eleição.

0: presidencial peruana realizada nesse domingo. Até o início da manhã desta segunda-feira, mais de 90% das urnas já haviam sido apuradas, porém sem um resultado oficial. A candidata direitista Keiko Fujimori liderava a disputa com 50,4% dos votos. Já o candidato da esquerda, Roberto Sanches, estava com 49,5%. Fujimori liderava a disputa com 50,4% dos votos. Já o candidato da esquerda, Roberto Sanches, estava com 49,5%. Segundo a imprensa peruana, essa diferença ainda é muito pequena para já haver uma definição sobre quem será o próximo presidente do Peru. Keiko é filha do ex-ditador do Peru, Alberto Fujimori, que esteve à frente do país na década de 90, mas foi condenado por violações de direitos humanos, incluindo esterilização forçada de mulheres indígenas. O deputado Roberto Sanches foi ministro do ex-presidente Pedro Castillo e prometeu uma reforma que substituísse a Constituição herdada de Fujimori. A imprensa destaca a tentativa de Sanches de se associar a Castillo com maior apoio nas áreas rurais. No primeiro turno tumultuado, a apuração demorou mais de um mês, com Keiko Fujimori na frente, com 17% dos votos, seguido por Sanches, 12%. Ao todo, 35 candidatos estavam na disputa. Segundo a Justiça Eleitoral peruana, durante o segundo turno, nesse domingo, pessoas supostamente ligadas a organizações políticas tentaram alterar ou invalidar os votos com cédulas marcadas, mas foram impedidas por funcionários das mesas de votação. Foram registrados 15 casos na região metropolitana de Lima e outros no interior. O presidente da Junta Eleitoral peruana, Roberto Burnell, pediu responsabilidade e moderação às autoridades e a qualquer pessoa para não deslegitimar o processo eleitoral. Cerca de 27 milhões de eleitores puderam ir às urnas para eleger o nono presidente peruano em 10 anos de crise política no país. Desde 2016, dois deles renunciaram e 6 foram afastados. A expectativa é que o processo eleitoral seja concluído no máximo até às 7 da noite desta segunda-feira, no horário de Brasília.
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2: O novo marco legal do transporte público prevê destinação de mais recursos para aumentar a qualidade dos serviços e diminuir as tarifas para os passageiros. O projeto de lei aprovado em maio pelo Congresso ainda precisa da sanção da Presidência da República. O texto estabelece que a responsabilidade sobre o transporte público será compartilhada entre estados, municípios e a União, possibilitando uma maior integração da política pública. O diretor de gestão da NTU, Associação Nacional das Empresas de Transportes Urbanos, Marcos Bicalho, explica como a nova legislação pode trazer benefícios para a população.
3: Então, na realidade, esse é um grande avanço, né? O retorno da União, porque a União pode sim investir, né, tanto na parte de infraestrutura e na parte desses sistemas de transporte, né, como também pode participar do próprio custeio da operação desses serviços. Então, isso é um grande avanço, né, que vai auxiliar estados e municípios na prestação desse serviço público.
2: O projeto de lei também regulamenta novas formas de financiamento para o transporte público, incluindo a previsão de recursos de uma contribuição federal que incide sobre os combustíveis. Para Marcos Bicalho, com a previsão de aporte de novos recursos, é possível planejar novas gratuidades no transporte coletivo, como a implementação da tarifa zero, que hoje já está presente em mais de 450 cidades.
3: O custo, né, estimado de uma tarifa zero universal no Brasil inteiro, né, está na ordem de 110 bilhões de reais por ano. Né? Não é pouco recurso. E a gente imagina que uma política pública desse porte, né, precisa ter, né, um mínimo de garantia de fontes de recursos para que ela possa ser uma política pública perene, né? E que você não corra o risco de implantar hoje e amanhã faltar dinheiro para você manter essa política pública em vigor.
2: Para o diretor da Associação Nacional das Empresas de Transportes Urbanos, as mudanças são necessárias para reverter a queda de passageiros no transporte público. Nos últimos 10 anos, houve registro de perda superior a 40% no número de usuários, principalmente para o transporte por aplicativos e para carros e motos.
3: E isso só pode ser revertido com a melhoria da qualidade.

0: Na medida em que você tem uma infraestrutura adequada que permite você oferecer um serviço de melhor qualidade, você pode recuperar parte desses usuários que optaram por sair do transporte público coletivo. E esse é o objetivo, né? Tentar melhorar a qualidade dos serviços, né? Para que você realmente recupere essa demanda perdida.
1: A nova legislação ainda amplia a transparência dos contratos dos entes públicos e das empresas privadas, com a licitação obrigatória para a exploração do serviço.
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3: Mesmo com a baixa possibilidade do registro de casos de ebola e o descarte de duas suspeitas no Brasil, equipes do SAMU, o Serviço de Atendimento Móvel de Urgência, do Rio de Janeiro, receberam treinamento de biossegurança seguindo o protocolo do Ministério da Saúde. O objetivo, segundo a Secretaria de Estado de Saúde, é assegurar que qualquer pessoa com suspeita de infecção pelo vírus receba atendimento adequado, com máxima proteção para pacientes, profissionais de saúde e população. A capacitação incluiu orientações para o uso correto de EPIs, os equipamentos de proteção individual, como máscaras, protetores faciais, luvas, aventais impermeáveis e macacões de proteção, além da preparação correta das viaturas. O treinamento foi realizado por profissionais do Instituto Nacional de Infectologia Evandro Chagas, da Fiocruz, com orientações do Ministério da Saúde. De acordo com a coordenadora-geral do SAMU no Rio, Bárbara Alcântara, neste primeiro momento, equipes de ambulâncias previamente selecionadas passaram por treinamento específico. Além da preparação das viaturas, todas as equipes envolvidas passaram por capacitação. Para garantir uma resposta rápida, duas ambulâncias foram posicionadas em pontos estratégicos da cidade, uma na região central e outra na zona oeste. Os veículos foram adaptados e preparados exclusivamente para esse tipo de transporte, seguindo recomendações técnicas e protocolos internacionais. O Ministério da Saúde reiterou que o risco de transmissão da doença no Brasil é considerado baixo, mas é preciso que as secretarias de Estado de Saúde e unidades de referência estejam preparadas para eventuais respostas às situações que demandem atendimento médico e diagnóstico laboratorial.
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4: Depois do intervalo, tem mais Jornal Rádio News. Fique na sintonia.
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4: Estamos de volta e agora vamos falar de esporte aqui no Jornal Rádio News.
5: George Russell está confiante de que ainda pode se tornar campeão da Fórmula 1 em 2026. Apesar de seu companheiro de equipe na Mercedes, Kimi Antonelli parecer estar a caminho de conquistar seu primeiro título. O italiano de 19 anos venceu os últimos 5 GPs e detém uma vantagem de 68 pontos sobre Russell, que era o grande favorito antes do início da temporada, mas até agora venceu apenas a etapa de abertura em Melbourne. No entanto, com apenas 6 etapas disputadas e mais 16 pela frente, Russell ainda não desistiu.
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5: E João Fonseca assumiu a 25ª colocação do ranking da ATP e se tornou o tenista sul-americano mais bem colocado da lista. A mudança ocorreu após Fonseca superar o argentino Francisco Cerúndolo, que liderava entre os representantes do continente e caiu para a 27ª colocação. O carioca também ficou muito próximo de estabelecer um novo recorde pessoal, já que sua melhor colocação na carreira foi o 24º lugar, alcançado no fim da temporada passada. O desempenho em Roland Garros foi determinante para a ascensão. Ao chegar às quartas de final do Grand Slam francês, o brasileiro ampliou sua pontuação total para 1.735 pontos, a maior marca de sua trajetória profissional até aqui.
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5: E Ederson chegou aos Estados Unidos para se apresentar à seleção brasileira para a disputa da Copa do Mundo. O jogador embarcou na noite de domingo em São Paulo e seguiu para Nova Jersey em voo direto que pousou no início desta segunda-feira. Ederson estava de férias e foi chamado por Carlo Ancelotti para substituir o Wesley. O lateral direito teve uma lesão no adutor da coxa esquerda e precisou ser cortado da delegação. O técnico preferiu chamar Ederson para ser mais uma peça de meio campo e ficou no grupo com as opções de Danilo e Ibanez para a lateral direita.
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6: O viés da confirmação é a tendência de valorizar apenas informações que reforçam o que a pessoa já acredita e desqualificar o que contraria as próprias ideias. Com as redes sociais, isso ganhou mais força e impacta diretamente na circulação de desinformação. O psicólogo Rodrigo Guimarães, especialista em análise do comportamento, fala sobre o tema.
7: A psicologia explica esse fenômeno através de um comportamento, através de um fenômeno chamado percepção. Percepção é um fenômeno, é um comportamento aprendido. A gente não percebe as coisas só porque elas estão aí, a gente aprende a percebê-las. Assim como um músico aprende a perceber diferentes tons, diferentes notas musicais, assim como alguém que trabalha com cores aprende a discriminar e a perceber diferentes cores, assim também é a percepção para qualquer outro fenômeno, incluindo fenômenos religiosos, políticos ou de outra natureza qualquer. Então, quando a gente tem uma história extensa de perceber com um determinado viés, a gente tende a continuar percebendo desta forma, minimizando fatos que mostrem o contrário, né, e maximizando os fatos que vão de encontro com essa tendência.
6: Estudos da psicologia mostram que este tipo de comportamento está ligado a mecanismos emocionais.
7: Nós somos racionais, mas somos seres emocionais também. E aí, quando a emoção está envolvida, fica um pouco mais complicado da gente ser imparcial. Geralmente, o embate direto, a insistência em um determinado ponto, em um confronto, geralmente só vai arraigar

0: pegar a pessoa naquele viés em que ela está.
1: O viés de confirmação pode fortalecer preconceitos, radicalizações e fake news. Para o psicólogo Marcos Emanuel Pereira, professor do Instituto de Psicologia da UFBA, é preciso aprender a questionar as próprias certezas.
2: Evite acreditar em tudo que escuta, em tudo que ele fala e até mesmo naquilo que está acostumado a ver. A realidade cotidiana, aquilo que estamos acostumados a vivenciar e experienciar, não é um bom conselheiro para se chegar à verdade. Evite ser crédulo. Adote uma postura de ceticismo moderado, pois dessa forma você pode se distanciar daquilo que lhe é óbvio e se aproximar daquilo que se manifesta de uma forma não imediata e de uma forma não exatamente pregnante.
1: Para evitar o viés de confirmação, é preciso buscar diferentes fontes de informações e estar aberto ao contraditório.
2: Procure identificar a fonte da informação. Ali é isso, uma postura de avaliar se aquilo é razoável e consistente com outras coisas que acredita. Adote a dúvida sistemática enquanto método e procure ser seletivo em relação ao que acessa corriqueiramente. Os robôs da internet e as máquinas inteligentes fazem um trabalho incessante de convencimento e compreenda que elas não param de trabalhar e que a única forma que temos de limitar esse soterramento de informação é não respondê-las e deixar que suas mensagens escorreguem e caiam do vazio.
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4: Lembrar do papel fundamental dos oceanos na economia global, na estabilidade climática e na segurança dos meios de subsistência. Esse é o papel do Dia Mundial dos Oceanos, celebrado anualmente em 8 de junho. A data foi oficializada pela Organização das Nações Unidas em 2008 e chama a atenção para a importância dos mares e para o uso consciente de seus recursos. O planeta Terra conta com 5 grandes oceanos: Atlântico, Pacífico, Índico, Ártico e Antártico, também chamado de Oceano Austral. Apesar dessa divisão, especialistas explicam que, na prática, existe um único oceano, já que todos estão interligados e se comunicam. O tema ganha ainda mais relevância no momento em que o Brasil se aproxima de um compromisso internacional: proteger 30% das áreas marinhas até 2030, a chamada meta 30 por 30. Mesmo com avanços, ainda há desafios importantes, principalmente na gestão, no acompanhamento, na fiscalização e também no financiamento dessas regiões protegidas. Sem esses mecanismos funcionando de forma eficiente, muitas áreas de proteção ambiental podem existir apenas no papel, sem gerar resultados reais para a biodiversidade e para as populações que dependem diretamente do oceano para sobreviver. Essas questões foram discutidas durante a SP Ocean Week 2026, realizada em maio em São Paulo, que reuniu cientistas, gestores públicos, representantes da sociedade civil e do setor privado. O encontro apontou caminhos para tornar mais efetiva a preservação dos oceanos. Os debates também ajudam a preparar o Brasil para a Conferência da Década do Oceano, marcada para 2027, no Rio de Janeiro. O coordenador da Cátedra Unesco para a Sustentabilidade do Oceano, Alexander Turra, fala das atribuições do país nessa agenda.
5: Todo o movimento que vem sendo feito mundialmente, o Brasil vai se preparar adequadamente para a Conferência da Década do Oceano. E uma das estratégias vai considerar a Rio Ocean Week como um palco importante para que as contribuições de diferentes atores sociais, de diferentes setores da sociedade possam ser organizadas no sentido de embasarem as discussões que vão ocorrer.
4: Vale lembrar que o oceano cobre mais de 70% da superfície da Terra e abriga grande parte da biodiversidade do planeta, além de ser a principal fonte de proteína para mais de 1 bilhão de pessoas.
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1: Essas foram as últimas de hoje do Jornal Rádio News. Voltaremos na próxima edição. Fique ligado.
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1: Coisa linda, meu povo.
2: Ah, que surpresa maravilhosa.
1: É muita emoção, né?
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0: Começando mais um Alô Toca Aí, na direção aqui, Diego Ferrari com você, sempre com você, aumenta o som, tá chegando mais um aí, já tá chegando. Alô, quem fala?
1: Aqui é Maria Lima, da cidade de Tabira, interior pernambucano, e eu ofereço as músicas a toda a minha família.
0: Você é o padrão aqui, você manda e desmanda. Ei, locutor, toca aí!

0: Alô, toca aí, detonando suas tops pra você. E o melhor de tudo é que você que tá mandando ver. Não sai daí, daqui a pouco tem mais.
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1: Ah, eu adoro esse programa! Eita, coisa boa, estamos de volta, é rápido demais, né? A gente chega aqui, ó, com mais uma super sequência.
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0: Fala, Zicão.
1: Valeu, boy.
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5: Mais um sucesso chegando, vai!

0: Goiânia.
1: Cadê o grito das mulheres apaixonadas? Ô, trem doido.
0: Coisa boa.
1: Véio do céu, quero agradecer a Prefeitura de Goiânia, todo mundo aí, Mabel e toda isso a rapaziada, aí, por esse projeto, véio do céu.
0: Lindo
1: projeto
0: demais,
1: novo,
0: né?
1: No Brasil, né?
0: Véio do céu.
1: Falar em véio do céu, queria chamar aqui pro palco os nossos amigos Fabrício e Henrique. Cadê as meninas?
0: Chega, mano.
1: Show de bola, agora nós voltamos, gente. Beijo.

0: agradecer a minha galera de Fortaleza.
1: Alô, toca aí, dá uma parada. Daqui a pouco volta com mais pra você.
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Valeu, turma! Com essas aí a gente encerra a edição de hoje dessa meiuca de semana, quarta-feira. Eita, coisa boa é sempre ter você como ouvinte, hein? A gente volta amanhã na quinta com mais Alô Tocaí!

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0: Está no ar mais uma edição do seu Jornal de Confiança. Com as informações mais quentes do dia. Trazendo tudo o que você precisa saber de maneira clara e direta. Eu sou Naldo Meirelles e prepare-se para ficar por dentro do que acontece no Brasil e no mundo, com análises e reportagens especiais. A partir de agora no Repórter Brasil News. Sejam bem-vindos.
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2: Previsão do tempo para quarta-feira, 10 de junho de 2026. Região Centro-Oeste. Em Brasília, céu com poucas nuvens nesta quarta-feira. Os termômetros marcam mínima de 14 e máxima de 27 graus.

0: graus. Umidade relativa do ar na capital federal gira em torno de 85 a 35%. Nova Glória em Goiás completa mais um ano com previsão de poucas nuvens no céu. Temperatura mínima de 18 e máxima de 33 graus. A umidade relativa do ar vai de 60 a 30%. Região Nordeste. Em Recife, previsão de acúmulo de nuvens com possibilidade de chuva isolada nesta quarta-feira. Temperatura mínima de 23 e a máxima de 28 graus. A umidade do ar na capital pernambucana é de 95 a 60%. Urbano Santos, no Maranhão, comemora aniversário com muitas nuvens no céu e possibilidade de chuva isolada. A temperatura mínima é de 25 e a máxima de 34 graus. Umidade do ar varia de 90% a 40%. Região Norte. Belém, no Pará, tem previsão de muitas nuvens com possibilidade de chuva isolada. Temperatura mínima é de 24 e a máxima de 33 graus. Nas horas mais quentes do dia, a umidade do ar é de 98 a 65%. Taguatinga, em Tocantins, sopra velhinhas com poucas nuvens no céu. Temperatura mínima é de 19 e a máxima de 33 graus. A umidade relativa do ar é de 70 a 30%. Região Sudeste. São Paulo, capital, tem previsão de muitas nuvens no céu nesta quarta-feira. Os termômetros registram mínima de 13 e máxima de 25 graus. Umidade relativa do ar vai de 100 a 30%. Sumidouro, no Rio de Janeiro, canta parabéns com céu cheio de nuvens. A temperatura mínima é de 13 e a máxima de 27 graus. Umidade relativa do ar é de 80 a 40%. Região Sul. Em Florianópolis, o céu amanhece encoberto com previsão de ocorrer pancadas de chuva e trovoadas isoladas à tarde. Os termômetros registram mínima de 14 e máxima de 19 graus. A umidade relativa do ar na capital catarinense oscila entre 90 e 70%. Em Foz do Iguaçu, Paraná, céu com muitas nuvens, pancadas de chuva e trovoadas isoladas no aniversário da cidade. À tarde pode cair granizo. Os termômetros registram mínima de 15 e máxima de 22 graus. A umidade relativa do ar fica entre 100 e 70%. Você ouviu a previsão do tempo para quarta-feira, 10 de junho de 2026, com informações do IBGE Cidades e do Instituto Nacional de Meteorologia.
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2: A compra e venda de veículos usados pode ser realizada pelo aplicativo da CNH do Brasil no futuro. A proposta está em estudo no Ministério dos Transportes, afirmou o ministro Jorge Santoro nesta terça-feira, durante o programa Bom Dia Ministro, realizado pela EBC, a Empresa Brasil de Comunicação. Segundo o ministro, uma consulta pública vai ser lançada em breve sobre o tema. A ideia é colocar toda a parte burocrática no sistema digital, deixando o processo mais simples e rápido do que é atualmente.
3: Porque hoje é uma epopeia. Você quer vender um carro para mim, você vai ter que ir no cartório e reconhecer sua firma, ir fazer uma vistoria no Detran. Aí você fica com um pagamento. Será que vai assino a transferência? Será que eu não assino? Tudo isso vai ser feito no celular, no aplicativo. E aí o projeto está praticamente pronto. A gente vai colocar em consultas. E isso são mais de 10 milhões de transações anualmente de compra e venda de veículos usados.
2: Sobre a CNH do Brasil, Jorge Santoro destacou o recorde de 1.141.000 novos documentos emitidos nos primeiros 5 meses do ano. Segundo ele, é preciso acelerar a habilitação de instrutores autônomos em alguns estados. No tema ferrovias, o ministro afirmou que o BNDES deve anunciar na próxima quinta-feira uma nova linha de crédito para ferrovias com prazo maior. O objetivo é atrair investidores europeus e chineses, entre outros. E até agosto deve ser assinado um termo com uma empresa portuguesa e chinesa para retomar as obras da Fiol 1 ainda neste ano. A ferrovia liga o interior da Bahia ao porto de Ilhéus. Seriam 7 bilhões de reais para terminar a obra.
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4: A receita do sucesso na Copa do Mundo é simples para a Organização Pan-Americana da Saúde. Com saúde, todos saem ganhando. A OPAS é o braço da Organização Mundial da Saúde nas Américas. A

0: Recomendação para quem for assistir às partidas da Copa, seja em eventos públicos grandes em sua cidade ou dentro dos estádios, é manter a atenção com a saúde. A agência reforça que é fundamental que o torcedor esteja bem hidratado sempre, celebre sem álcool e que ajude a fazer da Copa do Mundo um evento agradável e seguro para todos que participam. Para quem vai viajar ao Canadá, aos Estados Unidos ou ao México, onde acontecem os jogos da Copa, a OPAS recomenda primeiro o cuidado pessoal. A dica é estar com a caderneta de vacinas em dia, especialmente a imunização contra o sarampo, ter hábitos que previnam doenças e ter cuidado com a comida e a bebida que consome. O continente das Américas registrou casos recentes de sarampo. Por isso, qualquer sinal de febre, erupções na pele e dificuldade para respirar devem ser levados a sério. A recomendação da agência da ONU é de que a pessoa deve procurar os serviços médicos rapidamente.
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0: O Ministério da Educação liberou consulta às vagas do Sisu Mais 2026. Etapa complementar do Sistema de Seleção Unificada, criada para preencher vagas remanescentes nas instituições públicas. As inscrições começam na próxima semana, dia 15, e poderão ser feitas até 19 de junho. Ao todo, aderiram ao programa 34 instituições públicas de educação superior. Podem participar candidatos que fizeram o Enem nos últimos 3 anos e concorreram na etapa regular do Sisu 2026. A página de consulta de vagas está disponível no portal de acesso único no endereço acessounico.mec.gov.br/Sisu.
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2: O Ministério Público e a Polícia Civil de São Paulo realizaram nesta terça-feira a Operação Infiltrados, que apura a participação de um investigador em um plano para matar um promotor paulista. Foram cumpridos 3 mandados de prisão e 10 de busca e apreensão nas cidades de Campinas e Cardoso. Entre os alvos estão o chefe dos investigadores de uma delegacia da Polícia Civil de Campinas, um ex-policial civil, um ex-estagiário do Ministério Público e um policial penal. Os agentes também fizeram buscas em residências e escritórios de advocacia. A investigação apura a infiltração de membros do PCC, o primeiro comando da capital, no Ministério Público, além de crimes de corrupção, extorsão e violação de sigilo funcional. A operação é um desdobramento de 2 outras, a Pronta Resposta e a Off-White, ambas deflagradas em agosto de 2025, e apontaram um plano do PCC para matar o promotor de justiça, Amaury Silveira Filho. O Ministério Público descobriu que uma semana antes da operação, o responsável pela execução do plano havia se encontrado com o chefe dos investigadores da Delegacia de Investigações sobre Entorpecentes de Campinas. Inclusive, foram localizados vídeos que mostram o encontro. O Ministério Público investiga se informações privilegiadas e sensíveis foram repassadas ao criminoso. Em outra frente, o MP descobriu que um dos principais membros do PCC estava sendo vítima de extorsão por um estagiário do próprio Ministério Público. O estudante, meses antes, teria se infiltrado propositalmente em uma das promotorias de justiça criminal de Campinas com fins criminosos. O estagiário usou bancos de dados e sistemas de pesquisa e, contando com o auxílio de outros agentes públicos, teria identificado criminosos com alto poder econômico. Dessa forma, ele atuava para extorquir dinheiro em troca de suposta proteção nas investigações.
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3: O Ministério da Saúde anunciou a suspensão provisória da vacinação contra a dengue com o imunizante do Instituto Butantan. A decisão foi tomada após a identificação de reações adversas severas e a morte de 2 pacientes. Embora o Butantan afirme que ainda não é possível determinar a relação direta com a vacina, a interrupção afeta a estratégia de imunização que estava focada em profissionais da atenção primária em todo o país. Além de 4 4 localidades onde a vacina era aplicada em larga escala. O Instituto Butantan deve realizar novos estudos para investigar os casos e garantir a segurança da população.
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3: Ricardo Faria, CEO da Global Eggs, uma das maiores produtoras globais de ovos, afirmou que a relação entre Brasil e Estados Unidos, apesar de algumas faíscas nas manchetes, é a melhor possível no âmbito empresarial.

0: empresarial. A declaração foi feita durante o Seminário Econômico LEAD Estados Unidos-Brasil, em São Paulo. Faria destacou o investimento de 1,2 bilhão de seu grupo nos Estados Unidos, com a aquisição de empresas americanas, o que o tornou o segundo maior do setor. Ele ressaltou a agilidade na aprovação de operações pelo Departamento de Justiça americano, indicando uma fluidez nas relações comerciais entre os dois países.
1: 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Em instantes voltaremos com mais notícias aqui no Jornal Repórter Brasil News. Fique ligado.
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1: A CBF anunciou uma mudança no comando da comissão de arbitragem. Rodrigo Sintra deixou o cargo e o ex-árbitro FIFA, Sandro Meira Ritt, foi escolhido para assumir a função. A entidade agradeceu o trabalho realizado por Sintra e destacou os avanços obtidos pela arbitragem brasileira durante sua gestão. Sandro Meira Ritt chega ao cargo após atuar nos últimos anos como gerente de árbitros da Professional Referee Organization, PRO, entidade responsável pela arbitragem da MLS nos Estados Unidos. Com experiência em competições internacionais e participação na Copa do Mundo de 2018, ele terá a missão de liderar uma área constantemente cobrada no futebol brasileiro, especialmente em questões envolvendo arbitragem e VAR. A transição será realizada de forma gradual, sem impacto nas competições em andamento.
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2: O Botafogo sofreu o seu sexto transfer ban imposto pela FIFA. A nova punição está relacionada a uma dívida na contratação do zagueiro Lucas Villalba, adquirido junto ao Nacional do Uruguai no início da temporada. Com a sanção, o clube segue impedido de registrar novos jogadores até que a pendência seja resolvida. A situação financeira do clube continua preocupando. Nos últimos meses, o Botafogo acumulou diversas punições da FIFA por atrasos em pagamentos de transferências e outras obrigações. Algumas das pendências envolvem negociações de jogadores como Thiago Almada, Santi Rodrigues e Ryuan Cruz. Enquanto busca uma solução para as dívidas e avança no processo de venda da SAF para o grupo GDA Luma, o clube tenta regularizar suas contas para voltar a contratar reforços normalmente.
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3: O volante José Martínez falou pela primeira vez sobre a grave lesão no joelho que sofreu antes de deixar o Corinthians. Em entrevista, o venezuelano afirmou que o problema aconteceu enquanto ainda treinava e jogava pelo clube, contrariando suspeitas levantadas na época de que a contusão poderia ter ocorrido durante o período em que permaneceu afastado da equipe. Martínez também comentou a rescisão de contrato, que ocorreu após um início de temporada conturbado, marcado por atraso em sua reapresentação e pela descoberta da lesão no joelho esquerdo. O jogador disse guardar carinho pelo Corinthians e ressaltou que sempre procurou agir com profissionalismo durante sua passagem pelo clube. O timão chegou a avaliar medidas mais severas, mas as partes optaram por um acordo amigável para encerrar o vínculo.
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4: O técnico Mano Menezes, atualmente no comando da seleção do Peru, apontou a Espanha como a principal favorita ao título da Copa do Mundo de 2026. Antes do amistoso entre as duas seleções, o treinador brasileiro elogiou o trabalho desenvolvido pelos espanhóis nos últimos anos e destacou a continuidade do projeto como um dos principais diferenciais da equipe. Segundo Mano, enquanto a Espanha apresenta um modelo consolidado e consistente, o Brasil ainda vive um processo de construção sob o comando de Carlo Ancelotti. Mesmo colocando a Espanha à frente na disputa pelo título, Mano ressaltou a força da seleção brasileira e afirmou que o Brasil continua entre os candidatos a conquistar o Mundial. As declarações repercutiram na véspera da estreia das seleções na competição. Do lado espanhol, o técnico Luis de la Fuente recebeu os elogios com humildade, afirmando que sua equipe tem confiança no trabalho realizado, mas reconhecendo que outras seleções também possuem qualidade suficiente para chegar ao título.
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5: A seleção feminina da Espanha garantiu vaga na Copa do Mundo Feminina de 2027, que será disputada no Brasil. Atual campeã mundial, a equipe confirmou a classificação ao terminar na liderança de seu grupo nas eliminatórias europeias. Quem também carimbou o passaporte para o Mundial foi a França, que assegurou a primeira colocação de sua chave após uma campanha consistente na Liga das Nações da UEFA.
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6: O Ministério da Fazenda vai divulgar mais de 25 mil documentos relacionados às bets, empresas de prêmios, apostas e jogos virtuais. O anúncio foi feito nesta segunda-feira pelo ministro Dario Durigan. Segundo ele, a medida vai trazer mais transparência ao setor, garantindo acesso à informação e à proteção de dados pessoais e fiscais.

0: meu compromisso, como é o compromisso do presidente Lula, é o compromisso de dar transparência. Esse governo não é o governo do sigilo, não é o governo que pretende guardar informação e omitir informação das pessoas. Portanto, nos próximos dias, todos os processos que tratam das empresas de prêmios e apostas que tiverem sido concluídos no Ministério da Fazenda terão ampla divulgação, inclusive por nós, de maneira proativa.
1: Segundo o ministro, a divulgação dos documentos ainda não havia sido feita porque é preciso preservar dados pessoais e informações sigilosas. Agora, uma força-tarefa vai realizar esse trabalho.
0: Nós estamos falando de 25 mil documentos, mais ou menos, que foram exigidos pelo Ministério da Fazenda para que a gente pudesse fazer uma avaliação de origem de capital, do imposto de renda das pessoas que se dizem dirigentes das BETs, para que a gente tivesse todas as informações, dados familiares, que esses dados, que são dados pessoais, eles precisam ser tarjados para que não haja exposição do nome das pessoas, da situação fiscal, da situação bancária das pessoas.
1: Esse trabalho de divulgação dos processos relacionados às BETs vai ser feito junto com a Controladoria Geral da União. Depois, os documentos vão ser publicados no site do Ministério da Fazenda.
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3: Pesquisadores da Universidade Federal do Rio de Janeiro descreveram uma nova espécie de marsupial exclusiva da Baixada Litorânea e do litoral norte fluminense, a cuíca de três listras do Rio de Janeiro. A pesquisa foi publicada na revista internacional Journal of Mammalogy, ligada à Universidade de Oxford, no Reino Unido. A nova espécie foi encontrada em um dos últimos fragmentos de Mata Atlântica, em Cabiúnas, no município de Macaé, ao norte fluminense. O professor do Programa de Pós-Graduação em Ciências Ambientais e Conservação da UFRJ, orientador do estudo, Pablo Gonçalves, explica a cronologia da descoberta.
4: A gente fez um trabalho lá em 2010, 2011 e a gente detectou os primeiros exemplares e a gente, na época, não achava nada de especial, né? Porque a gente existem outras cuicas de 3 litros, outras espécies já descritas há mais tempo. A gente achava que esses exemplares pertenciam a alguma espécie já conhecida, já bem estudada. Foram os estudos genéticos que apontaram esse bicho de Cabiúnas como bem diferente do resto das cuicas de 3 litros da Mata Atlântica, né? Do Sudeste.
3: Além das características genéticas, o marsupial, que pesa algumas dezenas de gramas e se alimenta principalmente de insetos, possui um padrão de listras diferente. Segundo os pesquisadores, a listra preta do meio das suas costas é mais curta e desaparece antes de chegar ao focinho. Outras nuances, como o formato do crânio e a dentição, também foram determinantes para a descrição da nova espécie. Segundo as análises, foi constatado que este marsupial surgiu há 1,78 milhão de anos, durante o período Pleistoceno. Para o professor, a espécie esteve escondida da ciência durante todo esse tempo por conta da falta de estudos em determinadas localidades.
4: Esses estudos, a maioria deles estão restritos às regiões dos parques nacionais, da Serra dos Órgãos, Parque Nacional de Itatiaia. Então, assim, regiões mais distantes da capital ainda são relativamente remotas, especialmente em termos de estudos como esse, né? Zoológicos, taxonômicos. O que é verdade para boa parte do Brasil, né? Várias regiões do Brasil muito pouco estudadas e que basta a gente investir, né, em ciência nesses lugares que novas espécies aparecerão.
3: A equipe de pesquisa também foi composta por duas egressas do mestrado do PPG-SIAC da UFRJ, Isabelle Chagas Vilela Borges e Karina Azevedo Oliveira Silva. Segundo os cientistas, o tempo de origem desta cuíca coincide com a de outros mamíferos, como o mico-leão-dourado e a preguiça de coleira do Sudeste, o que reforça a ideia de que o local funcionou como um tipo de berçário evolutivo único. No entanto, o estudo também acende um alerta para a necessidade de conservação da espécie, já que ela ainda não foi registrada em unidades de conservação de proteção integral. A mata onde ela reside está próxima a grandes empreendimentos industriais, como o terminal Cabiúnas de óleo e gás e rodovias de fluxo intenso, como a BR-101. Segundo Pablo Gonçalves, áreas de baixada da Mata Atlântica, como a de Cabiúnas, são os locais mais desmatados. Daí vem a necessidade de implementar medidas de parceria entre os setores público e privado.
4: A proposta seria a gente investir na criação de reservas particulares do patrimônio natural, as chamadas RPPNs, né? Que nada impede que os proprietários continuem tendo a sua alternativa de produção econômica, mas respeitando as áreas de floresta e tentando fazer intervenções para que conectem essas áreas de floresta com outras áreas vizinhas, né? Com outros fragmentos vizinhos, né? A conectividade entre esses fragmentos também é muito importante.
3: O professor lembrou ainda que as RPPNs podem abrir oportunidades econômicas

0: econômicas vantajosas, como o ecoturismo.
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2: Passou a valer nesta semana a lei sancionada pelo presidente Lula, que tipifica como crime o exercício ilegal da profissão de médico veterinário, mesmo que de forma gratuita. Anteriormente, atuar como médico veterinário sem autorização legal era uma contravenção penal. Com a mudança no artigo 282 do Código Penal, a conduta pode levar à detenção de 6 meses a 2 anos. Nos casos em que há finalidade de lucro, também pode ser aplicada uma multa. A Lei 15.425 também inclui situações agravantes, como lesão corporal de natureza grave ou gravíssima, pela qual o autor responde pelos crimes previstos no Código Penal. Em caso de morte, responde pelo crime de homicídio. Quando o crime ocasiona lesão ou morte de animal, o infrator também é responsabilizado por crime ambiental. A nova lei também estabelece que comete crime quem exerce a profissão durante período de suspensão ou cancelamento da habilitação ou registro profissional. Com a alteração no Código Penal, a punição para o exercício ilegal da medicina veterinária se soma a outras profissões da área de saúde já previstas em lei, como a medicina, odontologia e farmácia.
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3: Esse foi mais uma edição do Repórter Brasil News. Obrigado pela sua companhia e até a próxima edição.
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3: Oiê, tudo bem por aí? Começa agora o nosso programa Music Pop aqui pela sua melhor sintonia. Eu sou Bia Ibsen, a partir de agora ficaremos juntinhos por uma hora conferindo tudo que tá bombando aí no mundo pop. Lançamentos e muito mais, novidades pra você por aqui. Hoje já é quarta-feira, então obrigada já pela sua companhia. Você que tá trabalhando, tá em

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0: Agora o Bia Y vou indo nessa. Obrigada, viu, pela companhia, obrigada pela sua audiência. E a gente se encontra por aqui. Beijão, fica com Deus, aquele abraço, tchau.
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2: Opa, quarta-feira, quartou, hein, gente? Estamos juntos nesta quarta e a vibe agora é do nosso programa Pagodaço, hein? É, isso aí, o melhor programa de samba e pagode do seu rádio. Eu sou Kleber Salles e durante os próximos minutos estarei junto com você aqui tocando muita música brasileira animada, né? O samba e pagode, o ritmo que é o cartão postal do Brasil, né? Pede passagem, viu? Então, aumenta aí o volume, deixa o samba te levar, porque a gente vai, né, fazendo esse clima gostoso bem no meio da semana, hein? Olha que delícia, olha que beleza! Vamos lá, quarta-feira, a minha primeirinha de hoje é essa daqui, no nosso Pagodaço.

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O Mari Batista Silva, ela denuncia, ela diz: polícia precisa vir até a rua Ione Tenório Monteiro. Animal sendo preso na chuva e com fome. Animal preso na chuva e com

fome. Alguém precisa ajudar, por favor. Alguém precisa ajudar a este animal. Alguém precisa ajudar a este animal. Cadê a rapaziada da causa animal? Cadê a rapaziada da causa animal? Cadê a rapaziada da causa animal? É na rua Ione Tenório Monteiro. Me parece que é Coab 2. Rua Ione Tenório Monteiro. Me parece que é na Coab 2. Atenção pessoal da causa animal. Animal preso na chuva e com fome. Alguém pode ajudar, por favor? Alguém vai poder ajudar, por favor? É a reclamação e um pedido de socorro da Melri Batista Silva ou a Mari Batista Silva. 7:09, 7:09. E aí, portanto, a informação da hora certa. Aí, então, somente pra você, trabalhador. E aí, pra você, trabalhadora do meu Brasil. Canal aberto, linha aberta. A partir deste momento, principais manchetes. Quem são os principais jornais de Pernambuco e do Brasil para hoje? É a cara do Brasil. É a cara do Brasil. É a cara do país estampada. Nas principais manchetes dos principais jornais em Pernambuco e também no país. Aqui em Pernambuco. Temos hoje os três jornais. Temos hoje os três jornais. A Folha de Pernambuco, Diário de Pernambuco e o Jornal do Comércio de Pernambuco. E a gente começa pela Folha. Governo federal prevê mais etanol na gasolina. Vão colocar mais álcool na gasolina. Vão colocar mais álcool na gasolina. Governo federal prevê mais etanol na gasolina. Diário de Pernambuco para hoje. Cesta básica do Grande Recife tem o quarto aumento do ano. Cesta básica ali no Recife tem o quarto aumento do ano. É a inflação, é o poder da inflação que está corroendo tudo. É o poder da inflação que está corroendo tudo. É o poder da inflação brasileira que está corroendo tudo. E o exemplo, ele é clássico. O exemplo, ele está aqui no Diário de Pernambuco, que diz que a cesta básica no Recife tem um quarto aumento do ano. Jornal do Comércio, às vésperas da Copa do Mundo, Estados Unidos retomam ataques no Irã. Logo após a derrubada de um helicóptero Apache dos Estados Unidos, os Estados Unidos partem para a guerra numa retaliação. Logo após a queda de um helicóptero Apache por parte do Irã. À tarde, Salvador. E agora, outros jornais da República. À tarde, Salvador, população de rua sofre com exclusão e violência. Eu quero é novidade, isso é notícia velha, antiga, que ninguém nunca deu jeito a essa situação, a essa barbárie, a essa falta de amor ao próximo, a essa pouca vergonha. Eu quero é coisa nova, isso é velho e ninguém nunca resolveu nada. Ninguém nunca resolveu nada com relação a essa população de rua que sofre, sempre sofreu, não é de hoje, sofre com a exclusão e também sofre com a violência. Quantas pessoas de rua já foram assassinadas? Quantas? Quantas pessoas de rua já não foram assassinadas por este país, este Brasil? Boa parte dessa população não tem amor ao próximo, não tem amor a ninguém. Então isso é velho neste país. Isso é velho neste país. E essa classe política sem vergonha nunca resolveu nada. Nunca resolveu nada. Diário do Nordeste, Fortaleza.

Fortaleza, PF investiga fraudes em contratos públicos. Eu quero é novidade, se é cardápio velho. Prende, prende, prende, solta, solta, solta. Roubalheira, volta, volta, volta. Sempre foi assim. Eu quero coisa nova, se é cardápio velho. Cardápio velho nesse país. Às vezes eu tenho a impressão que a população já se acostumou com a roubalheira, com a safadeza. É tão provável que boa parte da população gosta mesmo de ladrão no poder. A população já se acostumou com a roubalheira, com a safadeza. É tão provável que boa parte da população gosta mesmo de ladrão no poder. É tão provável que boa parte da população gosta mesmo de ladrão no poder. É tão provável que boa parte da população gosta mesmo de ladrão no poder. Então, a PF está investigando fraudes em contratos públicos, o que não é nenhuma novidade. Investiga, investiga, investiga, investiga. Prende, prende, prende, prende. Solta, solta, solta, solta. Volta o roubo, volta a roubalheira, volta a safadeza, volta toda a ruindade, volta esta calamidade neste país. É uma vergonha, é uma vergonha. E eu tenho a impressão que o povo se acostuma com ladrão. Eu tenho a impressão que o povo se acostuma com ladrão, com um país safado, nojento, como este Brasil velho enfadado. Se não fosse assim, se não fosse assim, a população não teria tanto amor, tanto carinho, tanto afeto por ladrão do poder. E atenção, zero hora, Porto Alegre. Estados Unidos lançam novos ataques contra o Irã após derrubada de helicóptero militar americano. É o famoso Apache americano. Depois da derrubada, Estados Unidos resolveram mandar chumbo de novo lá para o Irã. Correio Brasiliense, distritais aprovam o acordo que autoriza empréstimos ao BRB. Globo Rio de Janeiro, Estados Unidos atacam o Irã após derrubada de helicóptero em maior ameaça ao cessar-fogo. E agora o estado de São Paulo, Vocaro muda versão. E agora ele diz que pagou propina a Ciro Nogueira. O estado de São Paulo diz que o Vocaro muda a versão. E agora diz e assume que pagou propina a Ciro Nogueira, que é o rei do Centrão. É o rei do Centrão. Folha de São Paulo para hoje. Texas, do Tesouro Nacional, disparam. E rolagem da dívida pública encarece. Essas e muitas outras já são das principais manchetes, que já são dos principais jornais de Pernambuco e também do Brasil. É a cara do país. É a cara do Brasil sendo estampada nas principais manchetes dos seus jornais. 7:16, 7 horas já mais 16 minutos. E aí, portanto, a informação da hora certa. Aí pra você, trabalhador. E aí pra você, trabalhadora do meu Brasil. Apresentando este programa Combate. Valda Santana de Freitas, ela chega por aqui na live. Ela está dando uma espiadinha, ela manda bom dia e ela manda três corações. Obrigado, Valda Santana, muito obrigado. E a Melri Batista, ou é Melri ou é Mari Batista, ela diz: Pereira, a polícia precisa vir até a rua Ione Tenório Monteiro. Animal preso na chuva, com fome. Alguém precisa ajudar. E aí eu questiono: cadê a turma do amor? Cadê a turma da causa animal? Cadê a turma do amor? Cadê a turma da causa animal? É na rua Ione Tenório Monteiro, 717. Jean Carlos Tenório Braz, ele continua aqui dando

espiadinha aqui na nossa live. Alô, amigo. Muito obrigado, amigo. Seja sempre bem-vindo, amigo. Aqui a este programa Combate, amigo. Obrigado, amigo. Muito obrigado, muito obrigado. 7:18. 7:18. E aí, portanto, a informação da hora certa. Aí é pra você, trabalhador. E aí é pra você, trabalhadora do meu Brasil. E agora, principais manchetes que já estão na violência pernambucana. Principais manchetes que já estão na violência pernambucana. Isso nas últimas 24 horas. E atenção, PRF apreende cerca de 50 mil dentro de um carro furtado em Gravatá. E atenção, a PRF, os federais apreendem cerca de 50 mil dentro de um carro que foi furtado em Gravatá. Detalhes a qualquer momento. Jovem de 19 anos é assassinado a tiros em Araçoiaba. Jovem de 19 anos, ele recebeu uma carga pesada de chumbo. Na caixa dos peitos. Não resistiu. Morreu na cena da desgraça. Detalhes daqui a pouco. E atenção, produtor rural é assaltado após sacar dinheiro em uma agência bancária em São Bento do Una. O bichinho entrou na agência com o objetivo de sacar uma grana. Sacou a grana. O bichinho, quando voltava, já entrava no carro. O bandido chegou. Sacou uma lapa de arma de fogo. Ameaçou o coitado do produtor rural. Ele não teve outra opção a não ser repassar para este bandido tudo aquilo que ele sacou na agência bancária. Uma moto esperava o bandido. Uma moto mais à frente esperava o bandido. Quando o bandido assaltou o cidadão, bandido correu para essa motocicleta, o transporte da morte, e acontece que desapareceram. Desapareceram detalhes a qualquer momento. E atenção, Brasil, rei dos golpistas, Brasil, paraíso dos golpistas. E atenção, golpistas voltam a usar o nome de um vereador lá em Lajedo para enganar comerciante. Presta atenção, senhores, golpistas estão usando o nome do vereador. Me parece que ele é presidente da Câmara Municipal lá de Lajedo. Daqui a pouco o seu nome, daqui a pouco a leitura da matéria. Golpistas voltam a usar nome de vereador de Lajedo para enganar comerciantes. É Brasil, é Brasil. É o paraíso dos golpistas. É Brasil, é Brasil. É o paraíso dos golpistas. É Brasil, Brasil, Brasil, Brasil. É o paraíso dos golpistas. 7:22. 7:22. E atenção, médico acusado de morte após harmonização de bumbum, de bunda, é preso no Ceará. Presta atenção, e a bunda é feminina. Presta atenção, senhores, médico acusado de morte após harmonização de bumbum, é preso no Ceará. A mulher morreu após este procedimento e o cabra foi preso. E atenção, dois homens morrem em acidente na BR-101, lá em Paulista. E atenção, PRF apreende droga após colisão de trânsito.

em acudir detalhes a qualquer momento. E atenção, operação da PM em Petrolina resulta na apreensão de quase 1 quilograma de crack e prisão de suspeito. Polícia Militar apreende arma, drogas e placas de colete balístico durante a operação em Goiânia. É a

Desde hoje, homem é encontrado morto a tiros no quintal de casa em Caruaru. Traição termina em morte no Agreste de Pernambuco. Suspeito foi preso em flagrante. Traição. Termina em morte no Agreste de Pernambuco. Suspeito é preso em flagrante. Detalhes daqui a pouco. Delegacia de Sertânia e o terceiro BPM deflagram Operação Vortex e prendem suspeito de roubo com tortura. Pedreiro morre atropelado ao tentar atravessar a BR 232 em Caruaru. Homem executado a tiros horas após assassinato do seu filho em Itapsuma. Homem foi assassinado pelo próprio irmão em Catende. Essas desgraças e muitas outras. Este reino da bandidagem e muitas outras. Essa desgraça e muitas outras. Este reino da impunidade e muitas outras. Este reino da violência e tantas outras estarão ainda sendo detalhadas ao longo deste programa Gobás, maior porta-voz do rádio pernambucano. 7h25, 7h25. E aí, portanto, a informação da hora certa aí pra você. E atenção, Jardim Petrópolis. E atenção, bairros adjacentes. E atenção, ruas próximas ao Jardim Petrópolis. 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

0: 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Para todo
1: Brasil,
0: o Agreste Meridional, Pernambucano, 7:29, 7 horas, Jamaica, 29 minutos, e aí, portanto, a informação da hora certa, aí pra você, canal aberto, linha aberta, Brasil. Linha aberta, canal aberto, a pauta deste programa Gomad, daqui a pouco, repórter de Pernambuco, Adielson Galvão. Suas principais manchetes. Tático do 4 BPM prendeu em Caruaru elemento que participou de um triplo homicídio em Bezerros. E ainda, homem foi assassinado e foi encontrado enterrado em São João, Pernambuco. Essas estão em poder do repórter de Pernambuco e serão detalhadas ao longo do programa. Daqui a pouco, canal aberto, linha aberta, giro de notícias. A repórter, a apresentadora, a Cassie Balog, ela traz o seguinte destaque. Vorcaro inclui Ciro Nogueira em nova proposta de delação. Preste atenção, senhores. Vorcaro inclui Ciro Nogueira em nova proposta de delação. Ciro Nogueira é o rei do Centrão, é o rei do Centrão. Ciro Nogueira é o rei do Centrão. 7:31, 7 horas, já mais 31 minutos. E aí, portanto, a informação da hora certa é pra você. Canal aberto, linha aberta, linha aberta, canal aberto, direto para o blog do jornalista Carlos Eugênio. Ele publica e a gente repercute. Ele publica e a gente repercute. Atenção para algumas manchetes de interesse deste programa Combate. Ministério Público é acionado para investigar a cobrança de valores a ambulantes durante eventos em Garanhões. Preste atenção, senhores. Ministério Público é acionado para investigar a cobrança de valores a ambulantes durante eventos em Garanhões. Detalhes daqui a pouco. E atenção, a advogada ingressa com ação popular na justiça para barrar verba de representação da presidência da Câmara de Garanhões. E atenção, uma advogada ingressa com ação popular na justiça para barrar verba de representação da presidência da Câmara de Garanhões. Detalhes a qualquer momento. E atenção, olha a bronca, promotor de justiça, ele garante fiscalização para evitar autopromoção e ilícitos eleitorais durante as festividades em Garanhões. E atenção, olha a bronca, olha a bronca, promotor de justiça, ele garante fiscalização para evitar autopromoção e ilícitos eleitorais durante as festividades em Garanhões. Quem viver, verá. 7:33, 7 horas a mais 33 minutos. E atenção, Conselho Tutelar e Secretaria de Educação seguem apurando o caso de estudante com deficiência encontrado desacordado após fugir da escola em Garanhões. Presta atenção, senhores. Presta atenção, senhores. É que o Conselho Tutelar e as

0: Secretaria de Educação seguem apurando o caso de estudante com deficiência. Foi encontrado desacordado após fugir de escola em Garanhões. Essa, portanto, está na pauta deste programa Combate. Maior porta-voz do rádio pernambucano. Daqui a pouco, repórter de Garanhões, o nosso Luiz Sebastião de Andrade, chegando por aqui e, segundo ele, trazendo as broncas da cidade. 7h34, 7h34. Este, portanto, é o meu, é o seu e é o nosso programa Combate. Canal aberto, linha aberta. Linha aberta, canal aberto. Chamar a primeira participação do repórter de Pernambuco. Ele traz o seguinte destaque: tático do 4º BPM prendeu em Caruaru elemento que paspou de triplo homicídio em Bezerros. Canal aberto, linha aberta. Pra você, Adielson. Alô, você, amigo Detona.
1: Adielson Galvão, o repórter de Pernambuco.
2: Durante a noite desta segunda-feira, policiais do tático aqui do 4º BPM foram até o bairro Cidade Jardim, aqui em Caruaru, onde prenderam um indivíduo identificado como Rivaldo, que teve participação no triplo assassinato que aconteceu na madrugada de 24 de maio no bairro da Gameleira, lá em Bezerros. As vítimas: o João Paulo Bezerra dos Santos, de 18 anos de idade, que era natural de Camucim, de São Félix; o Fábio Pereira de Freitas, de 32 anos, que era natural de Recife; e o terceiro, que até o momento ainda não foi identificado. Eu estou aqui com o tenente Pedrosa, que era aqui no 4º BPM. Tenente Pedrosa, indivíduo que vocês prenderam, e ele estava, inclusive, de posse de um revólver calibre 38 com 12 munições, e ele afirma categoricamente que teve participação neste triplo assassinato. Tenente, bom dia.
3: Bom dia, Adielson. Realmente, ontem foi mais uma ação executiva do 4º Batalhão, por meio do efetivo do tático, que conseguiu informações que esse indivíduo estava transitando em Caruaru. Consequentemente, o efetivo fez diligências e conseguiu capturá-lo.
2: O tenente, ele foi pego com um revólver calibre 38, com 12 munições, né? Possivelmente essa arma foi utilizada no triplo assassinato?
3: Possivelmente. Agora vai ser passada por perícia balística para justamente verificar se realmente tem a confirmação que essa arma foi utilizada no crime.
2: Já havia mandado de prisão quanto a este indivíduo?
3: Ainda não. Mas ontem mesmo foi encontrada a arma de fogo com ele. Ele foi apresentado na delegacia de polícia para os meios de caminho.
2: Ele estava, inclusive, com uma moto também, essa moto quente ou roubada?
3: Não, a moto estava normal. Ela foi só apresentada na delegacia para os meios de caminho.
2: Foi preso no bairro Cidade Jardim, aqui em Caruaru. É onde ele mora, morou a vida toda ou estava homiziado lá?
3: Não, ele é da cidade de Bezerros, do bairro da Gameleira, e estava transitando aqui em Caruaru.
2: E estava lá enfocado na Cidade Jardim, né?
3: Provavelmente estava homiziado, buscando aí refúgio para não ser pego lá na cidade de Bezerros.
2: Ele disse quantas pessoas participaram desse triplo assassinato?
3: Ele não deu mais informações. Ele só detalhou dizendo que a motivação era por tráfico de drogas.
2: E não declinou nomes, né? Logicamente ele apenas assume ter participado, mas aí não entregou os compassos.
3: Exatamente. Ele não deu mais detalhes.
2: Ô, tenente, mais uma ação exitosa de vocês aqui do 4º BPM. E o tático tem realizado um trabalho de excelência, não só aqui em Caruaru, mas em toda a região, inclusive sendo destaque a nível de estado.
3: Com certeza. O tático do 4º Batalhão aí é referência em nosso estado. Tem feito diversas prisões e apreensões aí, que tem dado muitos pontos positivos aqui para a nossa área da educação.
2: Ok, obrigado, tenente Pedrosa, pelas informações. A reportagem é de Adielson Galvão.
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0: 7h40.
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4: Sete e 46.
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6: A seleção belga levou 20 mil litros de água mineral e centenas de quilos de queijo holandês para o México. A intenção era evitar o chamado mal de Montezuma, doença que causava crises estomacais nos estrangeiros que visitavam o país. Dessa vez, ao contrário do que ocorreu com os ingleses em 1970, os mexicanos não se sentiram ofendidos.
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1: 7:50. 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
2: Legal, minha gente, 7 horas, mais 50 minutos, 10 minutos,
3: Brasil,
2: para as 8 horas da manhã. Apresentando o programa Combate, maior porta-voz do rádio pernambucano. Estaremos com vocês até as 9 horas da manhã. Obrigado você, muito obrigado pelo carinho da sua honrosa audiência. Obrigado porque você chegou e obrigado porque você está por aí. E atenção, canal aberto, linha aberta. Registrar pessoas que estão aqui na live deste programa. Ronaldo Silva, bom dia. Fala, Ronaldo Silva, bom dia.
3: Brasil.
2: Marta Ferreira, bom dia. Fala, Marta Ferreira, bom dia. Ricardo Vilela da Silva. Fala, Ricardo, bom dia. José Valdo de Oliveira. Bom dia, amigos. Ah, Deus abençoe vocês. Abraços. Obrigado pelo programa. José Valdo de Oliveira, grande abraço. A Marili Maria de Santana. Bom dia, Pereira Filho. Bom dia, Mané. Bom dia, Luiz Andrade. Que Deus abençoe todos vocês, amém. E o Jean Carlos Tenório Brás, ele continua na espiadinha aqui na nossa live. Obrigado, Jean. Muito obrigado. Todas as pessoas que participam aqui na nossa live, muito obrigado. Todas sejam bem-vindas aqui a este programa. 7h52, 7 horas a mais 52 minutos. Canal aberto, linha aberta. Linha aberta, canal aberto. Tá na lupa, tá na pauta. Vamos até o blog do jornalista Carlos Eugênio. A bronca do momento. E atenção. Ministério Público é acionado para investigar a cobrança de valores a ambulantes durante eventos em Garanhões. Blog do Carlos Eugênio, terça-feira, 9 de junho do ano de 26. O servidor público federal Bismarck Ferreira, que atua no segmento de licitações públicas, acaba de protocolar uma representação junto à primeira promotoria de justiça de defesa da cidadania de Garanhões, solicitando investigação sobre possíveis irregularidades na exploração econômica dos eventos Viva Garanhões e Festival do Inverno de Garanhões, ambos organizados pela Prefeitura do município

Através da Secretaria de Cultura, a denúncia envolve o contrato 152/2026, Secretaria de Cultura, firmado entre a Prefeitura de Garanhuns e a empresa Talentos Promec, produção de eventos limitada, vencedora do processo licitatório 01826, pregão eletrônico 0726, que teve como objeto a permissão de uso de áreas públicas destinadas à exploração comercial de camarotes, barracas e áreas reservadas durante os eventos. E atenção, segundo a representação que foi encaminhada ao Ministério Público de Pernambuco, ambulantes que comercializaram copos ou flores, adereços e outros itens, relataram terem sido cobrados para atuar dentro da praça Mestre Dominguinhos durante o Viva Garanhuns. De acordo com o denunciante, foi obtido comprovante de pagamento via Pix no valor de R$ 500 em favor de uma empresa G2 Soluções e Eventos, inscrita no CNPJ 49.533.531/0001-39. O principal questionamento levantado por Bismarck Ferreira é o fato de a G2 Soluções não constar como empresa contratada pelo município para exploração econômica do evento. Ainda segundo ele, a empresa participou da licitação, chegou a figurar entre as classificadas, mas não foi a vencedora do certame. Outro ponto destacado na denúncia é que o contrato firmado com a Talentos Promec prevê expressamente na cláusula 4.1 a proibição de subcontratação do objeto licitado. Na representação, o especialista em licitações questiona qual seria o fundamento legal ou contratual para a cobrança de ambulantes por uma empresa privada, se houve autorização formal para a atuação da G2 Soluções, se ocorreu subcontratação parcial ou total do objeto contratado, qual a destinação dos valores arrecadados e se os recursos estão sendo devidamente fiscalizados pelo município. O documento também levanta a possibilidade de eventual prejuízo ao erário decorrente da arrecadação privada de receitas relacionadas ao uso de espaço público. Em publicação nas redes sociais, Bismarck Ferreira afirmou que analisou o edital, o termo de referência e o contrato administrativo e não encontrou previsão expressa autorizando a cobrança de vendedores ambulantes itinerantes no interior da Praça Mestre Dominguinhos. Segundo ele, os documentos tratam apenas da exploração comercial de camarotes, barracas, todos e trailers. Diante dos fatos apresentados, o servidor público federal pediu ao Ministério Público a instauração de uma notícia de fato ou inquérito civil para apurar as denúncias, sobretudo referente à destinação dos valores arrecadados junto aos ambulantes. Para baixar os documentos apresentados ao Ministério Público, você vai até o blog do Carlos Eugênio, lá tem uma ferramenta, clique aqui, você mete o dedão e você será levado aos documentos. O blog do Carlos Eugênio manteve contato com a Secretaria Municipal de Cultura na noite da segunda-feira, dia 8, para que a pasta pudesse
se posicionar.

sobre os fatos, mas até o momento não obtivemos resposta. Seguimos à disposição da Prefeitura, assim como das empresas citadas, para trazer as suas versões quanto aos fatos registrados pelo Bismarck Ferreira. Fatos registrados pelo Bismarck Ferreira, ele que é um servidor público federal. 7h59, 7h59. E aí, portanto, a informação da hora certa. Aí pra você, trabalhador. E aí pra você, trabalhadora do meu Brasil. E atenção, mais bronca. Olha outra bronca no momento. Mais bronca. Olha outra bronca no momento. A advogada ingressa com ação popular na justiça para barrar verba de representação da presidência da Câmara de Garanhuns. Blog do Carlos Eugênio, terça-feira, 9 de junho do ano de 26. E atenção, a advogada Mirella Fernanda de Samaral ingressou com uma ação popular na vara da Fazenda Pública de Garanhuns, questionando o pagamento de verba de representação ao presidente da Câmara de Vereadores do município. O processo pede a suspensão imediata dos pagamentos e o ressarcimento dos valores ao erário. Atualmente o poder é presidido pelo vereador Johnny Albino do PSB. Johnny Albino do PSB, na ação protocolada no domingo dia 7, a advogada sustenta que a verba prevista nas leis municipais possuem natureza remuneratória e seria incompatível com o regime constitucional de subsídio em parcela única previsto no artigo 39 da Constituição Federal. Segundo a advogada autora, a verba de representação é paga de forma contínua e permanente ao presidente da Câmara, sem exigência de comprovação de despesas, funcionando na prática como um segundo subsídio. A ação aponta ainda que a vantagem foi ampliada em 2009, passando de 50% para até 100% do valor do subsídio mensal dos vereadores, que atualmente, segundo a ação, é de pouco mais de 17 mil reais. A ação também cita decisões do Supremo Tribunal Federal e do Tribunal de Justiça de Pernambuco, que consideram incompatível o pagamento de verbas de representação permanentes a agentes públicos submetidos ao regime de subsídio. A autora solicita ainda uma liminar para suspender imediatamente os pagamentos da verba de representação ao atual presidente da Câmara e a futuros ocupantes do cargo até decisão final da Justiça. Preste atenção. Em despacho assinado na segunda-feira 8, o doutor juiz Glacidelson Antônio da Silva determinou a citação dos réus. A Câmara Municipal de Garanhuns, o município de Garanhuns e Johnny Albino para apresentação de defesa e manifestação sobre o pedido liminar. Os réus ainda não se pronunciaram publicamente sobre o processo. Blog do jornalista Carlos Eugênio está à disposição para publicar a versão dos órgãos e agentes públicos citados. Baixe todo o processo na íntegra. Vá lá no blog do Carlos Eugênio. Tem uma ferramenta chamada Clique Aqui. Clique aqui e você terá acesso a todo o processo na íntegra. 8h03. 8h03. E aí, portanto, a informação da hora certa. Aí pra você.

0: verdadeiramente. Estamos apresentando as broncas da cidade. Verdadeiramente estamos apresentando as broncas da cidade. E atenção, mais bronca. Canal aberto, linha aberta. Linha aberta, canal aberto. Vamos até o blog do jornalista Carlos Eugênio. Ele publica e a gente repercute. E atenção, promotor de justiça garante fiscalização para evitar autopromoção e ilícitos eleitorais durante as festividades em Garanhões. Blog do Carlos Eugênio, terça-feira, 9 de junho do ano de 26. De adesão, o Ministério Público de Pernambuco, por meio da Promotoria de Justiça Eleitoral da 56ª Zona Eleitoral de Garanhões, instaurou um procedimento administrativo para fiscalizar possíveis práticas de autopromoção e ilícitos eleitorais durante os festejos deste ano, custeados direta ou indiretamente com recursos públicos. E atenção, e atenção, olha a bronca. A portaria assinada pelo promotor Bruno Gotardi está publicada no Diário Oficial Eletrônico do Ministério Público da terça-feira 9. Segundo o documento, o objetivo é garantir a isonomia entre candidatos, preservar a normalidade, das eleições de 26 e evitar abuso de poder político e econômico por agentes públicos durante eventos festivos realizados no município. O procedimento prevê a expedição de orientações e recomendações, além de realização de reuniões e requisição de informações relacionadas aos festejos deste ano em Garanhões. Na portaria, o Ministério Público destaca que vai acompanhar o cumprimento das recomendações. O procedimento terá prazo inicial de 6 meses, podendo ser prorrogado. Portanto, eis aí mais uma bronca a ser desenrolada. Mais uma bronca a ser desenrolada. Promotor de justiça garante fiscalização para evitar autopromoção e ilícitos eleitorais durante as festividades.
1: Cuidado
0: aqui em Garanhões. 8:07. 8 horas, mais 7 minutos. E aí, portanto, a informação da hora certa. Então, somente pra você, trabalhador. E aí, pra você, trabalhadora do meu Brasil. 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

0: 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E agora, canal aberto, linha aberta. Linha aberta, canal aberto. Chamar repórter de Pernambuco, nossa Adielson Galvão. Ele vem trazendo o seguinte destaque: homem foi assassinado e foi encontrado enterrado em Cova Rasa, em São João. Alô, repórter. Alô, você. Detona.
1: Adielson Galvão, o repórter de Pernambuco.
2: Um homem foi encontrado morto, enterrado no sítio Umbuzeiro, que fica na área rural de São João. A vítima, José Hernandes Bezerra da Silva, é 45 anos de idade. Eu tô aqui com a Simone, que é irmã da vítima. Simone, como foi que tudo aconteceu?
3: Durante o sábado, quando foi umas 7 da noite, segundo a esposa dele falou, que ele tinha ido lá para uma quadrilha, na volta do rio. Aí quando foi ontem, 3 da manhã, chegou o carro dele e o celular. Aí ele não chegou, ela só viu uma estrupelada, mas só que ele não chegou. E ali ela ficou à espera, aí amanheceu o dia e ele não chegou. Aí ali ela entrou em contato com nós, que nós somos irmãos dele, e ela mandou mensagem: fulano tá aí, Fernando tá aí. Nós dissemos: tá não, após ele tá desaparecido. E de repente a gente se reuniu tudinho, eu, meus irmãos, minhas irmãs e a gente. A gente fizemos uma busca com ele. Aí eu peguei a foto dele, postei lá no Facebook, coloquei lá no grupo lá do São João de Olho. E ali a gente foi, assim, nas buscas. Aí quando foi meio dia, uma hora por aí, aí ela disse assim: encontremos, ele tá morto dentro do barreiro. Aí nós foi, aí eu fui, chamei a polícia, a gente foi lá no sítio. Tinha dentro do açude o boné dele e na beira do açude tinha o pá de bota dele. Aí ali encheu de gente ao redor, os amigos dele, que lá ali ele era muito querido, ali encheu de gente. Aí tinha 3 amigos dele, disse assim: ó, e se a polícia liberar, a gente entra dentro do açude e a gente olha para ver se ele tá. Aí a polícia falou assim: não, primeiro vai perguntar os irmãos dele se pode. Aí nós, a gente dizendo: pode. Aí magulhou 3 amigos dele, tirou o sapato e entrou dentro do barreiro, basculhou por todo canto, ele não tava. A polícia falou assim: ele não tá, ela que ele não tá. Aí começou rodando por todo canto.
2: Eles começaram a realizar buscas lá por toda a região.
3: Isso, aí o meu irmão, mais 2 amigos dele, tinha um partido de mandioca, meu irmão, o outro, ele ficou procurando pra ver se ele tava caído bebo. E nada, foi no partido de milho, não tava. Aí quando vinha descendo, detrás da casa do cara, aí meu irmão avistou uma tulha de barro que tava mexida. Aí meu irmão desconfiou. Aí quando meu irmão desconfiou, aí ele pegou, futucou com as mãos, futucou. Quando futucou, apareceu o bracinho dele. Apareceu o braço. Aí meu irmão correu, disse assim: a polícia, a gente encontramos ele. Aí ali a polícia encostou perto. E ali a gente disse assim: não, a polícia disse assim: não, e primeiro deixa chegar o... Isso. Aí chegou, aí quando foi 6 horas, 6:30 por aí, chegou, começou a tirar ele, tirar. Só que não era ele. Era ele.
2: Foi morto de que forma? Será que mataram ele afogado, né? Mataram por afogamento, depois colocaram ele naquela bolsa plástica e desovaram, no caso, e enterraram o corpo? Foi dessa forma a dinâmica do crime?
3: Isso, foi, realmente foi assim mesmo.
2: Mataram por afogamento?
3: Afogamento, aí usaram a carroça, próximo da casa que ele estava enterrado, numa cova rasa. Tinha um açude, eu acho que pegaram a carroça de mão, levaram ela até essa cova, que para chegar na cova tem um arrasto de carroça. Carroça de mão, a pá, um dos aros, e tudo indica que foi o dono da casa que matou ele.
2: Teu irmão tinha treta com esse cara?
3: Tinha. O ano passado, meu irmão teve uma

0: discussão com ele por conta de uma bola. De uma bola, porque meu irmão achou uma bola. E ele falou que meu irmão tinha roubado a bola, tá entendendo? Mas o meu irmão...
1: Uma bola de futebol?
0: Isso, uma bola de futebol. Aí meu irmão pegou, devolveu a bola, tiveram ali uma discussão, mas ali se aquietou.
1: E qual o nome desse sujeito?
0: Eu não sei o nome dele, não, eu não sei. Só sei que mora com frente à casa do meu irmão.
1: Foi preso?
0: Não, ele tá fugido, a polícia invadiu a casa dele, devolveu a bola, tiveram ali uma discussão, mas ali se aquietou.
1: E qual o nome desse sujeito?
0: Eu não sei o nome dele, não, eu não sei. Só sei que mora com frente à casa do meu irmão.
1: Foi preso?
0: Não, ele tá fugido, a polícia invadiu a casa dele, não encontrou ele, tá lá. O carro dele tá na garagem, a moto dele tá na garagem.
1: Alguém viu ele com seu irmão?
0: Não.
1: Ontem, no caso, sábado, né? Foi quando o seu irmão desapareceu.
0: Escute, lá na quadrilha, a esposa do Emeliante falou que ele tava nessa quadrilha.
1: O danado foi que ele conseguiu arrastar, atrair o teu irmão até aquele açude onde o matou.
0: Isso, porque minha casa do meu irmão fica bem próxima ao açude.
1: Será que tava muito bêbado? Aí o cara se aproveitou, foi isso?
0: Eu creio que meu irmão tava bêbado. Ele tava bêbado porque meu irmão, ele é trabalhador, ele trabalhava de domingo a domingo.
1: Trabalhava na roça mesmo?
0: Trabalhava, ele era agricultor, ele trabalhava.
1: Você disse que o carro dele reapareceu. Quem era que tava com o carro dele?
0: Não sei, o carro dele chegou o carro, chegou o celular, mas ele não apareceu, de maneira alguma.
1: E o assassino, ele tá desaparecido desde sábado mesmo?
0: Isso, desde sábado, o delegado entrou em contato com a mulher dele. A mulher dele ligou para ele, ele não quis atender o telefone, o delegado deixou bem claro. Disse, olha, realmente quem matou o rapaz foi fulano de tal. E realmente ele aparece, se ele estiver escondido, ele apareça, porque ele vai pagar pelo que ele fez. Que isso aí não é coisa que se faz com ser humano.
1: O seu irmão José Hernandes Bezerra da Silva, 45 anos de idade, era casado, tinha filhos?
0: Tinha, sim, ele tinha uma esposa. Ele deixou um filho de 17 anos, deixou a esposa. É, meu irmão partiu, deixou tudo para trás, né? Meu irmão não volta mais, né?
1: É uma pena, né? Crime de morte que foi cometido lá no sítio Umbuzeiro, zona rural de São João, corpo da vítima, encaminhado aqui para o IML de Caruaru.
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7: Oito e 18.

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2: Horas mais 29 minutos. Canal aberto, linha aberta.
1: Brasil.
2: Linha aberta, canal aberto.
1: Brasil.
2: Luiz Andrade, amigo. Alô, você, bom dia. Detona.
3: Luiz Andrade.
1: Brasil.
4: Bom dia,
3: Brasil. Filho.
4: Bom Brasil. Dia, bom dia, Brasil.
1: Brasil.
4: Se vocês também nos acompanham através do Facebook, ou então pelo aplicativo, ou no tradicional histórico rádio. Seja onde você estiver, já desejo a todos uma

0: Ótima quarta-feira já, 10 de junho do ano 2006. O ponteiro do tempo já pulou de número e ninguém consegue amarrar o mesmo, porque passa numa velocidade incrível para toda a humanidade. Mas antes das informações, mando um abraço especial de Ailton e Tânia. Casal residente lá no conjunto residencial Floriano Madeiros, lá no bairro do Magano. Mandando também um abraço especial da Carne e também a Rafaela da Agropet, lá no Indiano. O Coca é o pequeno polegar da Locaia e sua esposa Dona Socorro também, lá no conjunto residencial lá no Indiano. Mandando também um abraço especial a Maria José Sarregite, lá na Liberdade, é o irmão do nosso amigo Rafael do Milho. Mandando também um abraço especial o Gledson Magano, que segundo ele é o original. Também a Tânia e Joãozinho do Macaco, lá no bairro do Magano. Mandando também um abração especial ao Rafael Sapateiro, lá na Duque de Caxias. Nena, na Avenida de Alma Dutra, no bairro de Heliópolis. O nosso amigo Silvio, lá na Vila do Quartel. O João Ambrosio, no sítio Campo Cumprido. E todos os profissionais liberais trabalham aqui diariamente no centro da cidade. Pessoal de vans, trabalhando no transporte alternativo, pessoal do aplicativo, mototaxista e taxista, demais profissionais que estão todos sintonizados conosco neste momento, ouvindo nos programas mais informativos do rádio interiorano, que é o programa Combate. Para aqueles que gostam de saber da previsão do tempo, antes de viajar para o Juazeiro, a gente fazia essa previsão que final de semana, início de semana, seria de chuva e bateu. Amanhã completa 8 dias. Mas, segundo a previsão, tem uma notícia boa, viu? Presta atenção, que segundo a previsão, a partir de sexta-feira, o oinho do sol começa a aparecer. Sexta, sábado, domingo, até a próxima segunda-feira. Vamos esperar que o nosso instituto aqui, é o balança, mas não cai e não falha. Até agora ele está indo certinho, viu? As previsões aqui do nosso instituto. Então, diz aqui que a partir de sexta-feira, sexta, sábado, domingo, até segunda-feira, é nublado com sol. Então, prepara o almofado para botar, para enxugar. E voltando para Garanhuns, morando nesse momento, nós vamos até a Praça Irmãos Miranda, onde lá, a proprietária lá, que tem lá um pequeno comércio, rapaz, ela foi roubada e os indivíduos levaram até uma banda de porco. Ela quer fazer o churrasco no Jogo do Brasil, né? Até uma banda de porco levaram da pequena comerciante. Ela estipula o prejuízo em mais ou menos de 5 mil reais. Agora isso a 200 metros mais ou menos da guarda municipal. Bota a Maria aí, a comerciante, para falar neste momento.
1: Falando de todo canto.
0: Bem, nesse momento nos encontramos aqui na Praça Irmãos Miranda, né? Falar com Maria, ela que é proprietária do estabelecimento comercial, e o mesmo foi arrombado e roubado no último domingo, né? Não só ele, mas dezenas de casas comerciais estão sendo roubadas aqui em Garanhuns, e que temos conhecimento, quase ninguém foi preso. Maria, você teve um tremendo prejuízo, né? Quando alguém informou que seu estabelecimento comercial aqui, localizado na Praça Irmão Miranda, no centro da cidade, teria sido arrombado e roubado por indivíduos que levaram vários itens aqui do seu estabelecimento.
2: Isso. Foi. Levaram. Acho que o prejuízo que eu tive foi dos 5 mil reais.
0: R$5 mil.
2: Levaram carne de sol.
0: Olha aí.
2: Levaram. Cerveja,
0: caixa de cerveja.
2: Levaram bastante coisa, porco, uma banda de porco.
0: Levaram uma banda de porco.
2: Eu tinha uma banda de boi aqui, a carne que eles deixaram de boi só foi uma perna. E
0: olha
2: o resto
0: aí,
2: levaram,
0: gente,
2: tudo. E eu fiquei sem mercadoria. Levaram frango, levaram minhas facas, levaram...
0: Mas fizeram uma limpeza, né?
2: O que deu pra levar, levaram. Só que a vizinha viu, aí chamou, né, os guardas, aí acho que eles perceberam a movimentação, aí pararam de carregar. Mas tinha um monte de coisa do chão, na bolsa, nas caixas, já para levar óleo, essas mercadorias... Que tem por aqui, tava tudo dentro de uma bolsa, numa caixa para levar.
0: Nossa senhora. E
2: eles ainda estão soltos, né, já fui, fiz o BO e ainda estão soltos. E eu sei quem é, são daqui da Rua da Tábua. E a polícia ainda não agiu para pegar eles, para prender.
0: Olha, a polícia já tinha informação até o presente momento, não conseguiu prender. Era dois acusados,
2: dois,
0: né?
2: Dois, são dois.

0: dois.
1: Dois acusados que fizeram essa varredura assim em seu estabelecimento, né?
0: Isso, é. E nada da polícia ainda pegar ele, né?
1: Então, gente, foram dois indivíduos que arrombaram aqui o estabelecimento da Praça Irmãos Miranda, né?
0: É.
1: Da nossa amiga aqui, Maria. E ela teve prejuízo estimado ou calculado assim, mais ou menos R$5.000, né? A polícia mais ou menos já sabe quem é, mas até o presente momento ninguém foi preso, né? Não só o dela, mas diversos estabelecimentos, né? Estão sendo arrombados e roubados aqui na cidade de Garanhuns. Esperamos que a polícia, né, bote a mão nesse pessoal para que os comerciantes possam trabalhar livremente, né? Sem medo de arcar com prejuízo, como só ela, aqui foi R$5.000 e diversos outros estabelecimentos comerciais com começando tendo enorme prejuízo. Os andados aqui direto da Praça Irmãos Miranda, no coração da cidade, para o programa Combate.
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5: 8:36. Aí, portanto, a informação da hora certa aí é pra você. Meu amigo Luiz Andrade, tem coisas que eu não consigo entender. É o comportamento da polícia diante deste caso aí.
1: Exatamente.
5: Como é que uma vítima sabe, orienta, diz à polícia?
1: Dá aquela dica.
5: Fornece os nomes.
1: Isso.
5: Diz onde eles estão localizados. E a polícia não toma nenhuma iniciativa.
1: Até o presente momento, ninguém foi preso.
5: Eu não consigo entender, né? Porque tem que ser assim.
1: Levaram até uma banda de porco, rapaz.
5: Eu não consigo entender. Estou investigando antes, será que é isso? Estão investigando?
1: Fizeram uma varredura, né? Quebraram a pequena comerciante, né?
5: Quebraram a comerciante. Uma pequena comerciante, levaram quase tudo.
1: Quase tudo do seu estabelecimento, pequeno estabelecimento comercial.
5: Agora ela fornece, ela ajuda, ela colabora.
1: Ajuda, sabe.
5: Fulano, Beltrano. Olha, rua tal, fornece, ajuda, colabora. Espera uma decisão por parte do Estado, mas aí a polícia não faz nada.
1: Pelo menos os nomes aqui para não espantar.
5: Não, né, acusados, pelo menos, né? Até agora, né?
1: Até agora.
5: Pelo menos até agora a polícia não fez
1: nada.
5: Ela
1: já passou todas as informações. Né?
5: Já passou todas as informações e ela, como a sociedade, todos nós estamos esperando uma ação por parte da polícia.
1: Isso, esse chega
5: já que a vítima, ela ajudou, ela forneceu nomes, localização, ela colaborou. Mas até agora a polícia
1: não,
5: nada.
1: Até ontem não. Hoje não sabemos o que vai acontecer.
5: 8:37. Canal aberto, linha aberta. Vamos até a nossa live. A Marli, Maria de Santana, ela volta a fazer um apelo. Peço mais uma vez que me ajudem a mandar fazer uma bota para Gabriel, meu filho, trabalhar. Que Deus abençoe todos vocês. Marli Maria de Santana diz que está acompanhando o programa pelo rádio. Valdenice Lopes, bom dia, meu amigo. Bom dia, Valdenice. Marta Ferreira, grande abraço, minha amiga. André Silva, bom dia, Pereira Filho, bom dia, Mané. Bom dia, Luiz Andrade. Uma abençoada quarta-feira para todos vocês. Aí no combate. Obrigado, amigo. Muito obrigado, amigos, amigas, amigas, amigos. Muito obrigado. Todos sejam bem-vindos aqui a este programa Combate. Maior porta-voz do rádio pernambucano. Obrigado a todos. Muito obrigado. Canal aberto, linha aberta, linha aberta, canal aberto. Vamos ouvir o povo. O que é que o povo tem a dizer? Neste exato momento, alô, você detona.
6: Bom dia, Pereira. Bom dia para todos. Luiz Andrade, Tamané, Pereira. Reclamação de novo, Pereira. A creche está aqui de Manachéu. Está um absurdo. Muita lama na frente da porta. A gente chega com as crianças. Tem hora que não tem nem como absorver.

0: pra dentro. Levar as crianças pra botar lá na sala. Onde a pessoa escorregando os carros na frente. Aquela lama, uma lama vermelha. O prefeito devia tomar umas providências de colocar ali umas pedras, fazer alguma coisa, né? Porque não é um filho dele, não é um neto dele, né? Que tá ali todo dia passando, né? Os bichinhos já pra sair de dentro de casa, nessa chuva. Não é fácil, não tá sendo fácil pra gente, né? E o prefeito só tem dinheiro pra fazer forró-bodó na rua. Ninguém vive só de forró-bodó, né? A gente tem que ver, tem que ajeitar as coisas que tá errado. E eu peço mesmo pro senhor faça uma reclamação aí na rádio, pra chegar a emendar ele, pra ele ter vergonha na cara dele. E não sou eu que vai reclamar, não. Tem mais gente que vai reclamar, porque ontem eu estava filmando lá, que não deu nem pra mim filmar. Eu tava com meu neto lá, um bichinho todo cheio de lama. Um absurdo, né? Um absurdo. Viu? Um bom dia pra o senhor. Pereira, a creche de Manachel, viu?
1: Creche de Manachel.
2: Aquele tá... Boa tarde, Manachel.
1: Agora vamos ouvir a prima de Mané.
2: Boa tarde, Emanuel. Tudo bom? Ô, Emanuel, olha. Aquele caso que eu te falei, que eu pedi para Pereira Filho pedir às autoridades competentes que finalize aquele trecho de Correios. De vez em quando é um acidente lá, eu já presenciei. Outro dia desse quase, foi o meu esculhambação lá comigo mesmo, assim, o carro parado que eu presenciei lá. E quando é hoje, aconteceu outro. Desse ponto, eu passo o rapaz. Vizinho meu lá já faleceu lá nesse acidente. Que no que para, Manuel, para pegar a estrada de corrente, os quem vai para Brejão, às vezes não quer respeitar. Não, não quer pegar não quer pegar as direitas para seguir para Brejão. Aí vai. Hoje tinha um braço o rapaz. Bateu lá, inteiro lá do sítio também. Próximo da gente, que é o pessoal dos ladeiras lá. Ai, que desse rapaz, assim, só você vendo. Rapaz, conversa com ele aí, pra pedir as autoridades pra fazer aquela sinalização dali. Já era pra ter feito a tempo, filho, tava evitando essa situação, né? Beleza? Tá, aqui quem fala é sua prima, viu, Ana? Boa tarde.
1: E agora vamos ouvir a Marili Maria de Santana. Ela volta a fazer o apelo da bota.
3: Essa bota de Gabriel. Bom dia, que é mais baixo, José. Peço mais uma vez, me ajude. Comprar essa bota, eu vou mandar fazer. Comprar não, mandar fazer essa bota de Gabriel. Pelo amor de Deus, meu filho está parado. Está precisando dessa bota. Em nome de Jesus, os empresários de Garanhuns, culpa dessa, esse pedido de uma mãe e um filho que quer trabalhar. Em nome de Jesus. Se você souber de Pedreiro, também trabalha de ajudando de Pedreiro também, que trabalha. Em nome de Jesus, eu agradeço a todos. Que Deus abençoe. Bom dia, que é mais baixo, José. Peço mais uma vez, me ajude. Comprar essa bota, eu vou mandar fazer. Comprar não, mandar fazer essa bota de Gabriel. Pelo amor de Deus, meu filho está parado. Tá precisando dessa bota. Em nome de Jesus, os empresários de Garanhuns, culpa dessa, esse pedido de uma mãe e um filho que quer trabalhar. Em nome de Jesus, se você souber de Pedreiro, também trabalha de ajudando de Pedreiro também, que trabalha. Em nome de Jesus, eu agradeço a todos. Que Deus abençoe.
1: 8:40:03. E aí, portanto, informação
4: Brasil,
1: aí é pra você, trabalhador.
4: Brasil.
1: E aí é pra você, trabalhadora do meu Brasil.
4: Brasil.
1: E atenção, canal aberto, linha aberta.
4: Brasil.
1: Vamos até o blog do Carlos Eugênio. Conselho Tutelar e Secretaria de Educação seguem apurando o caso de estudante com deficiência encontrado desacordado após fugir de escola em Garanhuns. Blog do Carlos Eugênio, terça-feira, 9 de junho de 2026.

0: documentos oficiais emitidos pelo Conselho Tutelar de Garanhuns e pela Secretaria Municipal de Educação revelam que seguem em apuração aos fatos envolvendo um estudante com deficiência da Escola de Formação Integral em Tempo Integral, José Ferreira Sobrinho, localizada no distrito de São Pedro, em Garanhuns. Após o aluno desaparecer da unidade escolar e ser encontrado desacordado em uma área de mata, em ofício encaminhado ao movimento de lutas por políticas públicas, o Conselho Tutelar de Garanhuns informou que está promovendo apuração rigorosa dos fatos e realizando procedimentos para colher informações junto à comunidade escolar e a todos os envolvidos. No documento, o Conselho Tutelar afirma ainda que até o momento não é possível afirmar ou descartar a configuração de bullying no caso em tela, ressaltando que todos os procedimentos relacionados ao caso tramitarão sob sigilo, conforme determina o Estatuto da Criança e do Adolescente, visando preservar a identidade da criança e das demais pessoas envolvidas. Já em resposta encaminhada ao Conselho Municipal da Educação, o órgão questionado pelo movimento de lutas por políticas públicas, a secretária da Educação confirmou ter aberto procedimento administrativo para apurar o ocorrido e informou que foram realizadas escutas com estudantes, servidores e demais envolvidos para atender às circunstâncias da saída do aluno da escola. O documento assinado pela Diretoria Administrativa de Vida Escolar afirma que, segundo o levantamento inicial realizado pela gestão escolar, abre aspas, não há elementos que caracterizem a prática de bullying ainda, classificando o episódio como um conflito isolado entre estudantes, sem evidências de ações reiteradas, intencionais ou sistemáticas. Fecha aspas. Ponto. A secretaria também informou que medidas administrativas poderão ser adotadas, inclusive para apuração de eventual responsabilidade de servidores. Este caso aconteceu no último dia 27 de maio. Segundo relatos da mãe da criança, a Tatiana de Neves Nunes da Silva, colegas do estudante afirmaram que ele vinha sofrendo episódios de bullying dentro da escola. Ainda de acordo com ela, o menino deixou a unidade escolar durante a tarde e permaneceu desaparecido por várias horas, sendo localizado apenas à noite, numa área de mata, desacordado, com as roupas rasgadas e em estado de choque. Após o episódio, a mãe do estudante fez um apelo público para que fossem ampliadas as discussões sobre bullying nas escolas. Ela também chamou a atenção para o número reduzido de profissionais de apoio disponíveis para acompanhar estudantes com deficiência. Se você deseja relembrar este caso, vá lá no blog do Carlos Eugênio, tem uma ferramenta, clique aqui e você vai ter acesso e relembrar este caso. Questionada pelo blog do Carlos Eugênio sobre a deficiência, a Secretaria de Educação não respondeu mais nada. Nada. A expectativa agora é que o Conselho Tutelar e a Secretaria de Educação não apenas concluam a apuração dos fatos, mas, como a mãe da criança registrou, adotem providências para evitar novos casos, assim como que o Ministério Público e a Justiça possam acompanhar a apuração dos fatos relacionados a bullying e inclusão escolar em Garanhuns. O MLPP, através do representante Paulo Tenório, garantiu que seguirá acompanhando este caso. 8h49, Luiz Sebastião de Andrade. Alô, você, amigo, detona aí, vai.
1: Antes das informações, bom dia, Nelson, amigo.

0: ficar aqui assim, né? Um bom dia para os amigos, para as amigas, no nome de Jesus, né? Bom dia especial para todos nós, né? Feliz quarta-feira para todos. Vejam só, o avanço na medicina chinesa, que não é nenhuma novidade para nós, né? País avançado muito na medicina. Vendo uma das manchetes que está estampada aqui no portal Correio 24 Horas, que diz o seguinte, que médico da China opera paciente brasileiro. Só o avanço na medicina chinesa, que não é nenhuma novidade para nós, né? País avançado muito na medicina. Vendo uma das manchetes que está estampada aqui no portal Correio 24 Horas, que diz o seguinte, que médico da China opera paciente brasileiro a mais de 18.900 quilômetros de distância, realiza feito histórico e resolve problema inédito na medicina. Veja só, daqui, né? O cara conseguiu operar um brasileiro aqui no país, né? A 18.900 quilômetros de distância. Diz aqui que é um feito inédito na medicina. E voltando para Garanhuns, também que não é nenhuma novidade para nós, é a insegurança nas feiras livres de nossa cidade. No outro domingo, duas pequenas comerciantes, antes de chegar na feirinha da Coab 1, foram abordados por indivíduos não identificados, tomaram toda a sua mixaria, que leva a passar o troquinho para vender aqueles pequenos produtos. Então, tomaram o dinheiro das duas feirantes, que ficaram ao desdará e olha para um canto para outro. Polícia? Não tem. Guarda municipal? Também não tem. E aí? É um descaso nas feiras livres. Não tem sequer um guarda, pelo menos para acionar a polícia ou tentar impedir a ação criminosa. Não só lá na Coab 1. A cega do mesmo jeito, o Magano, Coab 2, demais feiras livres que tem grandes, não existe segurança. Então os melhentos estão deitando e rolando e roubando os feirantes. Principalmente ali na Coab 1, machando, já foram assaltados, que vão, chega de madrugada para vender as suas cartas, abordado por elementos, anunciou assalto e leva todo o dinheiro. Aí, novamente perguntando, recorre para quem? Nem guarda, nem polícia.
1: Canal aberto, linha aberta. Chama Giro de Notícias, direto da agência Rádio Web Brasília, Distrito Federal. A repórter apresentadora Cassi Balog, ela traz o seguinte destaque: Vorcaro inclui Ciro Nogueira em nova proposta de delação. Canal aberto, linha aberta. Alô, você detona.
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3: Esse é o Giro de Notícias. Eu sou Cassi Balog e você acompanha os destaques do momento. Em uma nova proposta de delação premiada, o banqueiro Daniel Vorcaro incluiu informações sobre o financiamento do filme Dark Horse, que retrata a vida do ex-presidente Jair Bolsonaro, e sobre a sua relação com o senador Ciro Nogueira, alvo de operação da PF, acusado de usar o mandato para favorecer o Banco Master em maio. Segundo investigadores, os relatos não trazem fatos novos para a apuração, o que pode levar à rejeição do acordo. A delação também cita o repasse de recursos para a produção do filme, mas a defesa de Vorcaro nega que os pagamentos tenham sido propina. O governo prevê aumentar a mistura de etanol na gasolina de 30 para 32%. O ministro de Minas e Energia, Alexandre Silveira, informou que deve apresentar a proposta ao Conselho Nacional de Política Energética nos próximos 15 dias. A medida atende a uma demanda do setor de biocombustíveis. Segundo o ministro, o aumento de 2% deve diminuir a importação de gasolina em 450 milhões de litros. O presidente dos Estados Unidos, Donald Trump, acusou o Irã de derrubar um helicóptero americano perto do Estreito de Hormuz e afirmou em uma publicação na rede social Truth Social que os Estados Unidos precisarão responder ao ataque. O presidente do parlamento iraniano alertou os Estados Unidos a não violarem os compromissos do acordo de cessar-fogo e ameaçou uma escalada na guerra se as conversas entre os países não avançarem. O STJ negou um pedido de liberdade da influenciadora digital e advogada Deolane Bezerra, que está presa preventivamente desde 21 de maio. Ela foi alvo de uma operação do Ministério Público e da Polícia Civil de São Paulo, que investiga um esquema de lavagem de dinheiro ligado ao PCC. Deolane também é investigada por suspeita de associação ao tráfico de drogas e de envolvimento com a facção criminosa. Os estudantes interessados no Sisu Mais já podem consultar as vagas disponíveis no Portal Único de Acesso ao Ensino Superior. A nova etapa complementar do Sistema de Seleção Unificada permite pesquisar cursos, instituições, estados e municípios, além de conferir informações sobre modalidades de concorrência e ações afirmativas. Ao todo, 34 instituições públicas de ensino superior aderiram ao programa.

0: O Giro de Notícias é uma produção da Agência Rádio Web. Texto e apresentação, Cassie Balog. Edição, Thiago Pedruzzi.
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5: 8:55. Reta finalíssima. Luiz Andrade, é você, Detone.
6: Luiz Andrade.
7: Cães estão fazendo também o tradicional Cooper lá no Parque Eclipse Dourado.
5: Ah, já invadiram o parque?
7: Isso, falando com os comerciantes ali do Pop Shop.
5: Fazendo eles... Cooper?
7: Cooper.
5: Ah.
7: Ele disse que no outro domingo estava dando umas carreirinhas ali por dentro do parque, naquela ficha nova que fizeram. Ele disse que mais ou menos contou 11 cães.
5: 11 cães. Ontem
7: e um deles...
5: Ontem eu contei aqui na Brasília, 15
7: olha aí,
5: cães.
7: 15 cães. E fazendo Cooper lá no parque, 11. E desses 11, um deles quis atacar ele. Só que ele parou, com muita sorte, o cão chegou a morder eles, né? Diz que contou 11, né? E um deles
5: dos
7: tentou
5: 11,
7: atacar.
5: Um tentou atacar.
7: É. Que tá fazendo aquele tradicional Cooper ali, né? Somente numa pista nova que fizeram, foi lá onde ele disse... Deparou
5: ontem, eu nunca vi cães. Tanto cachorro solto como eu vi ontem.
7: Tem demais.
5: Pelo amor de Deus.
7: Está um festival paralelo de cães soltos em diversos locais da nossa cidade, né? E ninguém sabe realmente quando vão tomar as providências.
5: Ninguém sabe. Não há nenhuma previsão, não há nenhuma esperança nesse sentido.
7: Está difícil.
5: Quando vão tomar as providências com relação a esses cães soltos aqui na cidade de Garanhuns.
7: E olha quantas gente já foram mordidas.
5: Quantas pessoas,
7: um filho meu, né?
5: Quantas pessoas já foram vitimadas.
7: Um filho meu foi uma das vítimas.
5: Pronto,
7: também.
5: Um filho seu foi uma das vítimas desses cães.
7: Isso.
5: E o caso mais grave que eu tenho conhecimento até hoje foi o rapaz da COVID-2.
7: E um guarda municipal passou uma semana internado no Dom Moura. Um guarda aposentado da
5: Que foi atacado por um cão.
7: Também. Ali próximo à igreja Perfeito Socorro, naquelas proximidades.
5: Que é o caso da COVID-2 de um motociclista que foi derrubado da moto.
7: É derrubado da moto e
5: por causa dos cães.
7: Esse ainda está com defeito na perna para andar, viu? O guarda tá puxando a perna.
5: Então me parece que foram os dois casos mais graves até
7: mais
5: agora.
7: Mais graves até agora.
5: Entendeu?
7: Da moto e do guarda municipal aposentado.
5: E o seu filho também foi vítima, foi
7: também
5: atacado.
7: Também foi vítima dos cães.
5: Não foi grave, mas...
7: Não.
5: Foi atacado.
7: Mas foi atacado também.
5: É. Então, essa é a situação.
7: Nesse final de semana foram duas mulheres aqui também atacadas.
5: Duas mulheres atacadas.
7: Atacadas aqui em Garanhuns também.
5: No último fim de semana, aqui em Garanhuns. Duas mulheres atacadas.
8: Essa
5: é a situação. Faça um apelo ao Ministério Público, para entrar nessa situação, neste caso, exigir desse prefeito garantir uma providência urgente com relação a esses cães que invadiram a cidade de Garanhuns. É uma pouca vergonha. E vítimas já foram registradas desses cães. É uma vergonha. 8:57. Chamar Jesus Cristo. A única esperança para cada um de nós. Fale, Jesus.
9: Bom dia.
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11: E aí, tudo bem? Vamos juntos com a palavra de Deus. Um detalhe só. 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Texto bíblico para hoje é Carta de Paulo a Tito. Isso, capítulo 2, vou ler os versos 11 e 12. Porque a graça de Deus se manifestou trazendo salvação a todos. Ela nos educa para que, renegadas à impiedade e às paixões,

0: paixões mundanas, vivamos neste mundo de forma sensata, justa e piedosa. Quando nós falamos sobre a graça de Deus, é comum nós pensarmos nela apenas como um presente. E de fato, a graça de Deus é um presente de Deus, é um presente do Senhor. A salvação não é conquistada por esforço humano, por méritos pessoais ou desempenho moral. A graça se manifestou, diz o apóstolo Paulo, e foi oferecida a todos, está disponível a todos. Ela chega até nós, antes mesmo que nós possamos compreender plenamente o seu valor. A graça de Deus é dom, é oferta, é presente, é iniciativa divina. No entanto, veja, esse texto aqui que eu li nos convida a gente ir além dessa compreensão inicial. A graça não apenas salva, ela educa. Essa é uma ideia profunda e muitas vezes esquecida. Receber a graça não encerra a jornada espiritual, mas marca o seu início. A partir desse presente merecido, começa um processo contínuo de aprendizado, de transformação e amadurecimento. Paulo afirma que essa graça nos ensina a renegar a impiedade e as paixões mundanas. Isso não é...
1: Aí, ó.

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2: Esse pagodaço é bom demais, hein, rapaz? Só música boa pra gente mexer o esqueleto. Daqui a pouquinho tem mais sucessos. Aqui, os melhores do samba e do pagode, né? O ritmo mais brasileiro que contagia, né? De volta depois do intervalo.
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4: Oi, gente, muito prazer. A partir de agora tem o Super 10. As 10 mais tocadas da programação. Aumenta o som e vem com a gente. Vai ser bom demais passar uma horinha com você. 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
3: Décima posição.
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0: Salva de palmas.
1: Quem gostou, bate palma aí.
2: Nona posição.
3: Menos é mais.
2: Malibu. Salve, Helen.

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1: Maravilha, que bom estar aqui.

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5: Sexta posição.

0: encerramos mais uma edição, mas voltamos na próxima com mais Super 10. Beijos e até lá!
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2: Muito bem, a partir de agora está no ar o Jornal Rádio News. Informação em primeiro lugar. Brasil e o mundo passam aqui na sua rádio favorita. Sejam bem-vindos.
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3: Previsão do tempo para quarta-feira, 10 de junho de 2026. Região Centro-Oeste. Em Brasília, céu com poucas nuvens nesta quarta-feira. Os termômetros marcam mínima de 14 e máxima de 27 graus. Umidade relativa do ar, na capital federal, gira em torno de 85 a 35%. Nova Glória, em Goiás, completa mais um ano com previsão de poucas nuvens no céu. Temperatura mínima de 18 e máxima de 33 graus. A umidade relativa do ar vai de 60% a 30%. Região Nordeste. Em Recife, previsão de acúmulo de nuvens com possibilidade de chuva isolada nesta quarta-feira. Temperatura mínima de 23 e a máxima de 28 graus. A umidade do ar na capital pernambucana é de 95 a 60%. Urbano Santos, no Maranhão, comemora aniversário com muitas nuvens no céu e possibilidade de chuva isolada. A temperatura mínima é de 25 e a máxima de 34 graus. Graus. Umidade do ar varia de 90% a 40%. Região Norte. Belém, no Pará, tem previsão de muitas nuvens com possibilidade de chuva isolada. Temperatura mínima é de 24 e a máxima de 33 graus, nas horas mais quentes do dia. A umidade do ar é de 98 a 65%. Taguatinga, em Tocantins, sopra velhinhas com poucas nuvens no céu. Temperatura mínima é de 19 e a máxima de 33 graus. A umidade relativa do ar é de 70 a 30%. Região Sudeste. São Paulo, capital, tem previsão de muitas nuvens no céu nesta quarta-feira. Os termômetros registram mínima de 13 e máxima de 25 graus. Umidade relativa do ar vai de 100 a 30%. Sumidouro, no Rio de Janeiro, canta parabéns com céu cheio de nuvens. A temperatura mínima é de 13 e a máxima de 27 graus. Umidade relativa do ar é de 80% a 40%. Região Sul. Em Florianópolis, o céu amanhece encoberto com previsão de ocorrer pancadas de chuva e trovoadas isoladas à tarde. Os termômetros registram mínima de 14 e máxima de 19 graus. A umidade relativa do ar, na capital catarinense, oscila entre 90 e 70%. Em Foz do Iguaçu, Paraná, céu com muitas nuvens, pancadas de chuva e trovoadas isoladas no aniversário da cidade. À tarde pode cair granizo. Os termômetros registram mínima de 15 e máxima de 20.

0: 2 graus. A umidade relativa do ar fica entre 100% e 70%. Você ouviu a previsão do tempo para quarta-feira, 10 de junho de 2026, com informações do IBGE Cidades e do Instituto Nacional de Meteorologia.
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2: A compra e venda de veículos usados pode ser realizada pelo aplicativo da CNH do Brasil no futuro. A proposta está em estudo no Ministério dos Transportes, afirmou o ministro Jorge Santoro nesta terça-feira, durante o programa Bom Dia Ministro, realizado pela EBC, a Empresa Brasil de Comunicação. Segundo o ministro, uma consulta pública vai ser lançada em breve sobre o tema. A ideia é colocar toda a parte burocrática no sistema digital, deixando o processo mais simples e rápido do que é atualmente.
3: Porque hoje é uma epopeia. Você quer vender um carro para mim, você vai ter que ir no cartório e reconhecer sua firma, ir fazer uma vistoria no Detran, aí você fica com um pagamento. Será que vai assino a transferência? Será que eu não assino? Tudo isso vai ser feito no celular, no aplicativo. E aí o projeto está praticamente pronto, a gente vai colocar em consultas. E isso são mais de 10 milhões de transações anualmente de compra e venda de veículos usados.
2: Sobre a CNH do Brasil, Jorge Santoro destacou o recorde de 1.141.000 novos documentos emitidos nos primeiros 5 meses do ano. Segundo ele, é preciso acelerar a habilitação de instrutores autônomos em alguns estados. No tema ferrovias, o ministro afirmou que o BNDES deve anunciar na próxima quinta-feira uma nova linha de crédito para ferrovias com prazo maior. O objetivo é atrair investidores europeus e chineses, entre outros. E até agosto deve ser assinado um termo com uma empresa portuguesa e chinesa para retomar as obras da Fiol 1 ainda neste ano. A ferrovia liga o interior da Bahia ao porto de Ilhéus. Seriam 7 bilhões de reais para terminar a obra.
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4: A receita do sucesso na Copa do Mundo é simples para a Organização Pan-Americana da Saúde. Com saúde, todos saem ganhando. A OPAS é o braço da Organização Mundial da Saúde nas Américas. A recomendação para quem for assistir às partidas da Copa, seja em eventos públicos grandes em sua cidade ou dentro dos estádios, é manter a atenção com a saúde. A agência reforça que é fundamental que o torcedor esteja bem hidratado sempre, celebre sem álcool e que ajude a fazer da Copa do Mundo um evento agradável e seguro para todos que participam. Para quem vai viajar ao Canadá, aos Estados Unidos ou ao México, onde acontecem os jogos da Copa, a OPAS recomenda primeiro o cuidado pessoal. A dica é estar com a caderneta de vacinas em dia, especialmente a imunização contra o sarampo, ter hábitos que previnam doenças e ter cuidado com a comida e a bebida que consome. O continente das Américas registrou casos recentes de sarampo, por isso qualquer sinal de febre, erupções na pele e dificuldade para respirar devem ser levados a sério. A recomendação da agência da ONU é de que a pessoa deve procurar os serviços médicos rapidamente.
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4: O Ministério da Educação liberou consulta às vagas do Sisu Mais 2026, etapa complementar do Sistema de Seleção Unificada, criada para preencher vagas remanescentes nas instituições públicas. As inscrições começam na próxima semana, dia 15, e poderão ser feitas até 19 de junho. Ao todo, aderiram ao programa 34 instituições públicas de educação superior. Podem participar candidatos que fizeram o Enem nos últimos 3 anos e concorreram na etapa regular do Sisu 2026. A página de consulta de vagas está disponível no portal de acesso único no endereço acessounico.mec.gov.br/Sisu.
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5: O Ministério Público e a Polícia Civil de São Paulo realizaram nesta terça-feira a Operação Infiltrados, que apura a participação de um investigador em um plano para matar um promotor paulista. foram cumpridos 3 mandados de prisão e 10 de busca e apreensão nas cidades de Campinas e Cardoso. Entre os alvos estão o chefe dos investigadores de uma delegacia da Polícia Civil de Campinas, um ex-policial civil, um ex-estagiário do Ministério Público

0: e um policial penal. Os agentes também fizeram buscas em residências e escritórios de advocacia. A investigação apura a infiltração de membros do PCC, o primeiro comando da capital, no Ministério Público, além de crimes de corrupção, extorsão e violação de sigilo funcional. A operação é um desdobramento de duas outras, a Pronta Resposta e a Off-White, ambas deflagradas em agosto de 2025, e apontaram um plano do PCC para matar o promotor de justiça, Amaury Silveira Filho. O Ministério Público descobriu que uma semana antes da operação, o responsável pela execução do plano havia se encontrado com o chefe dos investigadores da Delegacia de Investigações sobre Entorpecentes de Campinas. Inclusive, foram localizados vídeos que mostram o encontro. O Ministério Público investiga se informações privilegiadas e sensíveis foram repassadas ao criminoso. Em outra frente, o MP descobriu que um dos principais membros do PCC estava sendo vítima de extorsão por um estagiário do próprio Ministério Público. O estudante, meses antes, teria se infiltrado propositalmente em uma das promotorias de justiça criminal de Campinas com fins criminosos. O estagiário usou bancos de dados e sistemas de pesquisa e, contando com o auxílio de outros agentes públicos, teria identificado criminosos com alto poder econômico. Dessa forma, ele atuava para extorquir dinheiro em troca de suposta proteção nas investigações.
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2: O Ministério da Saúde anunciou a suspensão provisória da vacinação contra a dengue com o imunizante do Instituto Butantan. A decisão foi tomada após a identificação de reações adversas severas e a morte de dois pacientes. Embora o Butantan afirme que ainda não é possível determinar a relação direta com a vacina, a interrupção afeta a estratégia de imunização que estava focada em profissionais da atenção primária em todo o país, além de quatro localidades onde a vacina era aplicada. Aplicada em larga escala. O Instituto Butantan deve realizar novos estudos para investigar os casos e garantir a segurança da população.
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2: Ricardo Faria, CEO da Global Eggs, uma das maiores produtoras globais de ovos, afirmou que a relação entre Brasil e Estados Unidos, apesar de algumas faíscas nas manchetes, é a melhor possível no âmbito empresarial. A declaração foi feita durante o seminário econômico LEAD Estados Unidos-Brasil, em São Paulo. Faria destacou o investimento de 1,2 bilhão de seu grupo nos Estados Unidos, com a aquisição de empresas americanas, o que o tornou o segundo maior do setor. Ele ressaltou a agilidade na aprovação de operações pelo Departamento de Justiça americano, indicando uma fluidez nas relações comerciais entre os dois países.
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3: Depois do intervalo, tem mais Jornal Rádio News. Fique na sintonia.
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4: Estamos de volta e agora vamos falar de esporte aqui no Jornal Rádio News.
5: E o Santos fechou a programação de sua intertemporada em Portugal, marcada para o mês de julho. O Peixe realizará 2 amistosos e 1 jogo treino em solo europeu entre os dias 5 e 12. Os amistosos confirmados acontecerão contra o Gil Vicente no dia 8 de julho e diante do Vitória de Guimarães no dia 12. Entre esses dois confrontos, os comandados do técnico Cuca, possivelmente utilizando uma equipe reversa, farão um jogo treino contra o Santa Clara, agendado para o dia 10.
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5: E Lamine Yamal e Nico Williams devem estar à disposição da Espanha para a estreia na Copa do Mundo. Luis de la Fuente disse que os dois atacantes estarão disponíveis para o primeiro jogo. O técnico da seleção espanhola afirmou que ambos seguem com incômodo na coxa esquerda e não viajarão para Puebla, no México, para o amistoso contra o Peru. De la Fuente também poupou Vitor Muñoz, que se recupera de lesão. Segundo o treinador, os dois devem estar prontos para a partida de abertura do Mundial contra Cabo Verde no dia 15 de junho. À 1 da tarde. Yamal, de 18 anos, se machucou no fim de abril pelo Barcelona. Sem ele, a Espanha empatou com o Iraque em amistoso na quinta-feira em La Coruña. A Espanha faz parte do Grupo H. Além de Cabo Verde, enfrenta a Arábia Saudita e o Uruguai na fase de grupos.
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5: E antes mesmo de confirmar o corte do lateral Wesley, a seleção brasileira já tratava o controle de carga dos atletas como uma das principais preocupações às vésperas da estreia na Copa do Mundo. O desgaste acumulado ao longo da temporada europeia tem sido monitorado diariamente pelo departamento médico da equipe de Carlo Ancelotti. A situação mais emblemática envolve Gabriel Magalhães. O zagueiro chegou à concentração logo após disputar a final da Liga dos Campeões e foi poupado do amistoso contra o Egito depois de relatar cansaço. Ao todo, foram 4.424 minutos em campo na temporada. Além da alta minutagem, o defensor do Arsenal conviveu com duas lesões ao longo do ciclo e ficou quase 60 dias afastado dos gramados.
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6: O Tribunal Regional Eleitoral de Mato Grosso e a Polícia Federal se reuniram para alinhar o planejamento das ações de segurança para as eleições gerais de 2026. O encontro teve como objetivo fortalecer a integração entre as instituições e definir estratégias para garantir a normalidade e a lisura do processo eleitoral no estado. O superintendente da Polícia Federal em Mato Grosso reforçou o compromisso da instituição, destacando que o planejamento é dinâmico e será adaptado conforme as informações repassadas pelo Tribunal Regional Eleitoral de Mato Grosso. A PF contará com um grupo de trabalho específico para crimes eleitorais, considerando as particularidades regionais, incluindo as comunidades indígenas.
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7: O pai do menino Henri Borel, Leniel Borel, entrou com recurso nesta segunda-feira pedindo a anulação do julgamento que concedeu perdão judicial a Monique Medeiros, mãe da criança. No último dia 4 de junho, a juíza Elizabeth Louro, que presidiu o julgamento dos acusados de matar Henri Borel, de 4 anos, em 2021, no segundo tribunal do júri, concedeu o perdão judicial a Monique Medeiros. O júri havia decidido desclassificar a acusação.

0: acusação de homicídio intencional para homicídio culposo, quando não há intenção de matar, e condená-la pelo crime de tortura por omissão. Ao aplicar o perdão judicial, a juíza justificou que Monique já sofreu castigo severo o suficiente. Monique foi sentenciada a 1 ano e 4 meses de detenção pelo crime de tortura e, como já vinha cumprindo prisão preventiva, a pena foi considerada encerrada. A defesa de Leniel Borel argumenta que os jurados já haviam reconhecido a materialidade e a autoria atribuídas a Monique, bem como rejeitado a tese apresentada pela defesa. Segundo o recurso, o perdão judicial impede a identificação inequívoca da real manifestação do conselho de sentença. A defesa requer a realização de novo júri. De acordo com o promotor de justiça, Fábio Vieira, que atuou no júri, o Ministério Público recorreu da decisão, uma vez que Monique foi considerada responsável pela morte dolosa de Henri e que, portanto, ela também deveria ter sido condenada pelo homicídio doloso. A defesa de Jairinho também apresentou recurso nesta segunda-feira contra a condenação do réu. Os advogados alegam parcialidade da juíza Elizabeth Louro. O ex-vereador Jairo Souza Santos Júnior, o doutor Jairinho, foi condenado a 43 anos, 9 meses e 20 dias de prisão pela morte de Henri Borel, de 4 anos, ocorrida em 8 de março de 2021. Os advogados que atuam na defesa de Monique ressaltaram em nota que o julgamento foi pautado pela análise das provas produzidas na instrução processual, dentro das regras que regem o procedimento do júri popular.
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2: O Instituto Nacional de Meteorologia, INMET, emitiu um alerta para condições favoráveis a um novo episódio de El Niño. O fenômeno climático global é caracterizado por elevações nos ventos e nas temperaturas da superfície do mar sobre o Oceano Pacífico Tropical. De acordo com o INMET, um evento de El Niño ocorre quando o índice oceânico Niño relativo, RONI, se mantém igual ou superior a 0,5 graus Celsius por pelo menos 5 trimestres. Com base nos dados de maio e projeções, o primeiro trimestre a atingir esse limiar deve ser abril, maio, junho, e uma nova nota técnica será divulgada ao final da semana.
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2: O presidente do BRB, Nelson Antônio de Souza, confirmou que o Banco Estatal do Distrito Federal necessita de 8,8 bilhões de reais para fazer frente a possíveis perdas relacionadas a títulos comprados do Banco Master. O valor foi calculado após uma auditoria interna. Dos 30 bilhões em títulos adquiridos, pelo menos 8,8 bilhões podem estar perdidos, sendo que 2,6 bilhões não possuem lastro, ou seja, não há garantia real de reembolso. A expectativa é que o banco arrecade, no mínimo, mais 3 bilhões através de uma operação financeira estruturada com o BTG Pactual.
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2: O presidente norte-americano Donald Trump anunciou que os Estados Unidos irão retaliar contra o Irã após o abate de um helicóptero militar norte-americano no Estreito de Hormuz. Trump afirmou que, apesar dos dois pilotos estarem ilesos, os Estados Unidos devem responder a este ataque. A ameaça surge um dia depois de forças iranianas terem derrubado o helicóptero que operava na região estratégica do Estreito de Hormuz, uma das principais rotas mundiais para o transporte de petróleo. O incidente eleva a tensão no Oriente Médio, já em meio a conflitos na região.
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2: A justiça suspendeu um mega leilão de energia avaliado em 515 bilhões de reais, questionando uma mudança de valor no processo. A decisão representa um revés significativo para o setor energético e para os planos do governo. Detalhes sobre os motivos exatos da suspensão e as implicações para o futuro do leilão ainda estão sendo apurados. A medida judicial pode atrasar importantes investimentos e a expansão da infraestrutura energética no país.
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3: Essas foram as últimas de hoje do Jornal Rádio News. Voltaremos na próxima edição. Fique ligado.
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1: Coisa linda, meu povo.
2: Ah, que surpresa maravilhosa.
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5: Está entrando no ar o programa que você manda e desmanda. Alô Tocaí. 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Alô Tocaí. Ah, eu adoro esse programa. Vamos lá, rapaziada. Começando mais um Alô Tocaí, na direção aqui, Diego Ferrari com você, sempre com você. Aumenta o som, tá chegando mais um aí, já tá chegando. Alô, quem fala?
7: Aqui é Maria Lima, da cidade de Tabira, interior pernambucano. E ofereço as músicas a todos a minha família.
5: Você é o padrão aqui, você manda e desmanda. Ei, locutor, toca aí!

0: Alô, toca aí, detonando suas tops pra você. E o melhor de tudo é que você que tá mandando ver. Não sai daí, daqui a pouco tem mais.
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1: 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Eita, coisa boa, estamos de volta, é rápido demais, né? A gente chega aqui, ó, com mais uma super sequência.
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2: Chama, meu filho.

0: musical.
1: Valeu, boy.
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4: Show de bola!
5: Faz um sucesso chegando, vai!
4: Oh!

0: Goiânia.
1: Cadê o grito das mulheres apaixonadas? Ô, trem doido.
0: Coisa boa.
1: Véio do céu, quero agradecer a prefeitura de Goiânia, todo mundo aí, Mabel e toda a rapaziada, por esse projeto, véio do céu.
0: Lindo
1: projeto
0: demais,
1: novo, né? No Brasil,
0: lindo,
1: né?
0: Véio do céu.
1: Falar em véio do céu, queria chamar aqui pro palco os nossos amigos Fabrício e Henrique. Cadê as meninas?
0: Chega, mano.
1: Show de bola, agora nós voltamos, gente. Som. Beijo.
0: Bolinha.
1: Até daqui a pouco.
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4: Cadê essa loira que eu não vi até hoje?
5: Sumiu.
4: Ninguém acha.
5: Vamos achar ela.

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graças. Aí a gente encerra a edição de hoje, dessa meiuca de semana, quarta-feira. Eita, coisa boa é sempre ter você como ouvinte, hein? A gente volta amanhã na quinta com mais Alô Tocaí.

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3: E aí, Japinha? E aquela mina lá?
4: Ah, original. Ela é tipo Virgínia, tá ligado? 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Sem nem explicar, na real. Tô me sentindo Vini Júnior.

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0: Está no ar mais uma edição do seu Jornal de Confiança. Com as informações mais quentes do dia. Trazendo tudo o que você precisa saber de maneira clara e direta. Eu sou Naldo Meirelles e prepare-se para ficar por dentro do que acontece no Brasil e no mundo, com análises e reportagens especiais. A partir de agora no Repórter Brasil News. Sejam bem-vindos.
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2: Previsão do tempo para quarta-feira, 10 de junho de 2026. Região Centro-Oeste. Em Brasília, céu com poucas nuvens nesta quarta-feira. Os termômetros marcam mínima de 14 e máxima de 27 graus. Umidade relativa do ar na capital federal gira em torno de 85 a 35%. Nova Glória, em Goiás, completa mais um ano com previsão de poucas nuvens no céu. Temperatura mínima de 18 e máxima de 33 graus. A umidade relativa do ar vai

0: de 60 a 30%. Região Nordeste, em Recife, previsão de acúmulo de nuvens com possibilidade de chuva isolada nesta quarta-feira. Temperatura mínima de 23 e a máxima de 28 graus. A umidade do ar na capital pernambucana é de 95 a 60%. O Urbano Santos, no Maranhão, comemora aniversário com muitas nuvens no céu e possibilidade de chuva isolada. A temperatura mínima é de 25 e a máxima de 34. 4 graus. Umidade do ar varia de 90 a 40%. Região Norte. Belém, no Pará, tem previsão de muitas nuvens com possibilidade de chuva isolada. Temperatura mínima é de 24 e a máxima de 33 graus, nas horas mais quentes do dia. A umidade do ar é de 98 a 65%. Taguatinga, em Tocantins, sopra velhinhas com poucas nuvens no céu. Temperatura mínima é de 19 e a máxima de 33 graus. A umidade relativa do ar é de 70 a 30%. Região Sudeste. São Paulo, capital, tem previsão de muitas nuvens no céu nesta quarta-feira. Os termômetros registram mínima de 13 e máxima de 25 graus. Umidade relativa do ar vai de 100 a 30%. Sumidouro, no Rio de Janeiro, canta parabéns com céu cheio de nuvens. A temperatura mínima é de 13 e a máxima de 27 graus. Umidade relativa do ar é de 80 a 40%. Região Sul. Em Florianópolis, o céu amanhece encoberto com previsão de ocorrer pancadas de chuva e trovoadas isoladas à tarde. Os termômetros registram mínima de 14 e máxima de 19 graus. A umidade relativa do ar na capital catarinense oscila entre 90 e 70%. Em Foz do Iguaçu, Paraná, céu com muitas nuvens, pancadas de chuva e trovoadas isoladas no aniversário da cidade. À tarde pode cair granizo. Os termômetros registram mínima de 15 e máxima de 22 graus. A umidade relativa do ar fica entre 100 e 70%. Você ouviu a previsão do tempo para quarta-feira, 10 de junho de 2026, com informações do IBGE Cidades e do Instituto Nacional de Meteorologia.
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2: A compra e venda de veículos usados pode ser realizada pelo aplicativo da CNH do Brasil no futuro. A proposta está em estudo no Ministério dos Transportes, afirmou o ministro Jorge Santoro nesta terça-feira, durante o programa Bom Dia Ministro, realizado pela EBC, a Empresa Brasil de Comunicação. Segundo o ministro, uma consulta pública vai ser lançada em breve sobre o tema. A ideia é colocar toda a parte burocrática no sistema digital, deixando o processo mais simples e rápido do que é atualmente.
3: Porque hoje é uma epopeia. Você quer vender um carro para mim, você vai ter que ir no cartório e reconhecer sua firma, ir fazer uma vistoria no Detran. Aí você fica com um pagamento. Será que vai assino a transferência? Será que eu não assino? Tudo isso vai ser feito no celular, no aplicativo. E aí o projeto está praticamente pronto. A gente vai colocar em consultas. E isso são mais de 10 milhões de transações anualmente de compra e venda de veículos usados.
2: Sobre a CNH do Brasil, Jorge Santoro destacou o recorde de 1.141.000 novos documentos emitidos nos primeiros 5 meses do ano. Segundo ele, é preciso acelerar a habilitação de instrutores autônomos em alguns estados. No tema ferrovias, o ministro afirmou que o BNDES deve anunciar na próxima quinta-feira uma nova linha de crédito para ferrovias com prazo maior. O objetivo é atrair investidores europeus e chineses, entre outros. E até agosto deve ser assinado um termo com uma empresa portuguesa e chinesa para retomar as obras da Fiol 1 ainda neste ano. A ferrovia liga o interior da Bahia ao porto de Ilhéus. Seriam 7 bilhões de reais para terminar a obra.
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4: A receita do sucesso na Copa do Mundo é simples para a Organização Pan-Americana da Saúde. Com saúde, todos saem ganhando. A OPAS é o braço da Organização Mundial da Saúde nas Américas. A recomendação para quem for assistir às partidas da Copa, seja em eventos públicos grandes, em sua cidade ou dentro dos estádios, é manter a atenção com a saúde. A agência reforça que é fundamental que o torcedor esteja bem hidratado sempre, celebre sem álcool e que ajude

0: ajude a fazer da Copa do Mundo um evento agradável e seguro para todos que participam. Para quem vai viajar ao Canadá, aos Estados Unidos ou ao México, onde acontecem os jogos da Copa, a OPAS recomenda primeiro o cuidado pessoal. A dica é estar com a caderneta de vacinas em dia, especialmente a imunização contra o sarampo, ter hábitos que previnam doenças e ter cuidado com a comida e a bebida que consome. O continente das Américas registrou casos recentes de sarampo, por isso qualquer sinal de febre, erupções na pele e dificuldade para respirar devem ser levados a sério. A recomendação da agência da ONU é de que a pessoa deve procurar os serviços médicos rapidamente.
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0: O Ministério da Educação liberou consulta às vagas do Sisu Mais 2026, etapa complementar do Sistema de Seleção Unificada, criada para preencher vagas remanescentes nas instituições públicas. As inscrições começam na próxima semana, dia 15, e poderão ser feitas até 19 de junho. Ao todo, aderiram ao programa 34 instituições públicas de educação superior. Podem participar candidatos que fizeram o Enem nos últimos 3 anos e concorreram na etapa regular do Sisu 2026. A página de consulta de vagas está disponível no portal de acesso único no endereço acessounico.mec.gov.br/Sisu.
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2: O Ministério Público e a Polícia Civil de São Paulo realizaram nesta terça-feira a Operação Infiltrados, que apura a participação de um investigador em um plano para matar um promotor paulista. Foram cumpridos 3 mandados de prisão e 10 de busca e apreensão nas cidades de Campinas e Cardoso. Entre os alvos estão o chefe dos investigadores de uma delegacia da Polícia Civil de Campinas, um ex-policial civil, um ex-estagiário do Ministério Público e um policial penal. Os agentes também fizeram buscas em residências e escritórios de advocacia. A investigação apura a infiltração de membros do PCC, o primeiro comando da capital, no Ministério Público, além de crimes de corrupção, extorsão e violação de sigilo funcional. A operação é um desdobramento de 2 outras, a Pronta Resposta e a Off-White, ambas deflagradas em agosto de 2025, e apontaram um plano do PCC para matar o promotor de justiça, Amaury Silveira Filho. O Ministério Público descobriu que uma semana antes da operação, o responsável pela execução do plano havia se encontrado com o chefe dos investigadores da Delegacia de Investigações sobre Entorpecentes de Campinas. Inclusive, foram localizados vídeos que mostram o encontro. O Ministério Público investiga se informações privilegiadas e sensíveis foram repassadas ao criminoso. Em outra frente, o MP descobriu que um dos principais membros do PCC estava sendo vítima de extorsão por um estagiário do próprio Ministério Público. O estudante, meses antes, teria se infiltrado propositalmente em uma das promotorias de justiça criminal de Campinas com fins criminosos. O estagiário usou bancos de dados e sistemas de pesquisa e, contando com o auxílio de outros agentes públicos, teria identificado criminosos com alto poder econômico. Dessa forma, ele atuava para extorquir dinheiro em troca de suposta proteção nas investigações.
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3: O Ministério da Saúde anunciou a suspensão provisória da vacinação contra a dengue com o imunizante do Instituto Butantan. A decisão foi tomada após a identificação de reações adversas severas e a morte de 2 pacientes. Embora o Butantan afirme que ainda não é possível determinar a relação direta com a vacina, a interrupção afeta a estratégia de imunização que estava focada em profissionais da atenção primária em todo o país, além de 4 localidades onde a vacina era aplicada em larga escala. O Instituto Butantan deve realizar novos estudos para investigar os casos e garantir a segurança da população.
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3: Ricardo Faria, CEO da Global Eggs, uma das maiores produtoras globais de ovos, afirmou que a relação entre Brasil e Estados Unidos, apesar de algumas faíscas nas manchetes, é a melhor possível no âmbito empresarial. A declaração foi feita durante o seminário econômico LEAD Estados Unidos-Brasil em São Paulo. Faria destacou o investimento de 1,2 bilhão de seu grupo nos Estados Unidos, com a aquisição de empresas americanas, o que o tornou o segundo maior do setor. Ele ressaltou a agilidade na aprovação de operações pelo Departamento de Justiça americano.

0: indicando uma fluidez nas relações comerciais entre os dois países.
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2: A CBF anunciou uma mudança no comando da comissão de arbitragem. Rodrigo Sintra deixou o cargo e o ex-árbitro FIFA, Sandro Meira Ritchie, foi escolhido para assumir a função. A entidade agradeceu o trabalho realizado por Sintra e destacou os avanços obtidos pela arbitragem brasileira durante sua gestão. Sandro Meira Ritchie chega ao cargo após atuar nos últimos anos como gerente de árbitros da Professional Referee Organization, PRO, entidade responsável pela arbitragem da MLS, nos Estados Unidos. Com experiência em competições internacionais e participação na Copa do Mundo de 2018, ele terá a missão de liderar uma área constantemente cobrada no futebol brasileiro, especialmente em questões envolvendo arbitragem e VAR. A transição será realizada de forma gradual, sem impacto nas competições em andamento.
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3: O Botafogo sofreu o seu sexto transfer ban imposto pela FIFA. A nova punição está relacionada a uma dívida na contratação do zagueiro Lucas Villalba, adquirido junto ao Nacional do Uruguai no início da temporada. Com a sanção, o clube segue impedido de registrar novos jogadores até que a pendência seja resolvida. A situação financeira do clube continua preocupando. Nos últimos meses, o Botafogo acumulou diversas punições da FIFA por atrasos em pagamentos de transferências e outras obrigações. Algumas das pendências envolvem negociações de jogadores como Thiago Almada, Santi Rodrigues e Ruan Cruz. Enquanto busca uma solução para as dívidas e avança no processo de venda da SAF para o grupo GDA Luma, o clube tenta regularizar suas contas para voltar a contratar reforços normalmente.
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4: O volante José Martínez falou pela primeira vez sobre a grave lesão no joelho que sofreu antes de deixar o Corinthians. Em entrevista, o venezuelano afirmou que o problema aconteceu enquanto ainda treinava e jogava pelo clube, contrariando suspeitas levantadas na época de que a contusão poderia ter ocorrido durante o período em que permaneceu afastado da equipe. Martínez também comentou a rescisão de contrato, que ocorreu após um início de temporada conturbado, marcado por atraso em sua reapresentação e pela descoberta da lesão no joelho esquerdo. O jogador disse guardar carinho pelo Corinthians e ressaltou que sempre procurou agir com profissionalismo durante sua passagem pelo clube. O Timão chegou a avaliar medidas mais severas, mas as partes optaram por um acordo amigável para encerrar o vínculo.
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3: O técnico Mano Menezes, atualmente no comando da seleção do Peru, apontou a Espanha como a principal favorita ao título da Copa do Mundo de 2026. Antes do amistoso entre as duas seleções, o treinador brasileiro elogiou o trabalho desenvolvido pelos espanhóis nos últimos anos e destacou a continuidade do projeto como um dos principais diferenciais da equipe. Segundo Mano, enquanto a Espanha apresenta um modelo consolidado e consistente, o Brasil ainda vive um processo de construção sob o comando de Carlo Ancelotti. Mesmo colocando a Espanha à frente na disputa pelo título, Mano ressaltou a força da seleção brasileira e afirmou que o Brasil continua entre os candidatos a conquistar o Mundial. As declarações repercutiram na véspera da estreia das seleções na competição. Do lado espanhol, o técnico Luis de la Fuente recebeu os elogios com humildade, afirmando que sua equipe tem confiança no trabalho realizado, mas reconhecendo que outras seleções também possuem qualidade suficiente para chegar ao título.
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3: A seleção feminina da Espanha garantiu vaga na Copa do Mundo Feminina de 2027, que será disputada no Brasil. Atual campeã mundial, a equipe confirmou a classificação ao terminar na liderança de seu grupo nas eliminatórias europeias. Quem também carimbou o passaporte para o Mundial foi a França, que assegurou a primeira colocação de sua chave após uma campanha consistente na Liga das Nações da UEFA.
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5: O Ministério da Fazenda vai divulgar mais de 25 mil documentos relacionados às bets, empresas de prêmios, apostas e jogos virtuais. O anúncio foi feito nesta segunda-feira pelo ministro Dario Durigan. Segundo ele, a medida vai trazer mais transparência ao setor, garantindo acesso à informação e à proteção de dados pessoais e fiscais.
6: Meu compromisso, como é o compromisso do presidente Lula, é o compromisso de dar transparência. Esse governo não é o governo do sigilo, não é o governo que pretende guardar informação e omitir informação das pessoas. Portanto, nos próximos dias, todos os processos que tratam das empresas de prêmios e apostas que tiverem sido concluídos

0: Ministério da Fazenda terão ampla divulgação, inclusive por nós, de maneira proativa.
1: Segundo o ministro, a divulgação dos documentos ainda não havia sido feita porque é preciso preservar dados pessoais e informações sigilosas. Agora, uma força-tarefa vai realizar esse trabalho.
0: Nós estamos falando de 25 mil documentos, mais ou menos, que foram exigidos pelo Ministério da Fazenda para que a gente pudesse fazer uma avaliação de origem de capital, do imposto de renda das pessoas que se dizem dirigentes das BETs, para que a gente tivesse todas as informações, dados familiares, que esses dados, que são dados pessoais, eles precisam ser tarjados para que não haja exposição do nome das pessoas, da situação fiscal, da situação bancária das pessoas.
1: Esse trabalho de divulgação dos processos relacionados às BETs vai ser feito junto com a Controladoria Geral da União. Depois, os documentos vão ser publicados no site do Ministério da Fazenda.
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3: Pesquisadores da Universidade Federal do Rio de Janeiro descreveram uma nova espécie de marsupial exclusiva da Baixada Litorânea e do litoral norte fluminense, a cuíca de três listras do Rio de Janeiro. A pesquisa foi publicada na revista internacional Journal of Mammalogy, ligada à Universidade de Oxford, no Reino Unido. A nova espécie foi encontrada em um dos últimos fragmentos de Mata Atlântica, em Cabiúnas, no município de Macaé, ao norte fluminense. O professor do Programa de Pós-Graduação em Ciências Ambientais e Conservação da UFRJ, orientador do estudo, Pablo Gonçalves, explica a cronologia da descoberta.
4: A gente fez um trabalho lá em 2010, 2011 e a gente detectou os primeiros exemplares e a gente, na época, não achava nada de especial, né? Porque existem outras cuicas de três listras, outras espécies já descritas há mais tempo. A gente achava que esses exemplares pertenciam a alguma espécie já conhecida, já bem estudada. Foram os estudos genéticos que apontaram esse bicho de Cabiúnas como bem diferente do resto das cuicas de três listras da Mata Atlântica, né? Do Sudeste.
3: Além das características genéticas, o marsupial, que pesa algumas dezenas de gramas e se alimenta principalmente de insetos, possui um padrão de listras diferente. Segundo os pesquisadores, a listra preta do meio das suas costas é mais curta e desaparece antes de chegar ao focinho. Outras nuances, como o formato do crânio e a dentição, também foram determinantes para a descrição da nova espécie. Segundo as análises, foi constatado que este marsupial surgiu há 1,78 milhão de anos, durante o período Pleistoceno. Para o professor, a espécie esteve escondida da ciência durante todo esse tempo por conta da falta de estudos em determinadas localidades.
4: Esses estudos, a maioria deles estão restritos às regiões dos parques nacionais, da Serra dos Órgãos, Parque Nacional de Itatiaia. Então, assim, regiões mais distantes da capital ainda são relativamente remotas, especialmente em termos de estudos como esse, né? Zoológicos, taxonômicos. O que é verdade para boa parte do Brasil, né? Várias regiões do Brasil muito pouco estudadas e que basta a gente investir, né, em ciência nesses lugares que novas espécies aparecerão. Serão.
3: A equipe de pesquisa também foi composta por duas egressas do mestrado do PPG-SIAC da UFRJ, Isabelle Chagas Vilela Borges e Karina Azevedo Oliveira Silva. Segundo as cientistas, o tempo de origem desta cuíca coincide com a de outros mamíferos, como o mico-leão-dourado e a preguiça de coleira do Sudeste, o que reforça a ideia de que o local funcionou como um tipo de berçário evolutivo único. No entanto, o estudo também acende um alerta para a necessidade de conservação da espécie, já que ela ainda não foi registrada em unidades de conservação de proteção integral. A mata onde ela reside está próxima a grandes empreendimentos industriais, como o terminal Cabiúnas de óleo e gás e rodovias de fluxo intenso, como a BR-101. Segundo Pablo Gonçalves, áreas de baixada da Mata Atlântica, como a de Cabiúnas, são os locais mais desmatados. Daí vem a necessidade de implementar medidas de parceria entre os setores público e privado.
4: A proposta seria a gente investir na criação de reservas particulares do patrimônio natural, as chamadas RPPNs, né? Que nada impede que os proprietários continuem tendo a sua alternativa de produção econômica, mas respeitando as áreas de floresta e tentando fazer intervenções para que conectem essas áreas de floresta com outras áreas vizinhas, né? Com outros fragmentos vizinhos, né? A conectividade entre esses fragmentos também é muito importante.
3: O professor lembrou ainda que as RPPNs podem abrir oportunidades econômicas vantajosas, como o ecoturismo.
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5: passou a valer nesta semana a lei sancionada pelo presidente Lula, que tipifica como crime o exercício ilegal da

0: Profissão de médico veterinário, mesmo que de forma gratuita. Anteriormente, atuar como médico veterinário sem autorização legal era uma contravenção penal. Com a mudança no artigo 282 do Código Penal, a conduta pode levar à detenção de 6 meses a 2 anos. Nos casos em que há finalidade de lucro, também pode ser aplicada uma multa. A Lei 15.425 também inclui situações agravantes, como lesão corporal de natureza grave ou gravíssima, pela qual o autor responde pelos crimes previstos no Código Penal. Em caso de morte, responde pelo crime de homicídio. Quando o crime ocasiona lesão ou morte de animal, o infrator também é responsabilizado por crime ambiental. A nova lei também estabelece que comete crime quem exerce a profissão durante período de suspensão ou cancelamento da habilitação ou registro profissional. Com a alteração no Código Penal, a punição para o exercício ilegal da medicina veterinária se soma a outras profissões da área de saúde já previstas em lei, como a medicina, odontologia e farmácia.
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2: Esse foi mais uma edição do Repórter Brasil News. Obrigado pela sua companhia e até a próxima edição.
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3: Oiê, tudo bem por aí? Começa agora o nosso programa Music Pop aqui pela sua melhor sintonia. Eu sou Bia Ibsen, a partir de agora ficaremos juntinhos por uma hora conferindo tudo que tá bombando aí no mundo pop. Lançamentos e muito mais, novidades pra você por aqui. Hoje já é quarta-feira, muito obrigada já pela sua companhia. Você que tá trabalhando, tá em casa, tá dirigindo, tá ligadinho, ligadinha por aqui. Bora de música.

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0: Agora eu vi a Ipsen, vou indo nessa. Obrigada, viu, pela companhia, obrigada pela sua audiência. E a gente se encontra por aqui. Beijão, fica com Deus, aquele abraço, tchau.
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2: Opa, quarta-feira, quartou, hein, gente? Estamos juntos nesta quarta e a vibe agora é do nosso programa Pagodaço, hein? É, isso aí, o melhor programa de samba e pagode do seu rádio. Eu sou Kleber Salles e durante os próximos minutos estarei junto com você aqui tocando muita música brasileira animada, né? O samba e pagode, o ritmo que é o cartão postal do Brasil, né? Pede passagem, viu? Então, aumenta aí o volume, deixa o samba te levar, porque a gente vai, né, fazendo esse clima gostoso bem no meio da semana, hein? Olha que delícia, olha que beleza! Vamos lá, quarta-feira, a minha primeirinha de hoje é essa daqui, no nosso Pagodaço.
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1: Esse pagodaço é bom demais, hein, rapaz? Só música boa pra gente mexer o esqueleto. Daqui a pouquinho tem mais sucessos. Aqui, os melhores do samba e do pagode, né? O ritmo mais brasileiro que contagia, né? De volta depois do intervalo.
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4: Oi, gente. Muito prazer. A partir de agora tem o

0: 10 mais tocadas da programação, aumenta o som e vem com a gente. Vai ser bom demais passar uma horinha com você. 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
1: Décima posição.
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1: Maravilha, que bom estar aqui contigo. Já já volto com mais Super 10 pra você.
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1: Super 10 de volta. Vem comigo.
0: Sexta posição.

0: encerramos mais uma edição, mas voltamos na próxima com mais Super 10. Beijos e até lá!
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2: Muito bem, a partir de agora está no ar o Jornal Rádio News. Informação em primeiro lugar. Brasil e o mundo passam aqui na sua rádio favorita. Sejam bem-vindos.
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3: Previsão do tempo para quarta-feira, 10 de junho de 2026. Região Centro-Oeste.

0: Em Brasília, céu com poucas nuvens nesta quarta-feira. Os termômetros marcam mínima de 14 e máxima de 27 graus. Umidade relativa do ar na capital federal gira em torno de 85 a 35%. Nova Glória, em Goiás, completa mais um ano com previsão de poucas nuvens no céu. Temperatura mínima de 18 e máxima de 33 graus. A umidade relativa do ar vai de 60 a 30%. Região Nordeste. Em Recife, previsão de acúmulo de nuvens com possibilidade de chuva isolada nesta quarta-feira. Temperatura mínima de 23 e a máxima de 28 graus. A umidade do ar na capital pernambucana é de 95 a 60%. Urbano Santos, no Maranhão, comemora aniversário com muitas nuvens no céu e possibilidade de chuva isolada. A temperatura mínima é de 25 e a máxima de 34 graus. Umidade do ar varia de 90% a 40%. Região Norte. Belém, no Pará, tem previsão de muitas nuvens com possibilidade de chuva isolada. Temperatura mínima é de 24 e a máxima de 33 graus, nas horas mais quentes do dia. A umidade do ar é de 98 a 65%. Taguatinga, em Tocantins, sopra velinhas com poucas nuvens no céu. Temperatura mínima é de 19 e a máxima de 33 graus. A umidade relativa do ar é de 70 a 30%. Região Sudeste. São Paulo, capital, tem previsão de muitas nuvens no céu nesta quarta-feira. Os termômetros registram mínima de 13 e máxima de 25 graus. Umidade relativa do ar vai de 100 a 30%. Sumidouro, no Rio de Janeiro, canta parabéns com céu cheio de nuvens. A temperatura mínima é de 13 e a máxima de 27 graus. Umidade relativa do ar é de 80% a 40%. Região Sul. Em Florianópolis, o céu amanhece encoberto com previsão de ocorrer pancadas de chuva e trovoadas isoladas à tarde. Os termômetros registram mínima de 14 e máxima de 19 graus. A umidade relativa do ar na capital catarinense oscila entre 90 e 70%. Em Foz do Iguaçu, Paraná, céu com muitas nuvens, pancadas de chuva e trovoadas isoladas no aniversário da cidade. À tarde pode cair granizo. Os termômetros registram mínima de 15 e máxima de 22 graus. A umidade relativa do ar fica entre 100 e 70%. Você ouviu a previsão do tempo para quarta-feira, 10 de junho de 2026, com informações do IBGE Cidades e do Instituto Nacional de Meteorologia.
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2: A compra e venda de veículos usados pode ser realizada pelo aplicativo da CNH do Brasil no futuro. A proposta está em estudo no Ministério dos Transportes, afirmou o ministro Jorge Santoro nesta terça-feira, durante o programa Bom Dia Ministro, realizado pela EBC, a Empresa Brasil de Comunicação. Segundo o ministro, uma consulta pública vai ser lançada em breve sobre o tema. A ideia é colocar toda a parte burocrática no sistema digital, deixando o processo mais simples e rápido do que é atualmente.
3: Porque hoje é uma epopeia. Você quer vender um carro para mim, você vai ter que ir no cartório e reconhecer sua firma, ir fazer uma vistoria no Detran. Aí você fica com um pagamento. Será que vai assino a transferência? Será que eu não assino? Tudo isso vai ser feito no celular, no aplicativo. E aí o projeto está praticamente pronto. A gente vai colocar em consultas. E isso são mais de 10 milhões de transações anualmente de compra e venda de veículos usados.
2: Sobre a CNH do Brasil, Jorge Santoro destacou o recorde de 1 milhão e 140 mil novos documentos emitidos nos primeiros 5 meses do ano. Segundo ele, é preciso acelerar a habilitação de instrutores autônomos em alguns estados. No tema ferrovias, o ministro afirmou que o BNDES deve anunciar na próxima quinta-feira uma nova linha de crédito para ferrovias com prazo maior. O objetivo é atrair investidores europeus e chineses, entre outros. E até agosto deve ser assinado um termo com uma empresa portuguesa e chinesa para retomar as obras da Fiol 1 ainda neste ano. A ferrovia liga o interior da Bahia ao porto de Ilhéus. Seriam 7 bilhões de reais para terminar a obra.
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0: O acesso na Copa do Mundo é simples para a Organização Pan-Americana da Saúde. Com saúde, todos saem ganhando. A OPAS é o braço da Organização Mundial da Saúde nas Américas. A recomendação para quem for assistir às partidas da Copa, seja em eventos públicos grandes, em sua cidade ou dentro dos estádios, é manter a atenção com a saúde. A agência reforça que é fundamental que o torcedor esteja bem hidratado sempre, celebre sem álcool e que ajude a fazer da Copa do Mundo um evento agradável e seguro para todos que participam. Para quem vai viajar ao Canadá, aos Estados Unidos ou ao México, onde acontecem os jogos da Copa, a OPAS recomenda primeiro o cuidado pessoal. A dica é estar com a caderneta de vacinas em dia, especialmente a imunização contra o sarampo, ter hábitos que previnam doenças e ter cuidado com a comida e a bebida que consome. O continente das Américas registrou casos recentes de sarampo, por isso qualquer sinal de febre, erupções na pele e dificuldade para respirar devem ser levados a sério. A recomendação da agência da ONU é de que a pessoa deve procurar os serviços médicos rapidamente.
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0: O Ministério da Educação liberou consulta às vagas do SISU Mais 2026, etapa complementar do Sistema de Seleção Unificada, criada para preencher vagas remanescentes nas instituições públicas. As inscrições começam na próxima semana, dia 15, e poderão ser feitas até 19 de junho. Ao todo, aderiram ao programa 34 instituições públicas de educação superior. Podem participar candidatos que fizeram o Enem nos últimos 3 anos e concorreram na etapa regular do SISU 2026. A página de consulta de vagas está disponível no portal de acesso único no endereço acessounico.mec.gov.br/SISU.
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2: O Ministério Público e a Polícia Civil de São Paulo realizaram nesta terça-feira a Operação Infiltrados, que apura a participação de um investigador em um plano para matar um promotor paulista. Foram cumpridos 3 mandados de prisão e 10 de busca e apreensão nas cidades de Campinas e Cardoso. Entre os alvos estão o chefe dos investigadores de uma delegacia da Polícia Civil de Campinas, um ex-policial civil, um ex-estagiário do Ministério Público e um policial penal. Os agentes também fizeram buscas em residências e escritórios de advocacia. A investigação apura a infiltração de membros do PCC, o primeiro comando da capital, no Ministério Público, além de crimes de corrupção, extorsão e violação de sigilo funcional. A operação é um desdobramento de 2 outras, a Pronta Resposta e a Off-White, ambas deflagradas em agosto de 2025, e apontaram um plano do PCC para matar o promotor de justiça, Amaury Silveira Filho. O Ministério Público descobriu que uma semana antes da operação, o responsável pela execução do plano havia se encontrado com o chefe dos investigadores da Delegacia de Investigações sobre Entorpecentes de Campinas. Inclusive, foram localizados vídeos que mostram o encontro. O Ministério Público investiga se informações privilegiadas e sensíveis foram repassadas ao criminoso. Em outra frente, o MP descobriu que um dos principais membros do PCC estava sendo vítima de extorsão por um estagiário do próprio Ministério Público. O estudante, meses antes, teria se infiltrado propositalmente em uma das promotorias de justiça criminal de Campinas com fins criminosos. O estagiário usou bancos de dados e sistemas de pesquisa e, contando com o auxílio de outros agentes públicos, teria identificado criminosos com alto poder econômico. Dessa forma, ele atuava para extorquir dinheiro em troca de suposta proteção nas investigações.
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3: o Ministério da Saúde anunciou a suspensão provisória da vacinação contra a dengue com o imunizante do Instituto Butantan. A decisão foi tomada após a identificação de reações adversas severas e a morte de dois pacientes. Embora o Butantan afirme que ainda não é possível determinar a relação direta com a vacina, a interrupção afeta a estratégia de imunização que estava focada em profissionais da atenção primária em todo o país, além de quatro localidades onde a vacina

0: A vacina era aplicada em larga escala. O Instituto Butantan deve realizar novos estudos para investigar os casos e garantir a segurança da população.
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0: Ricardo Faria, CEO da Global Eggs, uma das maiores produtoras globais de ovos, afirmou que a relação entre Brasil e Estados Unidos, apesar de algumas faíscas nas manchetes, é a melhor possível no âmbito empresarial. A declaração foi: Ricardo Faria, CEO da Global Eggs, uma das maiores produtoras globais de ovos, afirmou que a relação entre Brasil e Estados Unidos, apesar de algumas faíscas nas manchetes, é a melhor possível no âmbito empresarial. A declaração foi feita durante o seminário econômico LEAD Estados Unidos-Brasil, em São Paulo. Faria destacou o investimento de 1,2 bilhão de seu grupo nos Estados Unidos, com a aquisição de empresas americanas, o que o tornou o segundo maior do setor. Ele ressaltou a agilidade na aprovação de operações pelo Departamento de Justiça americano, indicando uma fluidez nas relações comerciais entre os dois países.
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2: Depois do intervalo, tem mais Jornal Rádio News. Fique na sintonia.
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4: Estamos de volta e agora vamos falar de esporte aqui no Jornal Rádio News.
5: E o Santos fechou a programação de sua intertemporada em Portugal, marcada para o mês de julho. O Peixe realizará dois amistosos e um jogo-treino em solo europeu entre os dias 5 e 12. Os amistosos confirmados acontecerão contra o Gil Vicente no dia 8 de julho e diante do Vitória de Guimarães no dia 12. Entre esses dois confrontos, os comandados do técnico Cuca, possivelmente utilizando uma equipe reversa, farão um jogo-treino contra o Santa Clara, agendado para o dia 10.

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1: E Lamine Yamal e Nico Williams devem estar à disposição da Espanha para a estreia na Copa do Mundo. Luis de la Fuente disse que os dois atacantes estarão disponíveis para o primeiro jogo. O técnico da seleção espanhola afirmou que ambos seguem com incômodo na coxa esquerda e não viajarão para Puebla, no México, para o amistoso contra o Peru. De la Fuente também poupou Vitor Muñoz, que se recupera de lesão. Segundo o treinador, os dois devem estar prontos para a partida de abertura do Mundial contra Cabo Verde no dia 15 de junho, à 1 da tarde. E Yamal, de 18 anos, se machucou no fim de abril pelo Barcelona. Sem ele, a Espanha empatou com o Iraque em amistoso na quinta-feira em La Coruña. A Espanha faz parte do Grupo H. Além de Cabo Verde, enfrenta a Arábia Saudita e o Uruguai na fase de grupos.
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1: E antes mesmo de confirmar o corte do lateral Wesley, a seleção brasileira já tratava o controle de carga dos atletas como uma das principais preocupações às vésperas da estreia na Copa do Mundo. O desgaste acumulado ao longo da temporada europeia tem sido monitorado diariamente pelo departamento médico da equipe de Carlo Ancelotti. A situação mais emblemática envolve Gabriel Magalhães. O zagueiro chegou à concentração logo após disputar a final da Liga dos Campeões e foi poupado do amistoso contra o Egito depois de relatar cansaço. Ao todo, foram 4.424 minutos em campo na temporada. Além da alta minutagem, o defensor do Arsenal conviveu com duas lesões ao longo do ciclo e ficou quase 60 dias afastado dos gramados.
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2: O Tribunal Regional Eleitoral de Mato Grosso e a Polícia Federal se reuniram para alinhar o planejamento das ações de segurança para as eleições gerais de 2026. O encontro teve como objetivo fortalecer a integração entre as instituições e definir estratégias para garantir a normalidade e a lisura do processo eleitoral no estado. O superintendente da Polícia Federal em Mato Grosso reforçou o compromisso da instituição, destacando que o planejamento é dinâmico e será adaptado conforme as informações repassadas pelo Tribunal Regional Eleitoral de Mato Grosso. A PF contará com um grupo de trabalho específico para crimes eleitorais, considerando as particularidades regionais, incluindo as comunidades indígenas.
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3: O pai do menino Henri Borel, Leniel Borel, entrou com recurso nesta segunda-feira pedindo a anulação do julgamento que concedeu perdão judicial a Monique Medeiros, mãe da criança. No último dia 4 de junho, a juíza Elizabeth Louro, que presidiu o julgamento dos acusados de matar Henri Borel, de 4 anos, em 2021, no segundo tribunal do júri, concedeu o perdão judicial a Monique Medeiros. O júri havia decidido desclassificar a acusação de homicídio intencional para homicídio culposo, quando não há intenção de matar, e condená-la pelo crime de tortura por omissão. Ao aplicar o perdão judicial, a juíza justificou que Monique já sofreu castigo severo o suficiente. Monique foi sentenciada a 1 ano e 4 meses de detenção pelo crime de tortura e, como já vinha cumprindo prisão preventiva, a pena foi considerada encerrada. A defesa de Leniel Borel argumenta que os jurados já haviam reconhecido a materialidade e a autoria atribuídas a Monique, bem como rejeitado a tese apresentada pela defesa. Segundo o recurso, o perdão judicial impede a identificação inequívoca da real manifestação do conselho de sentença. A defesa requer a realização de novo júri. De acordo com o promotor de justiça, Fábio Vieira, que atuou no júri, o Ministério Público recorreu da decisão, uma vez que Monique foi considerada responsável pela morte dolosa de Henri e que, portanto, ela também deveria ter sido condenada pelo homicídio doloso. A defesa de Jairinho também apresentou recurso nesta segunda-feira contra a condenação do réu. Os advogados alegam parcialidade da juíza Elizabeth Louro. O ex-vereador Jairo Souza Santos Júnior, o doutor Jairinho, foi condenado a 43 anos, 9 meses e 20 dias de prisão pela morte de Henri Borel, de 4 anos, ocorrida em 8 de março de 2021. Os advogados que atuam na defesa de Monique ressaltaram em nota que o julgamento foi pautado pela análise das provas produzidas na instrução processual, dentro das regras que regem o procedimento do júri popular.
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4: O Instituto Nacional de Meteorologia.

Meteorologia, em MET, emitiu um alerta para condições favoráveis a um novo episódio de El Niño. O fenômeno climático global é caracterizado por elevações nos ventos e nas temperaturas da superfície do mar sobre o Oceano Pacífico Tropical. De acordo com o INMET, um evento de El Niño ocorre quando o índice oceânico Niño relativo, RONI, se mantém igual ou superior a 0,5 graus Celsius por pelo menos 5 trimestres.

0: 6 bilhões não possuem lastro, ou seja, não há garantia real de reembolso. A expectativa é que o banco arrecade no mínimo mais 3 bilhões através de uma operação financeira estruturada com o BTG Pactual.
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0: O presidente norte-americano Donald Trump anunciou que os Estados Unidos irão retaliar contra o Irã após o abate de um helicóptero militar norte-americano no Estreito de Hormuz. Trump afirmou que, apesar dos dois pilotos estarem ilesos, os Estados Unidos devem responder a este ataque. A ameaça surge um dia depois de forças iranianas terem derrubado o helicóptero que operava na região estratégica do Estreito de Hormuz, uma das principais rotas mundiais para o transporte de petróleo. O incidente eleva a tensão no Oriente Médio, já em meio a conflitos na região.
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0: A justiça suspendeu um mega leilão de energia avaliado em 515 bilhões de reais, questionando uma mudança de valor no processo. A decisão representa um revés significativo para o setor energético e para os planos do governo. Detalhes sobre os motivos exatos da suspensão e as implicações para o futuro do leilão ainda estão sendo apurados. A medida judicial pode atrasar importantes investimentos e a expansão da infraestrutura energética no país.
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2: Essas foram as últimas de hoje do Jornal Rádio News. Voltaremos na próxima edição. Fique ligado.
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0: 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Começando mais um Alô Toca Aí, na direção aqui, Diego Ferrari, com você, sempre com você. Aumenta o som, tá chegando mais um aí, já tá chegando. Alô, quem fala?
1: Aqui é Maria Lima, da cidade de Tabira, interior pernambucano, e ofereço as músicas a todos da minha família.
0: Você é o patrão aqui, você manda e desmanda. 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

0: Alô, toca aí, detonando suas tops pra você. E o melhor de tudo é que você que tá mandando ver. Não sai daí, daqui a pouco tem mais. 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

0: melhor esse programa. Eita, coisa boa, estamos de volta, é rápido demais, né? A gente chega aqui, ó, com mais uma super sequência.
1: Simbora, Zé Vaqueiro!
2: Bora, meu canina, na fala de amor.
1: Tchau, meu filho.

0: Chicão.
1: Valeu, boy.
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0: Alô, Goiânia!
1: Cadê o grito das mulheres apaixonadas? Ô, trem doido!
0: Coisa boa!
1: Véio do céu, quero agradecer a Prefeitura de Goiânia, todo mundo aí, Mabel e toda a rapaziada, por esse projeto, véio do céu!
0: Lindo
1: projeto
0: demais,
1: novo,
0: né?
1: No Brasil, lindo, né?
0: Véio do céu.
1: Falar em véio do céu, eu queria chamar aqui pro palco os nossos amigos Fabrício e Henrique, cadê os meninos?
0: Chega, mano!
1: Show de bola, agora nós voltamos, gente, beijo!
0: Bolinha.
1: Até daqui a pouco.
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5: Sumiu.
4: Ninguém acha.
5: Vamos achar ela, vamos achar ela.

0: essa é a minha galera de Fortaleza!
1: Alô, toca aí, dá uma parada. Daqui a pouco volta com mais pra você.
2: Ei, locutor, toca aí!

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Valeu, turma! Com essas aí a gente encerra a edição de hoje dessa meiuca de semana, quarta-feira. Eita, coisa boa é sempre ter você como ouvinte, hein? A gente volta amanhã na quinta com mais Alô Tocaí!

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0: já que eu comecei cantando, bota aí, vou fazer o leilão, Cibito, por favor. Que eu sei que o povo gosta dessa outra música aí, porque como eu não, às vezes a gente, quando, foi quando eu terminei essa Dona Cibito, aí eu, essa música também faz eu lembrar também, isso faz tempo, isso foi lá em 1983, não foi?
1: 83.
0: 83. Ô, rapaz, a gente tem, tem música que comove a gente, né? Não, Luan? Luan já tá lá se abrindo, deve estar emocionado ouvindo. Quem não escuta um... Daí a bumba, você mesmo.

0: Essa é massa.
1: Essa, esse beat ficou melhor, já chegou mensagem, ficou melhor do que o original. Ficou melhor do que o original. Aí, não se biteu assim, pra quem me conhece, Bito. Se tem um homem bom de vovó, é eu, né, Bito?
0: Essa é outra música que lhe traz algumas lembranças?
1: Ah, traz, se Bito, porque essa música aí já foi com outra dona.
0: Já foi outra?
1: Já foi outra dona, assim. Ela amilhou, me amilhou, que deixou mais raso do que um prato de dar leite a gato. Isso, Bito, e aí eu resolvi, numa época, fazer um leilão pra ver se alguém se interessava. Tu acredita? Foi. Tem essa música, que até essa música aí tá no meu repertório do Bufa Fofa Catinga de Forró, e aquela do Eu Vou Rifar Meu. Mas eu não vou cantar agora, não. Agora vamos cantar um forrozinho desse aí, que esse forrozinho foi bom, não foi, Espírito? Deixa eu ver qual a música boa que a gente podia cantar agora aqui, esse Bito. A música boa, eu gosto que era uma música romântica assim, né, esse Bito?
0: Internauta. Até porque tá chegando o dia dos namorados.
1: Vamos cantar,
0: né?
1: Internauta, que a do Hino Mendes gravou. Ele fez essa música é minha, pra quem não sabe, né? Mas a do Hino Mendes fez, modificou a letra e gravou. Mas essa música, a letra é minha. Um abraço pra do Hino Mendes, que cantou, ficou bonito na voz dele. Só que a original, eu tenho inclusive.

0: eu humilho a Duílio. A Duílio canta muito, canta muito. Mas fala a verdade, né, Cibito? Ei, humilho ou não humilho?
1: Quer dizer que assim.
0: Eu humilho a Duílio. A Duílio canta muito, canta muito. Mas fala a verdade, né, Cibito? Ei, humilho ou não humilho?
1: Quer dizer que essa letra original é a sua?
0: A original é a minha. É o internauta do Instagram. Eu sou o caboclo. Você sabia que quando eu fiz essa letra não tinha nem Facebook? E eu já previa.
1: Era o que eu ia perguntar, porque
0: o Instagram foi criado, ia ser outro nome. Ah. Mas aí, quando eles escutaram essa música, o pessoal lá, aquele povo lá, aí botaram o nome Instagram.
1: Tinha o pessoal da Meta.
0: Isso. Tinha, o nome do Instagram, pra quem não sabia, ia ser FaceNet. Tem Facebook, ia ser FaceNet. Você sabia disso?
1: Não sabia, não.
0: Pouca gente sabe, pois é. Aí, por conta dessa música original, eles botaram o Instagram. Porque eu na minha cabeça, Instagram, quando eu criei esse vídeo, Instagram era uma página de recado que a gente tinha lá no sertão, que deixava. Aí cada um tinha um nomezinho, não sei o quê. Aí a minha página de recado, para deixar anotado na caneta, era chamada de Instagram.
1: Ah.
0: Pouca gente sabe disso. E foi eu que criei. Né? Pode pesquisar nas tabuletas aí. Aí eu criei o Instagram do véio, na época. Aí, por isso que quando eu fiz a música, né, Cibito, eu fiz ela, né, sou o internauta do Instagram, é muito fácil de acessar. Véio Jirimi Oficial, é só ir lá, o internauta do Instagram, é muito fácil de acessar. Você vê que a letra, ela muda algumas coisas, a Duílio gravou, ficou bacana, porque quando a Duílio gravou, tinha o internauta, que era negócio de página da rede social, que era bem antigo, né, Cibito? Da época do Yorkut e tal. Sou o internauta do amor, é muito fácil de acessar. É ponto com oficial, é só ir lá. Você vê que não tem nada a ver com a música original mais bonita.
1: Mas o senhor autorizou a fazer essas modificações?
0: Autorizei. A Duílio na época cantava na catuaba com amendoim.
1: Caviar com rapadura.
0: Caviar com rapadura, que diga isso. Ele ligou pra eu, muito novinho, acanhado, Cibito. Ele ligou pro meu telefone, eu já tava morando aqui em Garanhuns, né? Passei um tempo aqui em Garanhuns, né? Porque ele ligou pro meu telefone, que era um orelhão que tinha na esquina. E ele arrumou meu nome e ligou e mandaram me chamar, né? Lá o orelhão, aí que era meu telefone. Aí eu fui lá atender, disse, não.
1: Era seu telefone, não, né? Era o telefone do orelhão, aí o senhor passava pro povo, né?
0: Era nosso, né, Cibito, né? A gente dizia
1: era
0: mesmo.
1: Público, né?
0: O pessoal dizia, você tem telefone? Tem. Aí dava o número do orelhão, que era da esquina, né? Não dizia, você tá dizendo pra querer me humilhar também.
1: Não, é porque o senhor disse era o meu número. Não, era o número de todo mundo, né? Todo mundo usava.
0: Mas eu dizia que era meu. O que é que tem? O que é que tem eu dizer? O que é que tu tem estragar? Só pra dizer que eu era lascado, rapaz? Oh. Aí, ele ligou, né, lá pro meu telefone, o orelhão lá da esquina, aí mandaram o pessoal, dona Gorete, foi me chamar, na época, aí, opa, é Duílio Mendes, de quê? Ah, Duílio Mendes, assim, rapaz, tem uma música do senhor, muito boa, de que o senhor, mas pode falar disso? Não, a música de você, assim, assim, ele contou essa história aqui, viu, Cibito, a Duílio Mendes, contou aqui essa história, pra todo mundo ver, já veio várias vezes aqui. É, e aí ele disse, não, eu gostaria muito de gravar essa música do senhor e tal. Posso mudar alguma coisa? Eu digo, não, pode, tudo bem. Eu digo, vai sobrar uma oinha pra ele, gosto na hora, né, Cibito? Porque eu também de oi não faz me rir, não bate.
1: É lógico, né? O senhor queria também.
0: Quem tem filho barbado é gato, né?
1: Tá
0: também.
1: Certo.
0: Né,
1: não, não tá errado, não.
0: Né? Eu disse, não, eu tô aqui na caviar. Eu digo, não, beleza, você pode estar na baixa da régua, não quer saber, não. Eu quero a minha parte. Aí ele foi, esse bicho, mandou, a Duílio Mendes, gente, pô. Ele já contou isso aqui, sabe, a Duílio, a gente é muito amigo, já tive a oportunidade de cantar, mas ele, essa música, aqui no programa, eu tenho um vídeo aqui eu cantando essa música, mas ele tem também, eu cantando a minha música, Quero Seu Caneco, lá no palco 87, eu e ele. A música muito bonita.
1: Fica ter ficado muito boa na voz dele.
0: Eu vou repostar esse vídeo, ficou muito bonito ele cantando.

0: tu é bom pra mim. Linda demais, né, Cibita? Essa música é uma música assim que eu vou dizer uma coisa: se Tom Jobim fosse vivo, provavelmente ele
1: ia querer gravar, né?
0: Pra gravar no estilo dele, bossa nova, né? Era o seu caneco. Ia ser bonito demais, Cibita. Música muito bonita, a gente fica muito feliz, Cibita, de ter o dom. É, de fazer música boa. Sabe que eu tenho várias músicas, né, Espírito? Música
1: boa. Sim, isso aí.
0: A música do Camaro, né? Inclusive, falando em música, eu tenho George Dias pra tocar já, viu, aqui. George Dias mandou um forró, um shotzinho bom danado. Aí, e eu vou tocar George Dias já por aqui. Abraço. Tá lá no Amazonas. O bicho anda mais do que mal notícia. Quem anda é ele, viu, Espírito? Aí daqui a pouco eu vou tocar aqui George Dias e eu tenho muita música boa, meu filho. Graças a Deus, o música boa. Tem a de Geracina, que é um pipoco aquela música, né, Cibito? Aquela música tá estourada, viu, Cibito? Na rede social. Música de Geracina, viu? Ô, Geracina, ô. Inclusive, eu gravei essa música de Geracina na Continental, né, Cibito?
1: Essa música era pra ter um clipe. Por que o senhor ainda não produziu?
0: Na sala de neto tem mesmo. Eu não sei pra fazer clipe, não, mas na sala de neto tem mesmo. Eu posso pegar uns clipezinhos, né?
1: Não, eu tô falando um videoclipe.
0: Um?
1: Não é clipe de papel, é um videoclipe.
0: Olha, Lued disse que perdeu a concentração no trabalho, emocionada, com eu cantando, Cibito. Tá vendo que coisa linda, Cibito? Obrigado, Lued, a bichinha, rapaz. Também muita gente tá emocionada. Sim, Cibito, não tem clipe, tem do grande, tem do pequeno aqui na sala.
1: Não, eu não tô falando de clipe de papel, não. Eu tô falando videoclipe.
0: Não, mas clipe não é papel, música. Não. O clipe, ele é de ferro.
1: Sim, clipe de ferro pra usar no papel, né? Mas não é esse tipo de clipe que eu tô falando.
0: Ah, tu quer um DVD, no caso, né?
1: É, só da música.
0: Rapaz, fazer um DVD só com uma música dessa... Aí tá.
1: Não é um DVD,
0: ah,
1: homem.
0: Tu é doido, é?
1: Não é um DVD, é um clipe, é só o clipe, só daquela música.
0: No caso, é só cantar aquela música?
1: Sim.
0: Eu posso cantar aqui, filma aí. Não serve, não. A da Geracina. Rapaz, tu me deu uma ideia boa mesmo. Eu gostaria de Lued, se ela topasse pra gente fazer esse. Como é o nome, Cibito?
1: Um clipe.
0: Esse negócio aí, se ela topar pra gente fazer na beira de uma barragem, né? Ou numa piscina, né? Bota aí a original cantando. Bota aí a original. Bota aí, Cibito, por favor, bota aí. Pode, rapaz, música aí.
1: É, calma, homem, tem mesmo.
0: Não, tem uma demora na frente. E aí eu tenho nervo, sim, que eu não sou levar. Bota aí. Aí, meu menino, Maurício, gravado na Continental, viu?
2: É, vai pra lá, vai pra lá, que música linda. Olha,
0: isso é um clássico, Cibito.

entrada na Continental, Cibitessa é linda, viu? Aumenta o som, nome da música. Essa daí já é. Eu fui o primeiro cabo a gravar um piseiro no Brasil, sabia, Espírito? Depois dessa música que veio meio mundo de piseiro. Mas o primeiro piseiro gravado foi por eu, Jirimia. É, pipoca essa música, aumenta o som. Olha que outra música linda. Aí é pancada, foi o Espírito. Aí, meu amigo. Ó, que coisa.

0: sucesso, vai, quiser ouvir todo. Se chegar aqui, pelo menos 500 pedidos, toca essa música, aumenta o som do Véi Jirimia, nós toca ela todinha, que a música é linda demais, você se emociona. Meu amigo Bozó tá ligado no 87. E vou dizer uma coisa, gostou? Tá emocionado, Sibiru?
1: Ah, isso é um clássico da música,
0: que
1: né?
0: Música bonita, né, Sibiru? É a mesma coisa de ouvir B12, né, Sibiru?
1: Beethoven.
0: Sim, esse turro aí. Beethoven era um cachorro que a gente tinha. Mas tem um cantor, em homenagem ao cantor. Vou mandar um alô aqui também pra Joelma, que diz que não é que o Pérez sabe cantar. Obrigado, Joelma, obrigado. E eu ia estar falando aqui sem eu ser profissional, e é uma doida. Manda alô para o pessoal da Rádio Supapo, lá em Angelim, ligado em nós também. Marcílio, Márcio, a cambada todinha. E o outro lá, como é o nome do outro locutor, Espírito? É Honório, né? Não, Honório não, doido. Não, rapaz, não, não, não, é outro nome, rapaz. O nome do menino, gente boa demais, né? Pessoal da Rádio Supapo, lá em Angelim, ligado em 87 aí. Pessoal que tá ouvindo por esse programa. Um cheiro. Agora eu vou dizer uma coisa, viu? Não é todo bucho de gruto que canta igual eu, não, viu, Espírito?
1: Oh, é nada.
0: Joelma diz, tu vai cantar mesmo lá no palco 87 esse ano? Com certeza, minha filha, já é certo. Além de eu ser, fui convidado por dois cantores, por Celino Melo, vou cantar pouquinho, acho que umas 30 músicas só, mais ele, e também pela esposa dele que vai fazer o show, que canta muito, que é Cíntia Galindo.
1: Cíntia Galindo.
0: Aí vou cantar só 11 músicas com ela. Vou fazer uma parte curtinha, participação curtinha.
1: Mas também você vai invadir o show dela, né?
0: O que é que você tem? Cala a boca, não se intrometa. Não, você é intrometido, sim.
1: Na verdade, o show é do senhor e a participação é dela, né? Desse jeito.
0: Não, eles vão cantar umas 4 músicas ainda, esse bicho não tá.
1: Vai acabar o tempo todinho.
0: Rapaz, se envolva não, porque
1: ele
0: é muito radical, esse bicho. Tu é cheio de fuleiragem. Vou mandar um alô aqui pra meu amigo Franco Martins, que tá ligado no 87, tá emocionado ouvindo eu cantar. Ele que faz também, trabalha aí nos aplicativos e canta muito e vai estar no palco 87. E se ele quiser uma participaçãozinha minha no show dele, agora só vou acima de 10 músicas.
1: Ou seja, se ele quiser participar no seu show, né?
0: Eu vou falar com o resto dos cantores tudinho, que é pelo jeito só vai dar eu cantando lá no...
1: Vai ter pra ninguém não.
0: Ah, é porque o povo gosta, Espírito. Rapaz, você viu aí que música bonita, né? E é porque... Eu tô na justiça aí, pra quem não sabe, né, Sibiru? Pra quem tá ouvindo o programa agora, pra quem não sabe, eu tô na justiça contra aquele Pito Sai, lá da Ásia. Ele é chinês ou é japonês, sei lá de onde
1: você Sai, que é coreano.
0: É, coreano, é aquele Pito Sai, parece um sapo, aquele
1: filho. Sai.
0: Aquele filho de uma água roubou uma música minha, Sibiru.
1: Qual música?
0: Uma música minha. Você sabia que ele é formado em agronomia, aquele cantor?
1: Sai, não sabia, né?
0: Eu tava fazendo uma cerca, ele tava com um grupo de japonês fazendo negócio da terra, não tem?
1: É.
0: Que eles queriam plantar negócio de uva, desses negócios. O sertão dá a melhor uva, né, Espírito? Sabe disso. Aí ele tava olhando os solos do sertão para plantar uva e arroz, né? Aí ele tava lá e eu tava fazendo uma seca, Espírito. Tava fazendo uma seca. E tava lá, a chibanca até tava me azoando e eu dando pancada na chibanca. Já vi essa pregando um grampo na estaca?
1: Como é?
0: Você bota um grampo no arame e dá aquela
1: pancada. Dá pancada.
0: E às vezes, quando o caba erra, o grampo acerta na cabeça do dedo, né?
1: É.
0: Quando o caba acerta na cabeça do dedo, Ave, é nome pro peste.

0: quando, e eu errava muito, mas acertava, errava o grampo, acertava na estaca, era aquelas pancadas. Aí Gibanca, minha velha, é responsável por eu ter feito essa música, ela dizia: meu velho, eu só tô vendo aí só pancada na estaca, tanto na parte do pancada na estaca. Aí esse bicho, eu brinquei, sabe que eu tenho uma mente muito boa para compor, sou um dos maiores compositores desse Brasil, perdendo só pra Fátima Leão e a sardosa Rita de Cássia. O resto eu saio costurando tudo. Aí, Cibito, eu tava. Aí eu peguei e fiz uma música, né? Digo, rapaz, né? Ela diz: quando tu não acerta no dedo, quando tu acerta no dedo, tu fica oi, oi. Aí quando vai, pancada na estaca. Aí eu botei: oi, oi, pancada na estaca. Nasceu a música, né? É. Que a música ela diz assim: oi, oi, oi, oi, pancada na estaca. Oi, oi, oi, pancada na estaca. Se liga aí, meu povo, que o véio está no ar, fazendo a minha cerca, quer pro gado não passar. Entrar no meu alheio, a confusão desejada, eu digo pra vocês, é a pancada na estaca. Oi, oi, oi, oi, pancada na estaca. Oi, oi, oi, oi, oi, oi, pancada na estaca. Aí criei essa música que foi sucesso.
1: É impressão minha ou essa música o senhor canta assim no... meio paulistês?
0: Justamente, você vê, justamente, eu criei no paulistês, por quê? Porque ela é uma música, não é uma música, como é que eu posso dizer, estilo Luiz Gonzaga?
1: Pode não, posso.
0: Não, você não, você não vai dizer nada como foi você que fez, mas quem pode dizer sou eu.
1: Não, é porque não é pode, é posso.
0: Não, você não pode nada, você pode ficar calado, por favor, pra contar a minha história. Você já vem querer se prometer.
1: Não, mas eu não estou dizendo que a música é minha. Eu estou dizendo que a forma como o senhor está explicando está errada. É posso.
0: Não, como é que tu pode? Tu fez a música? Tu
1: não.
0: Pode o quê? O que é que tu pode? Diz aí o que é que tu pode. Tu pode ficar calado que a minha tu vai fazer. Quem pode é eu. Se eu fizer essa febre do rato, então eu posso.
1: Não, então se o senhor está dizendo que é para eu ficar calado, então eu posso ficar calado.
0: Então pode, estou sinto.
1: Não é pode, é posso. Não é pode, é posso. É porque o senhor está dizendo eu pode, não é eu pode, é eu posso.
0: Mas quando foi que eu disse que tu pode? Eu não disse momento algum que tu pode. Quando foi que eu disse? Puxa aí nas gravações. Nenhum momento eu disse que tu pode. Quem pode é eu. Então fica calado.
1: Posso.
0: Aí se me deu, eu coisei. A música, né? Um sucesso do Napse, Bito. E você, eu tinha que. Quando eu fiz a letra, eu digo: não dá pra cantar em xote, em baião, nem merengue, nem arrasta-pé. Eu digo: rapaz, só dá pra cantar em dance. Ela é um dance, som das pistas. E pra cantar o som das pistas, malandro, você tem que entender do paulistês, moro? Se liga aí, meu povo, que o velho. Entendeu?
1: Então
0: eu cantei ela na linguagem paulistês. Não é todo mundo que faz não e consegue cantar não. Porque uma coisa é escrever, outra coisa é você escrever e interpretar. Isso é interpretação. E ficou bonita, né, esse bicho, essa. E outra música que eu fiz essa música Doce Igual Melancia, esse bicho. Essa música eu fiz quando eu era rapaz novo, ali nos anos de 48, dos anos 50, eu fiz essa música, porque mamãe dizia que eu era muito doce. Por quê? Porque antigamente, não sei hoje em dia, mas antigamente, quando o camarada, as donas ficavam muito afim da gente, o povo dizia: rapaz, fulano tem um sangue doce também.
1: Doce.
0: É a mulher, tudo querendo namorar com ele. Aí mamãe dizia que eu era doce, essa responsável foi mamãe, Severina, que eu era doce, parecia melancia. Porque melancia, quando abre as moscas, era em riba, né? As moscas. Só que mamãe fez uma alusão das moscas para as moças. Que eu era a melancia, as moças e riba, de eu querendo namorar com eu. Aí mamãe dizia: bicho, esse menino é doce igual melancia. Aí eu fiz a música. Agora eu fiquei doce igual melancia. Só que tem um detalhe, que na época eu tinha monareta. E tinha as boizinhas, eu só andava de jumento. Tinha umas boizinhas que não olhava para eu quando eu passava, eu saí juntando. Você sabe que eu sou um caboclo compositor, ele é diferente da pessoa normal. A gente era para se considerar astronauta. Aí, quando eu passava de jumento, as mocinhas, boizinhas, não olhavam para eu.
1: Veja só.
0: Eu ficava sem entender. Aí, quando eu comprei uma monaretazinha azul, que eu já contei várias histórias dessa monareta, as donas ficaram tudo me paquerando. É como se eu tivesse ficado mais doce ainda. Foi quando eu fiz a música, eu me lembrei de que mamãe dizia que eu tava doce igual melancia. Olha, aí eu fiz a música desse jeito, pra quem não sabe que é assim.

0: aqui, aqueles caba sem vergonha. Eu joguei um processo tão grande nele que eles quebraram. O Munhoz
1: e Mariano.
0: Isso. Eles quebraram. É mentira?
1: É verdade.
0: Quebraram. Porque foi um processo. Pouca gente sabe. Eu vejo os blogueiros deviam gravar contando essa história, que quem quebrou aquela dupla foi eu. Que eles gravaram, pegaram a minha música sem minha autorização, mudaram a letra. Doce igual caramelo, não foi? Fizeram, não foi?
1: Isso, doce igual caramelo.
0: Doce igual que eles chegam num Camaro amarelo.
1: Estou tirando onda de Camaro amarelo.
0: Camaro amarelo, doce, não tem nada a ver com a letra original. Aí eu fico se pinta aquilo, eu fico engrenguenado.
1: É porque dessa vez aí eles não pediram autorização.
0: Não pediram. Né? Não, nesse aí caso. Eu botei um processo, botei 80 advogados pra riba deles, se tirei tudo deles.
1: Pra que esse mó de advogado?
0: Porque eu queria agilidade no processo. Eu botei logo 80, eu digo ataque de tudo quanto é lado. Pra não deixar nem respirar. E fui tomei a música. Aí a música original é essa, meu povo, né? Que diz assim. Agora eu fiquei doce igual melancia. Quem tá passando é o velho Jeremia. Agora eu fiquei doce, doce, doce, doce. Agora eu fiquei doce, fiquei bem docinho. Aí diz: quando eu passava no jumento, você

0: sair, meu povo, ela me olha, fica dizendo, jirimia, velhinho, venha cá. Agora eu fiquei doce, igual melancia. Quem tá cantando é o velho jirimia. Aí a música é bonita, você vê que a música ela é mais bonita do que a original. Tu viu?
1: É diferente, né?
0: Viu, né?
1: Que pra quem tá acostumado com a outra versão.
0: A versão é feia demais, a original, tem nada a ver. Então foi essa das músicas que eu fiz também, que foi sucesso, né? Consegui tomar na justiça a original, a música muito bonita, né? E o povo se emociona. Aí teve outra música que eu fiz também, que foi aquela música do... A música quando... Essa daqui é nova, Cibito. Essa eu fiz em 89. Comecei a fazer ela em 89, terminei em 91. Essa música.
1: Ah, poxa, esse tempo todinho o senhor tá dizendo que é nova.
0: A música do Grande Velho. Não, essa daí não, a do Grande Velho. Aí apareceu os filhos de um. Olha, esse bicho chega da raiva, fico tremendo. Apareceu um filho de uma égua, fez uma música lá e botou uma peste de um sapo dançando e disse que era Ganibé.
1: O Ganibé.
0: Não tem nada a ver. A música é minha, do Grande Velho. Por quê? Porque quando eu cheguei, aí me chamavam de velho, começaram a me chamar de velho em 89.
1: O senhor já era velho naquele tempo?
0: Cibito, eu tenho 89, eu era coroa. Em 89 já era um coroa. Mas o povo, pra frescar, me chamava de velho.
1: De velho.
0: Aí, só que eu chegava nos cantos e eu abaicava as meninas pra dançar tudinho. Aí eu disse, eu sou velho, mas eu sou o grande velho. O grande velho chegou. Quando eu chegava na festa, eu dizia, aqui é o grande velho. O grande velho chegou. Cibito era um sucesso eu na festa. Aí eu fiz essa música, eu sou o grande velho, o grande velho chegou, que ela é assim, ó. Eu sou o grande velho, o grande

0: grande, grande velho.
1: Ei!
0: Ei!
1: Sucesso! Aí botaram um sapo cantando. Ganibé.
2: Uhum.
1: Tem nada a ver? Fala a verdade.
2: Não, não tem não.
1: Né? Fala a verdade. Outra música que eu fiz também na justiça foi com Margarete Menezes, a ministra. Mas ela gravou aquela música do Faraó, que tem nada a ver.
2: A música do Faraó não é dela, é sua?
1: Não é dela, é minha. Essa música é minha. Você pode perguntar à ministra da superdícia. Aí,
2: ministra da Cultura. Eu acho que nem ela sabe disso, né?
1: Sabe sim dessa história. Se ela vier cantar aqui, eu digo a ela. E eu sou doido pra entrevistar ela, pode dizer a ela. Então a música, ela fez a música Faraó, que não tem nada a ver com a original. Você sabia que o nome da música eu adaptei depois, era de Dois Cruzeiros?
2: Dois Cruzeiros?
1: Foi, aí depois eu adaptei pra Dois Real.
2: Ah.
1: Uma mudança do Cruzeiro pro Real. Repara só, essa música ela tem duas versões gravadas, cantada. Que ela é, a original ela é assim, ó.

0: veio, foi eu que perdi. Aí depois, quando chegou o real, ela ficou melhor ainda. Que aí eu mudei. Eu perdi R$2. R$2. Meu povo, eu perdi R$2. E aí o sucesso. Ah, tem o resto da letra, depois eu canto a resto da letra. Que eu, hoje eu tô sem tempo, mas um dia eu canto. E sim, eu sei que o povo implora pra querer, mas assim, são histórias minhas que o povo não sabe. Sabia, Cibito? Histórias que o povo...
1: Ninguém nem imagina, na verdade, imagina,
0: né? Nem imagina o quanto eu sou compositor de várias músicas. Sou compositor, graças a Deus, de várias músicas. E o povo, às vezes, fica... Não tem entendimento, né? E bonita a música fica na minha voz. Fica ou não fica?
1: Ave Maria.
0: Ó, tem muita gente aqui mandando mensagem. E eu vou tocar daqui a pouco, já hoje mesmo. Tem uma música aqui que ele mandou uma retada, um shotzinho... Bem, inclusive, eu vou tocar dois shotzinhos bons, Asa de Águia e George Dias. Já já, viu, Cibito? Vou tocar já já um shotzinho gostoso aí. Deixa eu só falar o nome dos incentivadores culturais aqui. Tá lá, George Dias, tá lá no Amazonas. Diz que tá lá agarrado com um prato de farinha de peixe lá. Essa foi boa, gostei. Tá, obrigado, viu, Lued? Gostou da música, tá vendo? Grande velho. Foi, eu gostei não, Lued. As meninas gravaram, né? Ganibé, tem nada a ver? Que peste é Ganibé, Cibito? Você sabe o que é?
1: Parece que era um urso, né?
0: Não, Ganibé era um sapo que fazia o
1: Ganibé. Era um sapo, não, era não, um tinha sapo. Um urso também.
0: E tinha?
1: Tinha.
0: Outra, pois eu lembro que era um sapo, um sapinho fazendo esse mesmo sapo fez aquela música até que tinha um negócio... Isso aí, tu lembra?

0: É, hoje em dia não tem muita coisa boa não, mas nessa época começou a surgir. Se bem que deixa eu falar aqui dos incentivadores pra cantar aqui, gente, gostasse da música aí dos R$3, dos R$2. 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

0: 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Cibito, vamos fazer o seguinte, meu filho, bota aí, deixa eu te mandar uma música aqui, ó, George Dias cantando aqui, um shotzinho bem gostoso, ficou arretado de bom, viu? George Dias tá lá no Amazonas, ele e a esposa dele, deixa eu ver como é o nome, é Ilza, né? Não é Ilza, George, é isso mesmo. Eu não sei, não. Quem sabe o nome da esposa dele é ele, que quem é o marido
1: também,
0: dele.
1: Também se não for, viu? É hoje que ele apanha.
0: Também se não for isso, já. Que lasca, viu? Isso logo é bom que tu tá longe de casa. Mandar um alô aqui pra Luciano, ligado no 87. Eita, Luciano, velho. Já tá lá com pinico na cabeça. Abração pro pessoal lá no sítio Repartição da Minha Brejão. Tem aqui Franco Martins, ele disse, rapaz. É bom demais, que música bonita. Obrigado, meu amigo, que dom. Você tá vendo? Franco Martins diz que parou o carro até estancou de emocionado ouvindo eu cantar. Tá vendo aí esse Bento? A diferença é monstro, né? Quem sabe cantar. Mandar um alô também aqui para nosso maestro aqui, Cordeiro Filho, que deve estar emocionado de ter ouvido essas histórias minhas da música, né não? Tatiana também tá ligada no 87. O garçom do semáforo, meu amigo, aquele abraço. Cadê? Cibito, bota aí. Bota aí, George Dias, pra cantar pra nós aí. Bota aí, meu amigo, George. Tá lá e ficou boa, viu?
1: Tá bem pertinho, né?
0: Shot, tá lá no Amazonas. Eu não sei, esqueci.

0: pisse num shortzinho bunda boa pra serena, né, Zibito?
1: Arretado demais,
0: né? Ficou arretado. Isso aí é George Dias, rapaz. Dispensa comentário. Pense num caboclo velho arretado de bom. Canta muito. É bom no sertanejo e no shortzinho também. Deixa eu aproveitar e mandar um alô pra mãe dele e o pai dele, que estão ligados lá no 87... lá na Bahia, qual é a região da Bahia? Dona Nete e meu compadre Evaldo, um cheiro pra esse povo abençoado. Os irmãos dele também, tá Levi, Bernardo, neto, sobrinho, é gente pro bicho, igual tem um sobrinho, Levi e Bernardo, a família todinha ligada em nós lá, minha comadre Nete e meu compadre Evaldo, lá na Bahia, meu compadre Evaldo que é fera no ramo de fazer sofá, viu, Cibito? Homem é do bom, chega cedo. Um abração para meu povo aí na Bahia. Vai embora, aqui meu povo tá pegado na viola. E Jeremias tá tocando pra... Eita, já depois da Ave Maria eu vou tocar outra música dele. Tá, pessoal, tudo ligado no 87. Manda alô pra Bozó. Bozó, inclusive, tá mandando um abraço pra George Dias aí. Meu amigo Bozó, pai de Wellington, outro músico de primeira qualidade, Wellington. Em pensar que foi eu que ensinei os primeiros acordes, tanto pra George como pra Wellington, pra filho de Bozó, sabia? Pra George foi violão que eu ensinei. E o
1: Wellington... Bozó tá por aqui dizendo, agora esse velho mente até dizer chega.
0: Mente o quê, sujeito? Sim, Bozó.
1: Ele tá perguntando, se Bito velho mentiroso te deu alguma melancia?
0: Não, e falando nisso, Bozó...
1: Ele me cobrou 200 conto a melancia, viu, Bozó?
0: Foi 200 conto que eu cobrei, porque é neto, né? Se não fosse... Inclusive, Bozó, quando é que tu vai trazer amanhã ou é na sexta? É bom na sexta que leva pro Ceasa. Eu vou, Bozó, tomou uma carrada de melancia pra eu. Rapaz, melancia, e aí pense numa melancia doce da moléstia, viu, Cibito? Pense numa melancia boa. Ó, Bozó disse, foi verdade, o Hélito fala sempre isso, que tem o maior orgulho de vós me ser ter ensinado os primeiros acordes dos teclados, da sanfona, e George também ficou muito feliz por eu ter ensinado também a tocar violão a esse povo. Graças a Deus, Bito, a gente tem ajudado muito o artista, né, Bito, com o conhecimento musical que eu tenho. Pessoal, manda alô aqui, ó, pra meu amigo Frederico, o homem do YouTube. Um forte abraço, Frederico, rapaz, gente boa, sempre tá aí no YouTube. Cordeiro Potência, e aqui, ó, Jaqueline tá se abrindo aqui. Disse, velho, tu é sem vergonha, tu ensinou todo mundo a fazer tudo. Não, todo mundo não, mas mesmo de gente que sabe das coisas, foi eu que ensinei, né, não, Espírito? Eu não vou mentir.
1: É o senhor, né, que tá dizendo, né?
0: Não, tô dizendo
1: não. Vou lhe contrariar, né?
0: Eu tô falando a verdade, isso aqui é, ó, manda alô aqui pra Vânia, Vânia tá se abrindo, disse, velho, tu é uma onda, visto, tu é uma figura. Obrigado, meu, figura de quê? Da Copa? Um abraço aí pra ela. Falando aí que quiser comprar umas figurinhas da Copa passada, eu tenho pra vender. Sobrou o meio mundo, viu? Um pessoal que tiver interessado. Opa, passei
1: aí a... da figurinha da outra Copa vai servir pra quê?
0: Se pedir, eu passei a maior, velho. Tá só botar nas coisas. Sábado eu fui lá num comércio pra trocar figurinha lá com aquele meio mundo de menino. Aí eu levei um monte de figurinha da Copa de 2006, da Copa de 2010. Levei da Copa de 2014. Eu tomei muito de figurinha de Júlio César, só porque ele levou certo, o povo. Não, também
1: não,
0: o povo
1: não serve mais, não, ninguém quer mais.
0: Radical. Aí ninguém quer isso, Beto. A 2018 também ninguém quis, não. Aí o pessoal disse, não, o senhor tá...
1: Os jogadores agora são outros, né?
0: E o senhor tá muito atrasado, eu digo atrasado até vocês, seus ventos de catarro. Ora mais, menino. Tá bom.

0: Oxe, menino. E quem é músico de verdade? Vamos chamar a Ave Maria, Espírito.
1: Vamos chamar a Ave Maria, né?
0: Meu povo, sabe aí não, viu? Daqui a pouco nós volta com mais assunto bom e chega cedo. E também com música pra esse povo tocar, pra ouvir, né, Espírito? Graças a Deus a gente, ó, Márcia tá ligada em nós, diz, meu Jesus, esse programa era pra ser de domingo a domingo, e agora aí também...
1: É que a gente não tem que descansar, né?
0: Aí, minha filha, viu, Márcia, você aproveita, arruma uma bola de ferro, no mínimo uns 30 quilos cada bola de ferro, duas correntes, amarrar no nosso pé, porque a música nós já toca aqui, aí o BG nós muda. No lugar desse BG que a gente usa aquele outro. Lele!
1: Lere, lere, lere, lere.
0: Porque já é tudo certinho pra nós, né? Pra voltar à escravidão, né, Cibito?
1: Pois é.
0: Vamos rezar, Cibito?
1: Vamos rezar.
0: 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Cibito, bota aí, Ave Maria, já já nós volta, né, Cibito?
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3: Do céu, Deus me enviará a salvação. Nunca serei confundido, porque Ele conhece a minha vida, porque Ele me conhece como sou. Deus me envia o seu amor, porque Ele sempre é fiel. O anjo do Senhor anunciou a Maria, ela concebeu do Espírito Santo. Eis aqui a serva do Senhor, faça-se em mim segundo a vossa palavra. E o Verbo de Deus se fez carne e habitou entre nós.

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0: Tibito, estamos pro cá de volta, bater na mesma porta com alegria e emoção. Bota um mestre do menin pra cantar pra esse povo do Agreste ao Sertão. Eita, até
1: eita, rimou,
0: porque rima com rima, esse bicho. Chupei melancia.
1: Agora não rimou, não.
0: Mas eu chupei a melancia. O senhor quer saber? Quer saber, menino? Bota aí a música pra tu ver. Olha aí, ó, a cunha. Já nós manda alô pra todo mundo, né, esse bicho?

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Olha, daqui a pouco eu vou tocar outro. Eu tô ouvindo, daqui a pouco eu vou tocar uma música de Novinho da Paraíba. Hoje à tarde, eu tive a honra de falar com o Novinho da Paraíba por videochamada. Ele tava lá em Toritama com meu padre Eclésio, o pessoal lá, e eu tive a honra de bater um papo com o Novinho da Paraíba. E ele disse, velho, se Deus quiser, logo vou aí no programa. Falou até da música de Amazã, né, que é bombeou.

0: velho pega, ele gravou com o Amazan recentemente, só aí quando eu fui gravar, o Amazan falou logo no seu nome, viu? A música do velho. Então um abraço aí, novinho da Paraíba, tá lá em Toritama ligadinho. Alô, Eclésio, CIM Comunicação, todo esse pessoal aí. E um abraço aí, eu tive a honra de bater um papo com... No, tirei meu cochilo quando acordei, uma ligação. Quando olha, aí novinho da Paraíba, aí vídeo chamada, e a gente bateu um papo bem arretado de bom. Forte abraço aí, novinho da Paraíba. Tem uma música linda dele que foi a primeira música que estourou, e várias músicas boas já nós toca. Já vou tocar mais música. Tu vamos mandar alô pro povo aqui, ó. Mandar aqui, rapaz. Já. Ó, tem alô aqui do povo. Por mim pode morrer nessa. Vamos botar aqui, porque a voz do povo, rapaz, é Divan, rapaz. Meu amigo é Divan. Lá do Marcelo das Alagoas, ligado nós. Bota aí, é Divan. Ele é surpreendido. Sebastião das Tocas. Diz que vive trocando por aí, meu amigo. Sebastião. Não, esse botão aí, doido.
1: Boa noite, meu amigo Jeremias. Aquele abraço aí pra galera em Garanhões. Manda um alô aí pra mim, Gabriel. Estamos aqui no presente do rádio, vindo aqui em Maceió. Tá, e o irmão Tavares, tamo junto aqui. Aquele abraço, velho. Tô sabendo que ninguém hoje tá frio.
0: Tá um frio
1: arretado. Logo, logo tô por aí.
0: Tá um frio arretado, viu? Um abração aí, Edivan, Gabrielzinho Fidel, a família todinha, Sebastião da Choca, que é o TI. Olha, Garanhuns está tão frio que o lugar mais frio hoje dentro de casa, principalmente de madrugada, é a geladeira, dentro da geladeira. É o lugar mais frio da casa, pode ter certeza. O resto é frio pro
2: bicho. O lugar mais quente, né?
0: Não, o mais quente.
2: Mais quente da casa é a geladeira.
0: O lugar mais quente é dentro da geladeira. Não, eu de Xaxibanca, ontem eu tirei as coisas. Nós temos uma casinha aqui também, lá na fazenda, né? Eu, como prefeito, eu tenho que estar localizado também na cidade grande. Eu comprei uma casinha aqui 3x6, e aí eu venho pra casinha e tem uma geladeirazinha com os que foi de vovó. Tá boazinha. O ruim é o barulho do motor, mas o lugar mais quente é dentro dela. E lá fora é um gelo danado. Nós não é acostumado com frio. Mandar um alô aqui pra Bozó, ligado nós, meu amigo Bozó. Tá lá ligado no 87. Um abraço. Ele deixa agora aqui. Ele tá na missa agora no mosteiro, viu? Um forte abraço, pessoal do mosteiro de São Bento Garanhuns, um forte abraço para toda a família do Bozó. E ele disse que ficou emocionado quando eu falei que ensinei o filho dele tocar, né, o Elton, e é verdade, Cimento. Manda um alô também para Alisson, lá de Caruaru, meu amigo Alisson, um forte abraço. Alisson, um forte abraço, meu amigo, para ele, filho do meu pai João de Deus, o homem da farinha rosa branca, a melhor farinha é rosa branca. Alisson, forte abraço, meu amigo, tudo de bom. Pra voz Vicente também, meu irmãozinho. Aqui também ligado nós, Ivan da Sorte, meu grande amigo Ivan da Sorte. E olha, meu compadre Evaldo e minha comadre, meu Deus, o nome da mãe de Jorge, que eu disse neste instante, se me montou com a cabeça boa, não tá? A mãe de Jorge diz, e o pai de Jorge, Dona Leonete, rapaz, Dona Leonete e meu padre Evaldo estão lá na Bahia, o nome da cidade, Cibito, é Coração de Maria, rapaz. Pessoal, lá em Coração de Maria, ligado em Jeremias. Abração, Dona Leonete, meu padre Evaldo, e meia dúzia de neto, filho. Gente pro bexiga, uma hora dessa ligado no 87. Um cheiro pra vocês, tudo isso, Cibito. Mandar um alô aqui também pra Nerivalda, de Chivés, sou tua fã. E quero tirar um retrato com tu e Cibito no Figo. Oxente, vou te.
2: No Fig, né?
0: Ah, no Festival de Inverno.
2: Festival de Inverno.
0: Não, tá certo, minha filha. Pronto, nós tiramos umas 500. Mandar um alô aqui pra Aninha, que já mandou umas 500 mensagens. Meu beijo, meu cheiro, meu beijo. Lá vai, meu mundo de beijo. Pronto, e cheiro. Tá aí. E quem foi? Adiel na moto, passou aí, não foi, Espírito?
2: Também mandou um abraço pro senhor.
0: Um abraço aí, Adiel Potência, lá do Mucambo, e agora é moto Uber. Espírito, tem mais mensagem do povo
2: aqui? Por aqui tem mais mensagem, vamos lá. Tem um bocado de mensagem de áudio aqui também.
0: Mas aí que esse povo não tem o que fazer, aí fica ligado nós.
3: Ô, velho, canta aí mais, eu gostei.
0: Aí,
3: tô aqui na cozinha, cozinhando uma macaxeirinha.
0: Tá,
3: se você quiser, eu levo aí na rádio. Oxe, pra você.
0: Traga, minha filha, pode trazer.
3: É, canta aí mais, Tiquinho, vá, que eu tô aqui me divertindo na cozinha.
0: E quem é esse, Pito?
2: Não tem o nome dela aqui. Agora, ela só disse aqui, tô me lascando de rir, pode cantar mais.
0: Atenção aí pra mulher, pra lascada aí de rir. Abração pra você se lascando de rir aí, um forte abraço, minha filha. Não diz o nome, mas um cheiro. Pra o pessoal aí que tá se lascando de rir. Nem não diz o nome pra nós lhe pedir, a macaxeira, né, Espírito? Eu tô ligado. Tô ligado. Um cheiro, obrigado. Tem mais, é com.
2: Tem mais aqui.

0: vamos lá. Vamos ver.
1: Ô Jeremias, cadê o senhor que disse que mandou um alô pra gente? Cadê?
2: Maria José da Reciclagem.
1: E Cleide da Reciclagem.
3: Eita, Maria José.
1: É isso mesmo.
2: Marido e mulher. Ninguém meta a colher.
3: Marido e mulher, ninguém meta.
1: Ô Jeremias, fala aí alguma coisa?
3: Alguma coisa.
2: Já tomar com cuscuz e.
1: Qual?
2: Café coringa. É coringa também. Ouro verde.
1: Ouro verde, tem pimenta de café.
3: Isso. Olha,
2: cuscuz.
1: Hoje foi baião de dois.
2: Café coringa. É coringa também. Ouro verde.
1: Ouro verde, tem pimenta de café.
3: Isso.
2: Olha, cuscuz.
1: Hoje foi baião de dois.
3: É isso aí, meu irmão.
1: De café.
3: Por isso que eu gosto desse programa. Aqui nós é diferente.
0: Rapaz, um áudio desse é um patrimônio.
3: Não, um áudio desse, isso aí é mesmo com o camarada ganhar na loja. Isso é doido,
0: né? Ai, meu Deus, a cada dia se supera aqui.
3: É Maria e José do Reciclava, pô. Outro dia eu topei ele lá no Parque Fênix. Eu gostei, ninguém mete a colher. Então, se vocês verem aí o casal Maria e José, deixe quieto, não meta a colher. É meus amigos do Reciclável, eles trabalham com Reciclável. Um cheiro pra vocês bem grande, Maria e José, que estão com uma hora dessa sentado tomando café, né, Cibito? Café no dedo. Ele falou um susto. Falou outro nome de café. Ô, oh, Maria e José, arrocha no café. Rapaz, por isso que eu amo esse nosso ouvinte, esse pé, mora no meu coração. Ai, lasco, Jorge. Rapaz, não se abra, não, não tem pro seu carretão. Cadê? Tem mais, filho? Tá com isso.
4: Boa noite, Jeremias. Boa noite, Civito. É a Adenil do Bairro Juliano. Eita, Jeremias. Jeremias começou cantando. Esse Jeremias é um cantor profissional.
3: Graças a Deus,
4: dá pra cantar agora na festa de solteiro aí, viu?
3: Isso, Deus Aô, quiser.
4: Onde, viu? Valeu, Jeremias. Mas chega onde?
3: Na Baixa da Rede.
4: E tu vai fazer o vocal, viu? Valeu.
3: Fazer o quê, mano? Olha, falando nisso, Cibito, cadê? Eu estou, olha, já mandei minha equipe, né, botar o estúdio móvel. A 87 vai transmitir a festa de Santo Antônio, que começa amanhã, né, Cibito?
0: Exatamente,
3: e vai
0: amanhã,
3: até domingo, viu?
0: Até domingo.
3: Atenção, Garanhuns, festa de Santo Antônio começa amanhã, vai até domingo e vai ter transmissão da 87 FM, é claro. A Rádio das Grandes Transmissões, nosso estúdio móvel já está estacionado. Mandei meus empregados, Neto e Cíntia, estacionado. Diz que Neto está tendo um trabalho tão grande para botar esse estúdio lá, Cibito. Que, ó, ele botou quase. Cibito quase ficou em cima do meio fio aqui, ó. Tá vendo? Dá pra passar outro. Deixa aí. Cibito, Cíntia e Neto, deixa, depois nós vai botar, né, Cibito? Estacionar. É, que o bicho botou, mas ficou pista, ficou bem colado no meio fio, Cibito.
0: Coladinho, viu?
3: Coladinho. E amanhã nós tá lá na transmissão, a cambada todinha, né, Cibito? Pro mim pode morrer nessa janela, nem.
0: Por aqui tem mais mensagem.
3: Aí tem que bota aí, pô. Pensei que não tinha, não, xa, tá vendo depois.
0: Manda um alô aí pra Gledson do Magano, que tá ligado, mandando
3: nossa,
0: um abraço.
3: Amigo Gledson do Magano nessa potência.
0: Tem mais aqui.
3: Vai mandar um alô aqui pra Jéssica. Ô, galega bonita da molesta. Diz, véi, eu amo tu e Cibito. E essa cambada boa dessa rádio do coração, um cheiro, viu? Galega bonita, Jéssica. O nome dela é Jéssica. Obrigado, viu, Jéssica? Que palavra bonita, minha filha. Ô, meu pai.
0: Boa tarde, Diego Henrique aqui de Caruaru. Diego, se possível, toque uma música de Matheus Cordeiro para oferecer para José Roberto, Cid Cordeiro e Luciene.
3: A família Cordeiro, tudo ligado em nós. Diego Henrique, se me diz que a esposa dele chorou tanto, emocionada ontem, que a pressão, se me diz, baixou, ficou 1-5, tu acredita? Baixou a pressão dela, ficou 1-5 de tanta emoção ouvindo nós cantar aqui.
0: Sei como ainda tá.

0: Ele tá nesse planeta, né? Ainda tá vivo. Foi.
1: Ele disse que ficou, teve de levar ela pro hospital lá às pressas. A homenagem que ele fez, pediu para eu cantar ao vivo a música de Frank Sinatra, né, Cibito? Inclusive, eu vou dizer uma coisa, recebi muita mensagem de gente falando que nunca viu artista aqui do Brasil cantando Frank Sinatra. Aliás, os poucos que cantaram, mas cantar tão bem que pensava que era o próprio Frank Sinatra cantando, Cibito. Eu agradeço aí a Diego Henrique, né, a esposa dele, o filho dele, a família. Ele diz que ela chorou emocionada, ele também ficou muito emocionado. É porque para cantar qualquer outro cantor, todo mundo canta. Você viu, George? Aí cantou o bom que sabe xiga, o shotzinho, né, Cibito?
0: Bom demais, viu?
1: Mas eu quero ver ele cantar.
0: Porque Jorge é desenrolar também.
1: Mas eu quero ver ele, Diego Henrique, que canta também, Matheus Cordeiro, eles cantar Frank Sinatra, feito eu cantei ontem, na íntegra, né, Cibito? Ao vivo. Não tem negócio pra você gravar uma coisa. Agora cantando ao vivo.
0: Já dizia Faustão que quem sabe faz ao vivo, né?
1: I know seven is very. Não, depois eu canto um pouquinho. Tem mais mensagem?
0: Tem mais mensagem aqui.
1: Bota aí que eu...
0: Vamos ver.
2: Não se preocupe não. Pra bola de ferro, eu tenho umas latas cheias de concreto e cimento aqui. Que eu fiz as duas agarradas uma na outra.
1: Certo.
2: Dá uma faixa de uns 300 quilos.
1: Aparece cada mais moça.
2: Aí tem quatro aqui, aí leva duas pra você e duas pra Cibito. E as correntes a gente improvisa aí.
1: Cada dia tem ovo.
2: A gente improvisa aí. As correntes. Pra amarrar vocês aí, pra vocês ficar de segunda a segunda. Né? Pelo menos esse velho para de mentir, né? Porque nunca vi um cabo mentiroso. Olha, Cibito, tu sabia que ele não faltou segunda-feira por causa daquela ameaça que eu disse que eu ia lá. Ia levar uma turma pra pegar ele.
1: E ele vem trabalhar na segunda-feira por mês.
2: Eu fiquei com a pena da porra.
1: Mas tu não tem o que fazer, não, filho, mano. Vai ficar já com raiva.
2: Não, não assustei, não. Olha, por isso que eu não fui, viu? Porque eu fiquei meio com medo.
1: E não vai levar, não. Se lasque pra lá, porque você não vai, não, filho.
2: Meu amigo.
1: Ainda diz, meu amigo, um infeliz, um impertado desse. Quem é esse impertado, Cibito? Rapaz, como é que um homem fresca com a cara de um homem feito esse, Bito? Hein?
0: Isso é lírio das gaiolas, viu?
1: Lírio, só podia ser esse miserável, rapaz. Eu vou dizer uma coisa, esse Bito.
0: E o áudio dele é mais comprido do que um dia de fome, viu?
1: Cibito, o Neto conseguiu alinhar o estúdio, viu, Cibito? Mas diz que desde 4 da tarde que ele bate lá, diz que fechou o trânsito ali ao redor da Praça Mestre Mininho. Diz que ele veio conseguir agora.
0: Causou um engarrafamento ali.
1: Causou um engarrafamento. Olha a cara dele. Chega, tá suado, Neto. Tá suado. Cíntia diz que teve dó do pobre. Diz que
0: ele gastou. Gostei da cor da camisa dele, né?
1: Não, é rosa choque, é rosa goiaba. Diz que ele gastou um tanque e meio de gasolina só pra estacionar esse estudaleira pra lá, pra cá. E era mais de 30 pessoas. Não, por aqui. Vai virar já. Rapaz, nós gostamos do patrão, né, Cibito?
0: Maria, a gente ama ele.
1: Não, nós é mesmo que ser filho. É ou não é, Cibito? Sim, Cibito, isso é o cabo das gaiolas, né?
0: Lírio das gaiolas.
1: Agora, infeliz, quando manda, ele aperta no botão aí, parece que ele tá mandando um áudio pra sogra dele pra pedir dinheiro emprestado. É que ele esquece de desligar e é telelei, telelei, telelei, telelei, telelei. A filha da molesta. Um abraço aí pra Lírio das Gaiolas.
0: Tem mensagem aqui de Belma, ela tá dizendo... Boa noite...
1: Pensei que era Belmarque.
0: É, não.
1: Eu digo, rapaz, até Bel, nós.
0: Boa noite, vai esse Bito, tô aqui morrendo de dor de cabeça e me lascando de rir com vocês.
1: Tá vendo aí, Cibito? Quem é que tá com dor de cabeça?
0: Belma.
1: Belma, né?
0: Belma.
1: Belma, abraço pra Belma. Belma, compra um Cibalena, o motivo 2, que é bom pra dor de cabeça, viu? 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
0: O remédio. Existe Cibalena?
1: Existe sim. Se eu ligar para a farmácia e não tiver Cibalena, eu dou na cara do dono e os funcionários babão que chegar para acudir, apanha do peito. Comigo não tem essa não. Tem mais?

0: Altair.
1: Tem mais. Boa noite, velho Jeremias. Aqui é André, do bairro Aloísio Pinto. Manda um alô pra Pedro e Caio Gomes.
0: Olha que nome bonito.
1: Da Barreira do Inferno.
0: Abração, pessoal, aí na Barreira de onde?
1: Do Inferno. Pessoal, lá na

0: Ó, aqui, ó. Rapaz, e Thomas, não vale o peito de uma gata. E mandou também uma foto da, de uma prima dele com gripe aqui, Cibita.
1: Agora aí.
0: É bom dar vitamina C, né, Thomas? Porque você vê que o nariz dela tá escorrendo, Cibita. Olha aí, ó. Rapaz, duvido. Pode procurar até aí na internet. Não tem um programa mais doido do que esse, o seu rádio. Meu povo, vai muito de faixa, de sintonia. Vá pra uma televisão. Vá assistir Safadeza no YouTube, no Arquivo X aí que tem. Mas aqui é sem futuro, né? Tem mais.
1: TikTok.
0: Bota aí, TikTok, sim. Bota aí.
1: Olha, ele tá dizendo aqui: Bob Talita, do Lava Jato.
0: Bob Talita.
1: É, Capacete e Samara.
0: Ó, tá. Um alô. Daqui de 87 tá lá no Lava Jato, é? Ou é outra?
1: Eu acho que é outra, Samara.
0: Ah, é outra, sim.
1: E um alô pra Homem Morcego e Careca Mototáxi do Aluísio.
0: Que nome bonito. Pelo menos já que tem a moto, tem um capacete, né? Tem essa vantagem. Tem essa vantagem aí, né, Espírito? Tem a vontade de ter a moto táxi, aí já tem um menino com capacete.
1: Tem o capacete,
0: é. Você a rodoviária parar, o soldado perguntar, ele tá sem capacete, o cara diz... Seu delega, olha pra cabeça desse menino aí, isso já é um capacete, me sai rasca em testão, caindo.
1: E o homem morcego, né?
0: E o homem morcego, é o Batman, né, Espírito, um homem desse.
1: Tem mais aqui.
0: Bota aí, é mensagem, papai.
2: Boa noite, Jeremias, boa noite, Cibito. Quer dizer que o primeiro instrumento, que, primeiro acorde que ensinou a geologia foi você, foi?
0: Foi sim.
2: Foi o quê? Primeiro acorde de triângulo?
0: De violão.
2: Ou sino? Que é o único instrumento de corda que tu sabe tocar é sino, né, véi?
0: Não, eu sei tocar violão. Pergunta a George pra você ver, olha. Mas, menino, ó, o George tá se abrindo. O George disse, não, conheço muito a barreira aí, barreira do inferno, sim. É, tive uma namorada aí, já namorou uma dona ali. Um abração pessoal aí do fica ali perto do Aluísio Pinto. É porque o povo bota cada nome nos bairros. Tem um aqui que é... Beco da Facada, aqui.
1: Isso, é Beco da Facada.
0: Tem um outro que é sem freio, né? Sem freio. Você imagine, você sabe que no sertão, quando a gente pinta uma parede branca todinha, esse bicho começa a bater os passarinhos, galo de campina, sem açúcar, caboclo lino, vim sem freio e bater na parede e morre, né, esse bicho? Às vezes é rolinha, asa branca, juriti, aqueles periquito. Vem sem freio, pá, bate. É o nome da rua. Cibito. Tem mensagem aí?
1: Tem mais aqui, ué. Velho Jeremias. Peraí.
0: Sim, Cibito.
1: Velho Jeremias das Meninas. Você e o velho Cibito das Filipinas?
0: Das Filipinas. Pois.
1: Vocês são muita onda, é pra se lascar de rir com vocês.
0: Quem é esse bicho aí?
1: Gilvan.
0: Gilvan. É. Abração pra Gilvan aí, um forte abraço, minha potência. Olha, mandar um alô aqui também pra Tamara e Josete, ligado no velho de Chivei. Amei tu cantando, cante mais, por favor. Já canto, deixa comigo. Já eu canto. Vamos ouvir agora uma cantiga com Mateuzinho Cordeiro. Toma Coração, e depois nós escuta outra de George Dias aqui, ele cantando também um shotzinho, ficou bom com sua boba serena também. Pessoal, manda alô aqui, peraí, Sandoval, meu amigo Sandoval tá se abrindo aqui e disse, filho da peste, não vai mandar alô pra eu não. Não, mas tá só testando pra ver se tu tá ligado, que ele mandou logo no começo pro programa. Ele, Sandoval, manda um alô aqui pra meu amor Sabrina, quer dizer, o amor dele, viu? Né, de Sandoval,
1: né, pra deixar
0: amor.
1: Claro, né?
0: Deixar claro pra depois não dar confusão. Esse bicho chegar aí com uma peixeira é o quê? Nada não. Manda alô pra Márcia, Cris, ligadinha no 87. Aqui também tem a. Cadê aqui? Silvana, velho, tu é um artista de filme de ação, ó. Obrigado, minha filha. Letícia, manda alô pra. Eita, pai, manda alô pra Letícia. Pra mãe dela, minha comadre Beta, ó. Estão lá no sítio Campestre, minha comadre Beta. Letícia, meu padre Luiz, o esposo de Beta, é Lívia, e tem o outro menino que eu esqueci o nome, a família todinha, tem um irmão de Beta que canta também.

daqui a pouco eu vou botar pra cantar aqui, viu? Tu que é conhecido, Beta, que é conhecido como uma peixe Beta, né, Beta? Um cheiro. É, ó, vamos botar uma música boa aí pra tocar Mateuzinho Cordeiro, que pra meu amigo Diego Henrique.

0: coração, quem mandou você se apaixonar? Toma, toma, vai. Para, coração, agora. Isso é Mateuzinho, rapaz, tô com uma saudade de Mateuzinho Cordeiro. Nunca mais vê aqui. Rapaz, vou me intrigar de Mateus Cordeiro, sabe?
1: É, não aparece mais aqui, né?
0: Dele, vou de Cinco Cordeiro, também de Diego Henrique. Nunca mais povo aparecer por aqui. É, vou tocar, vá pra baixo da égua, que eu vou tocar mais aqui, mas não, tudo bem que a música é boa e tal, não sei o quê. Nunca mais vim era aqui, saudade de Mateuzinho Cordeiro. Ó, menino arretado de bom. Olha, Thomas tá ligado, tá ouvindo nós pela televisão, Thomas. E eles, Thomas que.

0: as figurinhas. E ele mandou um abraço aí pra Mané à Direita. Mané à Direita, ele mandou até a figurinha de Mané à Direita. E mandou um alô, Tânia, manda um alô aqui pra Tunho do Sacão, deve ser do Cinto Sacão, né, Cinto? Cinto Sacão, um abraço aí pra esse povo. E também pra Cicinho da Língua, Cibito, aí, ó. Um abraço. Rapaz, Thomas não vale o peito de uma gata. Olha, quem tá aqui ligado, nós é o homem do melhor ar-condicionado, ele mesmo, Cosmo Refrigeração. 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Meu amigo Cosmo, aquele abraço para a voz Michel e toda a família, tudo ligado nós. Olha, tem mais alô. E o Ana lá em Capoeira também, seu Chico, povo, tudo ligado nós, meu povo de Capoeira. Um cheiro. Meu amigo Fernando, rapaz, o afilhado de Bozó que tá ligado em nós lá em Mucama. Ele é de Mucama, ele tá aqui em Garanhuns. Meu amigo Fernando, ele cadê? Ele botou aqui, cadê, velho? Quanto. Não, fica esses gatos pra tu, pra que peste eu vou querer gato? Ó, quem quiser a doação de gato aí, Fernando, tá bem com os 500 gatos, angorá, mestiço e toda qualidade, né, Cibito? Um abraço para meu amigo Fernando da Eletrônica. 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
0: 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Vamos lá na torcida. 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

0: 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Pronto, tá dado o recado, né, Cibito? Cibito, tem alô do povo ainda?
1: Tem alô aqui, peraí.
0: A Riúna vai votar no terreiro da fazendeiro, todo mundo lá no terreiro. Bota aí, ó. Tem um áudio aí que Jorge mandou pra nós. Bota aí, ó. Ele tá ligado.
2: Alô, velho Jeremias, alô Cibito, Jorge. Alô 2087 FM, aqui quem fala é Jorge Dias. Um abraço a todos vocês. Que saudade, meu povo. Saudade de Garanhuns, desse frio, essa cidade maravilhosa. Saudade do velho, de todos que fazem 87 FM. Abraço, Neto, Cíntia, Cibito, Cocorote, que voltou a casa, todos os novos integrantes aí que voltaram. Enfim, aquele abraço. Ri demais tu cantando, tu canta demais, cara. Obrigado. Vamos montar uma dupla aí e ganhar esse Brasil aí, tu canta obrigado, demais, cara.
0: Obrigado, obrigado mesmo, meu amigo. Eu...
1: O senhor até se emocionou, né? Calma, respire.
0: Eu até me emociono, Cibito, porque já hoje é músico. Mas me sei, sabe que ele é músico, sim. Canta muito. E você receber um elogio de um artista para artista, né? E já hoje eu recebi uma ligação meio atrasada da Continental. Se eu tinha interesse de gravar um novo disco, eu tomei balanceado, Jorge. Tomei balanceado para gravar outro disco. Obrigado pelas mensagens. Mas na verdade, Cibito, eu não tô querendo me pabular, eu não gosto disso, que isso é coisa de gente sem vergonha. Eu canto muito mesmo, isso aí é verdade. Isso aí é verdade. Ele diz que dona...
1: A gravadora Continental ainda existe.
0: Existe, sim, existe. O que é que você existe, entende de gravadora?
1: Existe não, então, se já tu, se acabou.
0: Você cala sua boca, viu? Ele diz que minha comadre Leonete e meu compadre Evaldo disse que sabufelaram na sala. Os dois começaram a dançar, ouvindo eu cantar. E chorando, emocionado. É porque esse bicho tá assim, pra cantar com a emoção que eu canto, não é todo mundo não. Você viu
1: é
0: que...
1: É porque o senhor, não é só cantar, né? Tem toda a interpretação, né?
0: Você, agora meu filho tá aprendendo. Interpretação, meu filho falou, bem dizido, bem falado. E a interpretação é importante pra quem canta. E muita gente já me elogiou falando que eu canto muito de verdade. Eu fico feliz. Manda alô aqui também pra Valdemir, meu amigo Valdemir de Chaves Maria. Pra quem não entende de música, tu canta muito mesmo. Obrigado, Valdemir. Obrigado. Todo mundo elogiando, Cibito. Graças a Deus, a gente fica feliz assim com o povo falando bem. Cibito, ó, fala, não entendo o quê, caba safado. Eu canto até com inveja, mancebado. Você é Valdemir, tá se abrindo aqui. Quem não canta é tu, lascado. Agora vem aqui pra desafiar tu na música pra ver se tu aguenta meia hora aqui de gogó, mas eu. Filho dessa, filho, vem dizer aqui, caba ser vergonha pra tu ver. Agora eu fiquei fechado, foi isso mesmo.
1: Tenha calma.
0: Você é Valdemir.
1: Não se estresse,
0: sorte,
1: não.
0: A sorte dele
1: é seu
0: que
1: coração.
0: Ele é soldado, senão ia na casa dele hoje. Cibito, vamos botar Jorge Dias pra cantar aí um forrozinho. Bota aí, tu manda aí um forrozinho pra cantar pra nós aí. Eita, Juliana, um cheiro, Juliana, lá em Caruaru, rapaz, o povo de Caruaru ligado nós.
3: Eu tô atrás de uma menina assim, ó.

0: Bravo, meu povo. Amanhã eu estou por aqui de novo. E amanhã nós tá por aqui. Tá eu e Cibito, meu neto, ali. Cibito, vamos embora, né, meu neto?
1: Vamos embora.
0: É, Chatezinha já tá de bom
1: demais. Dias.
0: Um abraço aí, George, toda a família, a esposa dele lá no Amazonas, ligado no 87. Mandar um alô também aqui pra Ana Paula, se abrindo aqui, ligada lá do Parque Fênix. Vem, termine não, fica mais uma hora, não. Vem aí o show da noite com o Cocorote. E eu queria que o povo pedisse no show da noite a minha música,
1: viu? Sua música.
0: Aumenta o som. E hoje era assim, né? Isso, exija pra ele botar. E amanhã no show da tarde com o Cibito, eu gostaria que vocês pedissem a minha música no show da tarde com o Cibito. E se ele não botar, escunhame, me diga no meu horário. E pida também no horário de Cocorote hoje.
1: Pida não, peça.
0: Peça, sim, pida. Pida é a mesma coisa de pedir, né? Não. Pida e diga que foi uma coisa. Olha mais, menino, né? Show da noite, vem aí. Cibito, vamos embora.
1: Vamos embora, tem uma mensagem aqui ainda, peraí.
0: Bota aí.
2: Boa noite, velho Jeremias. Boa noite, Cibito. Ô, velho Jeremias, onde é essa cachoeirinha de barro? Porque eu sei onde é a cachoeirinha, do Francisco.
0: Sim.
2: Mas fica pro lado da onde?
3: Vem demais tu cantando, tu cansa demais.
0: Cachoeirinha de barro fica no lado, pro lado do
1: é o cabeça, viu?
0: Quem é, Cibito?
1: Cabeça.
0: Cabeça. Cachoeirinha de barro fica lá em Iati, viu? Lá em Mucambo, no Iati. Pessoal aí ligado em nós, um forte abraço aí lá em Mucambo. Depois você chegou ali depois do Meladinho, vai ter uma placazinha indicando. E daqui pra lá a gente vai mandar na sinalização direitinho. Né? Cachoeirinha de barro, tá de bom. Fui!
1: É isso.
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2: Ai, Geobits.
3: E aí, Japinha? E aquela mina lá?
4: Ah, original, ela é tipo Virgínia, tá ligado? 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Tô me sentindo Vini Júnior.

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0: Está no ar mais uma edição do seu Jornal de Confiança. Com as informações mais quentes do dia. Trazendo tudo o que você precisa saber de maneira clara e direta. Eu sou Naldo Meirelles e prepare-se para ficar por dentro do que acontece no Brasil e no mundo, com análises e reportagens especiais. A partir de agora no Repórter Brasil News. Sejam bem-vindos.
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2: Previsão do tempo para quarta-feira, 10 de junho de 2026. Região Centro-Oeste. Em Brasília, céu com poucas nuvens nesta quarta-feira. Os termômetros marcam mínima de 14 e máxima de 27 graus. Umidade relativa do ar na capital federal gira em torno de 85 a 35%. Nova Glória, em Goiás, completa mais um ano com previsão de poucas nuvens no céu. Temperatura mínima de 18 e máxima de 33 graus. A umidade relativa do ar vai de 60% a 30%. Região Nordeste. Em Recife, previsão de acúmulo de nuvens com possibilidade de chuva isolada nesta quarta-feira. Temperatura mínima de 23 e a máxima de 28 graus. A umidade do ar na capital pernambucana é de 95 a 60%. Urbano Santos, no Maranhão, comemora aniversário com muita

0: As nuvens no céu e possibilidade de chuva isolada. A temperatura mínima é de 25 e a máxima de 34 graus. Umidade do ar varia de 90% a 40%. Região Norte. Belém, no Pará, tem previsão de muitas nuvens com possibilidade de chuva isolada. Temperatura mínima é de 24 e a máxima de 33 graus. Nas horas mais quentes do dia, a umidade do ar é de 98 a 65%. Taguatinga, em Tocantins, sopra velhinhas com poucas nuvens no céu. Temperatura mínima é de 19 e a máxima de 33 graus. A umidade relativa do ar é de 70 a 30%. Região Sudeste. São Paulo, capital, tem previsão de muitas nuvens no céu nesta quarta-feira. Os termômetros registram mínima de 13 e máxima de 25 graus. Umidade relativa do ar vai de 100 a 30%. Sumidouro, no Rio de Janeiro, canta parabéns com céu cheio de nuvens. A temperatura mínima é de 13 e a máxima de 27 graus. Umidade relativa do ar é de 80% a 40%. Região Sul. Em Florianópolis, o céu amanhece encoberto com previsão de ocorrer pancadas de chuva e trovoadas isoladas à tarde. Os termômetros registram mínima de 14 e máxima de 19 graus. A umidade relativa do ar na capital catarinense oscila entre 90% e 70%. Em Foz do Iguaçu, Paraná, céu com muitas nuvens, pancadas de chuva e trovoadas isoladas no aniversário da cidade. À tarde pode cair granizo. Os termômetros registram mínima de 15 e máxima de 22 graus. A umidade relativa do ar fica entre 100 e 70%. Você ouviu a previsão do tempo para quarta-feira, 10 de junho de 2026, com informações do IBGE Cidades e do Instituto Nacional de Meteorologia.
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2: A compra e venda de veículos usados pode ser realizada pelo aplicativo da CNH do Brasil no futuro. A proposta está em estudo no Ministério dos Transportes, afirmou o ministro Jorge Santoro nesta terça-feira, durante o programa Bom Dia Ministro, realizado pela EBC, a Empresa Brasil de Comunicação. Segundo o ministro, uma consulta pública vai ser lançada em breve sobre o tema. A ideia é colocar toda a parte burocrática no sistema digital, deixando o processo mais simples e rápido do que é atualmente.
3: Porque hoje é uma epopeia. Você quer vender um carro para mim, você vai ter que ir no cartório e reconhecer sua firma, ir fazer uma vistoria no Detran. Aí você fica com um pagamento. Será que vai assino a transferência? Será que eu não assino? Tudo isso vai ser feito no celular, no aplicativo. E aí o projeto está praticamente pronto. A gente vai colocar em consultas. E isso são mais de 10 milhões de transações anualmente de compra e venda de veículos usados.
2: Sobre a CNH do Brasil, Jorge Santoro destacou o recorde de 1.141.000 novos documentos emitidos nos primeiros 5 meses do ano. Segundo ele, é preciso acelerar a habilitação de instrutores autônomos em alguns estados. No tema ferrovias, o ministro afirmou que o BNDES deve anunciar na próxima quinta-feira uma nova linha de crédito para ferrovias com prazo maior. O objetivo é atrair investidores europeus e chineses, entre outros. E até agosto deve ser assinado um termo com uma empresa portuguesa e chinesa para retomar as obras da Fiol 1 ainda neste ano. A ferrovia liga o interior da Bahia ao porto de Ilhéus. Seriam 7 bilhões de reais para terminar a obra.
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4: A receita do sucesso na Copa do Mundo é simples para a Organização Pan-Americana da Saúde. Com saúde, todos saem ganhando. A OPAS é o braço da Organização Mundial da Saúde nas Américas. A recomendação para quem for assistir às partidas da Copa, seja em eventos públicos grandes, em sua cidade ou dentro dos estádios, é manter a atenção com a saúde. A agência reforça que é fundamental que o torcedor esteja bem hidratado sempre, celebre sem álcool e que ajude a fazer da Copa do Mundo um evento agradável e seguro para todos que participam. Para quem vai viajar ao Canadá, aos Estados Unidos ou ao México, onde acontecem os jogos da Copa, a OPAS recomenda primeiro o cuidado pessoal. A dica é estar com a caderneta de vacinas em dia, especialmente a imunização contra o sarampo. ter hábitos que previnam doenças,

0: doenças e ter cuidado com a comida e a bebida que consome. O continente das Américas registrou casos recentes de sarampo. Por isso, qualquer sinal de febre, erupções na pele e dificuldade para respirar devem ser levados a sério. A recomendação da agência da ONU é de que a pessoa deve procurar os serviços médicos rapidamente.
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0: O Ministério da Educação liberou consulta às vagas do SISU Mais 2026, etapa complementar do Sistema de Seleção Unificada, criada para preencher vagas remanescentes nas instituições públicas. As inscrições começam na próxima semana, dia 15, e poderão ser feitas até 19 de junho. Ao todo, aderiram ao programa 34 instituições públicas de educação superior. Podem participar candidatos que fizeram o Enem nos últimos 3 anos e concorreram na etapa regular do SISU 2026. A página de consulta de vagas está disponível no portal de acesso único no endereço acessounico.mec.gov.br/SISU.
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2: O Ministério Público e a Polícia Civil de São Paulo realizaram nesta terça-feira a Operação Infiltrados, que apura a participação de um investigador em um plano para matar um promotor paulista. Foram cumpridos 3 mandados de prisão e 10 de busca e apreensão nas cidades de Campinas e Cardoso. Entre os alvos estão o chefe dos investigadores de uma delegacia da Polícia Civil de Campinas, um ex-policial civil, um ex-estagiário do Ministério Público e um policial penal. Os agentes também fizeram buscas em residências e escritórios de advocacia. A investigação apura a infiltração de membros do PCC, o primeiro comando da capital, no Ministério Público, além de crimes de corrupção, extorsão e violação de sigilo funcional. A operação é um desdobramento de 2 outras, a Pronta Resposta e a Off-White, ambas deflagradas em agosto de 2025, e apontaram um plano do PCC para matar o promotor de justiça, Amaury Silveira Filho. O Ministério Público descobriu que uma semana antes da operação, o responsável pela execução do plano havia se encontrado com o chefe dos investigadores da Delegacia de Investigações sobre Entorpecentes de Campinas. Inclusive, foram localizados vídeos que mostram o encontro. O Ministério Público investiga se informações privilegiadas e sensíveis foram repassadas ao criminoso. Em outra frente, o MP descobriu que um dos principais membros do PCC estava sendo vítima de extorsão por um estagiário do próprio Ministério Público. O estudante, meses antes, teria se infiltrado propositalmente em uma das promotorias de justiça criminal de Campinas com fins criminosos. O estagiário usou bancos de dados e sistemas de pesquisa e, contando com o auxílio de outros agentes públicos, teria identificado criminosos com alto poder econômico. Dessa forma, ele atuava para extorquir dinheiro em troca de suposta proteção nas investigações.
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3: O Ministério da Saúde anunciou a suspensão provisória da vacinação contra a dengue com o imunizante do Instituto Butantan. A decisão foi tomada após a identificação de reações adversas severas e a morte de 2 pacientes. Embora o Butantan afirme que ainda não é possível determinar a relação direta com a vacina, a interrupção afeta a estratégia de imunização que estava focada em profissionais da atenção primária em todo o país, além de 4 localidades onde a vacina era aplicada em larga escala. O Instituto Butantan deve realizar novos estudos para investigar os casos e garantir a segurança da população.
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4: Ricardo Faria, CEO da Global Eggs, uma das maiores produtoras globais de ovos, afirmou que a relação entre Brasil e Estados Unidos, apesar de algumas faíscas nas manchetes, é a melhor possível no âmbito empresarial. A declaração foi feita durante o seminário econômico LEAD Estados Unidos-Brasil em São Paulo. Faria destacou o investimento de 1,2 bilhão de seu grupo nos Estados Unidos, com a aquisição de empresas americanas, o que o tornou o segundo maior do setor. Ele ressaltou a agilidade na aprovação de operações pelo Departamento de Justiça americano, indicando uma fluidez nas relações comerciais entre os 2 países.
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5: Em instantes voltaremos com mais notícias aqui no Jornal Repórter Brasil News. 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
1: A CBF anunciou uma mudança no comando da comissão de arbitragem. Rodrigo Sintra deixou o cargo e o ex-árbitro FIFA, Sandro Meira Hit, foi escolhido para assumir a função. A entidade agradeceu o trabalho realizado por Sintra e destacou os avanços obtidos.

0: Pedidos pela arbitragem brasileira durante sua gestão. Sandro Meira Hit chega ao cargo após atuar nos últimos anos como gerente de árbitros da Professional Referee Organization, PRO, entidade responsável pela arbitragem da MLS, nos Estados Unidos. Com experiência em competições internacionais e participação na Copa do Mundo de 2018, ele terá a missão de liderar uma área constantemente cobrada no futebol brasileiro, especialmente em questões envolvendo arbitragem e VAR. A transição será realizada de forma gradual, sem impacto nas competições em andamento.
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2: O Botafogo sofreu o seu sexto transfer ban imposto pela FIFA. A nova punição está relacionada a uma dívida na contratação do zagueiro Lucas Villalba, adquirido junto ao Nacional do Uruguai no início da temporada. Com a sanção, o clube segue impedido de registrar novos jogadores até que a pendência seja resolvida. A situação financeira do clube continua preocupando. Nos últimos meses, o Botafogo acumulou diversas punições da FIFA por atrasos em pagamentos de transferências e outras obrigações. Algumas das pendências envolvem negociações de jogadores como Thiago Almada, Santi Rodrigues e Ruan Cruz. Enquanto busca uma solução para as dívidas e avança no processo de venda da SAF para o grupo GDA Luma, o clube tenta regularizar suas contas para voltar a contratar reforços normalmente.
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3: O volante José Martínez falou pela primeira vez sobre a grave lesão no joelho que sofreu antes de deixar o Corinthians. Em entrevista, o venezuelano afirmou que o problema aconteceu enquanto ainda treinava e jogava pelo clube, contrariando suspeitas levantadas na época de que a contusão poderia ter ocorrido durante o período em que permaneceu afastado da equipe. Martínez também comentou a rescisão de contrato, que ocorreu após um início de temporada conturbado, marcado por atraso em sua reapresentação e pela descoberta da lesão no joelho esquerdo. O jogador disse guardar carinho pelo Corinthians e ressaltou que sempre procurou agir com profissionalismo durante sua passagem pelo clube. O Timão chegou a avaliar medidas mais severas, mas as partes optaram por um acordo amigável para encerrar o vínculo.
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4: O técnico Mano Menezes, atualmente no comando da seleção do Peru, apontou a Espanha como a principal favorita ao título da Copa do Mundo de 2026. Antes do amistoso entre as duas seleções, o treinador brasileiro elogiou o trabalho desenvolvido pelos espanhóis nos últimos anos e destacou a continuidade do projeto como um dos principais diferenciais da equipe. Segundo Mano, enquanto a Espanha apresenta um modelo consolidado e consistente, o Brasil ainda vive um processo de construção sob o comando de Carlo Ancelotti. Mesmo colocando a Espanha à frente na disputa pelo título, Mano ressaltou a força da seleção brasileira e afirmou que o Brasil continua entre os candidatos a conquistar o Mundial. As declarações repercutiram na véspera da estreia das seleções na competição. Do lado espanhol, o técnico Luis de la Fuente recebeu os elogios com humildade, afirmando que sua equipe tem confiança no trabalho realizado, mas reconhecendo que outras seleções também possuem qualidade suficiente para chegar ao título.
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5: A seleção feminina da Espanha garantiu vaga na Copa do Mundo Feminina de 2027, que será disputada no Brasil. Atual campeã mundial, a equipe confirmou a classificação ao terminar na liderança de seu grupo nas eliminatórias europeias. Quem também carimbou o passaporte para o Mundial foi a França, que assegurou a primeira colocação de sua chave após uma campanha consistente na Liga das Nações da UEFA.
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6: O Ministério da Fazenda vai divulgar mais de 25 mil documentos relacionados às bets, empresas de prêmios, apostas e jogos virtuais. O anúncio foi feito nesta segunda-feira pelo ministro Dario Durigan. Segundo ele, a medida vai trazer mais transparência ao setor, garantindo acesso à informação e à proteção de dados pessoais e fiscais.
7: Meu compromisso, como é o compromisso do presidente Lula, é o compromisso de dar transparência. Esse governo não é o governo do sigilo, não é o governo que pretende guardar informação e omitir informação das pessoas. Portanto, nos próximos dias, todos os processos que tratam das empresas de prêmios e apostas que tiverem sido concluídos no Ministério da Fazenda terão ampla divulgação, inclusive por nós, de maneira proativa.
6: Segundo o ministro, a divulgação dos documentos ainda não havia sido feita porque é preciso preservar dados pessoais e informações sigilosas. Agora, uma força-tarefa vai realizar esse trabalho.
7: Nós estamos falando de 25 mil documentos, mais ou menos, que foram exigidos pelo Ministério da Fazenda para que a gente pudesse fazer uma avaliação de origem de capital, do imposto.

0: imposto de renda das pessoas que se dizem dirigentes das bets, para que a gente tivesse todas as informações, dados familiares, que esses dados, que são dados pessoais, eles precisam ser tarjados para que não haja exposição do nome das pessoas, da situação fiscal, da situação bancária das pessoas.
1: Esse trabalho de divulgação dos processos relacionados às bets vai ser feito junto com a Controladoria Geral da União. Depois, os documentos vão ser publicados no site do Ministério da Fazenda.
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3: Pesquisadores da Universidade Federal do Rio de Janeiro descreveram uma nova espécie de marsupial exclusiva da Baixada Litorânea e do litoral norte fluminense, a cuíca de três listras do Rio de Janeiro. A pesquisa foi publicada na revista internacional Journal of Mammalogy, ligada à Universidade de Oxford, no Reino Unido. A nova espécie foi encontrada em um dos últimos fragmentos de Mata Atlântica, em Cabiúnas, no município de Macaé, ao norte fluminense. O professor do Programa de Pós-Graduação em Ciências Ambientais e Conservação da UFRJ, orientador do estudo, Pablo Gonçalves, explica a cronologia da descoberta.
4: A gente fez um trabalho lá em 2010, 2011, e a gente detectou os primeiros exemplares e a gente, na época, não achava nada de especial, né? Porque existem outras cuicas de 3 listras, outras espécies já descritas há mais tempo. A gente achava que esses exemplares pertenciam a alguma espécie já conhecida, já bem estudada. Foram os estudos genéticos que apontaram esse bicho de Cabiúnas como bem diferente do resto das cuicas de 3 listras da Mata Atlântica, né, do Sudeste.
3: Além das características genéticas, o marsupial, que pesa algumas dezenas de gramas e se alimenta principalmente de insetos, possui um padrão de listras diferente. Segundo os pesquisadores, a listra preta do meio das suas costas é mais curta e desaparece antes de chegar ao focinho. Outras nuances, como o formato do crânio e a dentição, também foram determinantes para a descrição da nova espécie. Segundo as análises, foi constatado que este marsupial surgiu há 1,78 milhão de anos, durante o período Pleistoceno. Para o professor, a espécie esteve escondida da ciência durante todo esse tempo por conta da falta de estudos em determinadas localidades.
4: Esses estudos, a maioria deles estão restritos às regiões dos parques nacionais, da Serra dos Órgãos, Parque Nacional de Itatiaia. Então, assim, regiões mais distantes da capital ainda são relativamente remotas, especialmente em termos de estudos como esse, né? Zoológicos, taxonômicos. O que é verdade para boa parte do Brasil, né? Várias regiões do Brasil muito pouco estudadas e que basta a gente investir, né, em ciência nesses lugares que novas espécies aparecem. Serão.
3: A equipe de pesquisa também foi composta por duas egressas do mestrado do PPG-SIAC da UFRJ, Isabelle Chagas Vilela Borges e Karina Azevedo Oliveira Silva. Segundo as cientistas, o tempo de origem desta cuíca coincide com a de outros mamíferos, como o mico-leão dourado e a preguiça de coleira do Sudeste, o que reforça a ideia de que o local funcionou como um tipo de berçário evolutivo único. No entanto, o estudo também acende um alerta para a necessidade de conservação da espécie, já que ela ainda não foi registrada em unidades de conservação de proteção integral. A mata onde ela reside está próxima a grandes empreendimentos industriais, como o terminal Cabiúnas de óleo e gás e rodovias de fluxo intenso, como a BR-101. Segundo Pablo Gonçalves, áreas de baixada da Mata Atlântica, como a de Cabiúnas, são os locais mais desmatados. Daí vem a necessidade de implementar medidas de parceria entre os setores público e privado.
4: A proposta seria a gente investir na criação de reservas particulares do patrimônio natural, as chamadas RPPNs, né? Que nada impede que os proprietários continuem tendo a sua alternativa de produção econômica, mas respeitando as áreas de floresta e tentando fazer intervenções para que conectem essas áreas de floresta com outras áreas vizinhas, né? Com outros fragmentos vizinhos, né? A conectividade entre esses fragmentos também é muito importante.
3: O professor lembrou ainda que as RPPNs podem abrir oportunidades econômicas vantajosas, como o ecoturismo.
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5: Passou a valer nesta semana a lei sancionada pelo presidente Lula, que tipifica como crime o exercício ilegal da profissão de médico veterinário, mesmo que de forma gratuita. Anteriormente, atuar como médico veterinário sem autorização legal era uma contravenção penal. Com a mudança no artigo 282 do Código Penal, a conduta pode levar à detenção de 6 meses a 2 anos. Nos casos em que a finalidade de lucro também pode ser aplicada.

0: aplicada uma multa. A Lei 15.425 também inclui situações agravantes, como lesão corporal de natureza grave ou gravíssima, pela qual o autor responde pelos crimes previstos no Código Penal. Em caso de morte, responde pelo crime de homicídio. Quando o crime ocasiona lesão ou morte de animal, o infrator também é responsabilizado por crime ambiental. A nova lei também estabelece que comete crime quem exerce a profissão durante período de suspensão ou cancelamento da habilitação ou registro profissional. Com a alteração no Código Penal, a punição para o exercício ilegal da medicina veterinária se soma a outras profissões da área de saúde já previstas em lei, como a medicina, odontologia e farmácia.
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2: Esse foi mais uma edição do Repórter Brasil News. Obrigado pela sua companhia e até a próxima edição.
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tudo bem por aí? Começa agora o nosso programa Music Pop aqui pela sua melhor sintonia. Eu sou Bia Ibsen e a partir de agora ficaremos juntinhos por uma hora conferindo tudo que tá bombando aí no mundo pop. Lançamentos e muito mais, novidades pra você por aqui. Hoje já é quarta-feira, então obrigada já pela sua companhia. Você que tá trabalhando, tá em casa, tá dirigindo, tá ligadinho, ligadinha por aqui. Bora de música.

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